0: Boa noite, Mariana, Nazi. Boa noite aos ouvintes da Voz do Brasil. A reunião entre Lula e Donald Trump durou 3 horas, divididas entre reunião privada e almoço de trabalho. Lula foi recebido pelo presidente norte-americano na porta da Casa Branca. Do lado brasileiro, a comitiva contou também com 5 ministros de Estado. A relação comercial entre os dois países, estremecida após a imposição de tarifas extras a produtos brasileiros, esteve em pauta. Lula disse que sugeriu a Trump a criação de um grupo de trabalho para discutir a questão das tarifas comerciais.
1: Então eu falei assim, doutor Trump, vamos fazer o seguinte,
0: Oh, eu
1: vamos
0: estou ouvindo
1: colocar
0: meu
1: um grupo de
0: retorno.
1: trabalho e vamos permitir que esse moço da indústria do comércio do Brasil, junto com o teu moço do comércio, sentem em 30 dias, apresente para nós uma proposta para a gente poder bater o martelo. Sabe? Quem tiver errado vai ceder. Se a gente tiver que ceder, nós vamos ceder. Se vocês tiverem que ceder, vocês vão ter que ceder.
2: E Luana, outro tema discutido na reunião foi a questão dos minerais críticos. O que é que o presidente Lula relatou sobre isso?
0: Olha, Nazi, o presidente Lula defendeu a cooperação no que diz respeito à exploração de terras raras e minerais críticos, como lítio, cobalto e níquel. Esses minerais são fundamentais para a indústria bélica e de tecnologia. A proposta feita pelo presidente Lula a Donald Trump é que parte do beneficiamento da produção seja feita no Brasil.
1: O Brasil tem a obrigação de ter uma regulamentação em que o Brasil seja soberano. O Brasil tem a obrigação de compartilhar com quem queira participar conosco, seja os Estados Unidos, a China, a Alemanha, a França, qualquer um que quiser, a Índia. O Brasil estará aberto a construir parceria. O que nós não queremos é ser meros exportadores dessas coisas. Nós não queremos repetir o que aconteceu com a prata na América Latina, com o ouro. Nós queremos que o Brasil seja o grande ganhador dessa riqueza que a natureza nos deu.
3: Ô Luana, e o enfrentamento ao crime organizado era um dos temas aguardados para serem tratados nessa reunião, né? O que foi discutido aí em relação a isso?
0: É isso mesmo, Mariana. Olha, o presidente Lula se colocou à disposição para estabelecer parcerias relacionadas ao combate à lavagem de dinheiro e ao tráfico de armas. E lembrou que é preciso dar alternativas econômicas para que as pessoas possam sobreviver. O presidente disse ainda que entregou a Trump um documento listando as medidas do governo para enfrentar o crime organizado e as propostas para a cooperação entre os países.
2: Então, Luano, o clima geral da reunião foi positivo, não é isso?
0: Foi sim, Nazi. Tanto os ministros quanto o presidente Lula saíram otimistas e animados da reunião com Donald Trump. Em uma rede social, o presidente norte-americano chamou Lula de presidente dinâmico e disse que a reunião foi muito boa. Lula reforçou que o Brasil está aberto a discutir qualquer tema com os Estados Unidos.
1: Então eu saio muito, muito satisfeito da reunião. Acho que foi uma reunião importante para o Brasil e importante para os Estados Unidos. O Brasil está preparado para discutir com qualquer país do mundo qualquer assunto. Nós não temos veto, não tem assunto proibido. A única coisa que nós não abrimos mão é da nossa democracia e da nossa soberania. O resto é tudo discutível.
0: Ao fim da reunião, sobrou espaço até para brincadeiras sobre a Copa do Mundo de futebol. O presidente Lula disse que pediu que Trump não revogue o visto de nenhum jogador brasileiro e disse que o Brasil sairá campeão dos Estados Unidos. Mariana Inazi.
3: Luana Karen falando com a gente ao vivo de Washington. Obrigada, Luana, pelas informações.
2: O turismo brasileiro está a todo vapor. Já são mais de 2 milhões de postos de trabalho criados entre janeiro e março.
3: Ainda no primeiro trimestre, o fluxo de visitantes internacionais ultrapassou a marca de 3 milhões de
2: E
3: turistas.
2: essa semana, a cidade de Fortaleza se transforma num centro estratégico do setor com o Salão do Turismo.
3: O Brasil ganha novo impulso com o anúncio de uma linha de financiamento para microempreendedores de baixa renda.
2: A linha de crédito especial deverá atender, por exemplo, guias de turismo, motoristas, vendedores ambulantes e artesãos.
3: As novidades foram anunciadas pelo presidente em exercício, Geraldo Alckmin.
4: O encontro marca o lançamento de novas políticas públicas para fortalecer o turismo brasileiro. Entre as medidas anunciadas, está uma nova linha de crédito voltada para microempreendedores individuais de baixa renda. Cada microempreendedor pode acessar até R$ 21 mil reais em crédito. A linha conta com garantia do fundo de operações e tem apoio inicial de até R$ 100 milhões de reais. O financiamento é voltado a quem está no CadÚnico e enfrenta dificuldades para acessar

0: crédito. Segundo o ministro do Desenvolvimento e Assistência Social, Família e Combate à Fome, Wellington Dias, a ação pode levar pessoas que hoje recebem o Bolsa Família a serem futuros empregadores.
1: A gente vai abrir o cadastro único, vamos qualificar essas pessoas juntos, garantir as condições para o emprego ou para um pequeno negócio.
0: De acordo com o ministro do Turismo, Gustavo Feliciano, a proposta é transformar pequenos negócios em fonte de renda estável e ampliar a autonomia das famílias.
2: O turismo real é aquele que o visitante sente na pele. Isso é justiça social na veia, trocando a dependência pelo protagonismo.
0: Outra novidade é o lançamento de um guia inédito para qualificar o atendimento a turistas neurodivergentes. Para o ministro Gustavo Feliciano, algumas medidas simples podem fazer grande diferença no acolhimento.
2: Queremos que cada museu e hotel brasileiro saiba receber quem percebe o mundo de forma diferente, mas o vive com a mesma intensidade.
0: Ao participar da cerimônia de abertura, o presidente em exercício, Geraldo Alckmin, comemorou o crescimento da entrada de turistas estrangeiros no Brasil e anunciou que os turistas chineses não vão mais precisar de visto para entrar no país.
3: A partir agora da semana que vem, 11 de maio, não precisa mais ninguém da China ter visto. E nós estamos falando do segundo país mais populoso do mundo. 1,3 bilhão de pessoas. Então vai outro estímulo aí ao turismo.
0: O Salão do Turismo segue até o dia 9 de maio, reunindo as principais inovações do setor. A entrada é gratuita e a programação pode ser conferida no endereço gov.br/turismo. Reportagem Caroline Blaut.
4: O governo do Brasil anunciou uma nova fase nas obras de reconstrução do Rio Grande do Sul após as enchentes de maio de 2024.
5: Mais de 89 bilhões de reais em recursos federais já foram destinados ao Estado e aos municípios gaúchos para apoiar a população.
4: E hoje foram assinados contratos de 5 bilhões e 400 milhões de reais para obras de prevenção de enchentes no Rio Grande do Sul.
5: Também foi apresentado um balanço das obras feitas até agora.
6: Há 2 anos, o Rio Grande do Sul viveu uma das maiores tragédias climáticas da história do país. As enchentes atingiram praticamente todo o estado, deixaram cidades submersas, milhares de famílias desalojadas e um rastro de destruição em infraestrutura, moradias, escolas e serviços públicos. 2 anos depois, o governo do Brasil voltou ao estado para apresentar um balanço da reconstrução e anunciar uma nova etapa de investimentos. Em Porto Alegre, a ministra da Casa Civil, Miriam Belchior, participou de reunião nesta quinta-feira com autoridades federais, estaduais e municipais e autorizou o início de novas obras em diferentes regiões gaúchas. Os recursos fazem parte do Fundo Federal criado para recuperação e proteção contra eventos extremos. Segundo a ministra da Casa Civil, entre as intervenções está a primeira etapa das obras do canal de drenagem de São Leopoldo, além de novos sistemas de contenção e proteção nas bacias do Rio Gravataí, Arroio Feijo, Eldorado do Sul e Vale dos Sinos. Ao todo, 16 municípios devem ser beneficiados.
7: Nós definimos quais eram as obras prioritárias, 8 intervenções prioritárias.
6: Desde o início da tragédia, mais de 89 bilhões de reais em recursos federais já foram destinados ao Estado. Cerca de 94% desse total já foram executados em ações de assistência social, saúde, educação, defesa civil, recuperação econômica e habitação. Para a ministra Miriam Belchior, a reconstrução não é apenas recuperar o que foi perdido, é garantir moradia, infraestrutura e segurança para que as famílias possam recomeçar com dignidade.
7: Das famílias que foram afetadas e atingidas, tanto na área urbana quanto na área rural, e nós já temos 24 mil famílias que sabem onde vão morar. 13.299 já estão morando nas suas casas novas. Conseguimos juntos, né? Apoiar as famílias, as empresas, recuperar a infraestrutura.
6: No Rio Grande do Sul, a ministra da Casa Civil também inaugurou o campus do Instituto Federal do Rio Grande do Sul em Viamão, no interior gaúcho. Reportagem Pablo Mundim.
4: E novos locais vão começar a receber alertas de desastres.
5: A ideia é reforçar as ações de defesa civil para ampliar o monitoramento e proteger a população.
8: O Centro Nacional de Monitoramento e Alertas de Desastres Naturais, o CEMADEM, ampliou a rede brasileira de monitoramento e passou a atender mais de 162 municípios em todo o país. Com isso, o número de cidades monitoradas sobe para

0: mais de 1.200. A expansão contempla municípios com alto risco de deslizamentos, enxurradas e inundações. Bahia, Santa Catarina, Minas Gerais e Pernambuco estão entre os estados com maior número de cidades incluídas na nova etapa. O reforço da rede faz parte das ações do novo PAC, inclui a instalação de novos pluviômetros automáticos, equipamentos que acompanham o volume de chuva e ajudam na emissão de alertas mais precisos para a defesa civil. Segundo o SEMADEM, o aumento dos eventos climáticos extremos exige mais investimento em prevenção e monitoramento. O órgão também construirá um novo data center para ampliar a capacidade de processamento de dados e melhorar o acompanhamento das áreas de risco. Atualmente, mais de 2 mil municípios brasileiros são considerados vulneráveis a desastres como enchentes e deslizamentos. O objetivo do governo é ampliar o monitoramento para todas essas cidades nos próximos anos. Claudimário Carvalho, para a Voz do Brasil.
1: Microempresas e empresas de pequeno porte com dívidas podem acessar o Desenrola Empresas para conseguir melhores condições de pagamento e limpar o nome.
2: 2 milhões de pequenos e microempreendedores podem ser beneficiados em um primeiro momento.
1: Podem participar aquelas empresas que já contrataram crédito pelo Procred 360 ou Pronampe.
2: O programa oferece vantagens como maiores prazos de pagamento e de carência e aumento nos limites de crédito.
3: Poderão ser renegociadas dívidas contratadas até 31 de janeiro de 2026, com atraso mínimo de 90 dias. O programa vai beneficiar empreendedores e microempreendedores com melhoria nas condições de crédito nos programas existentes. E a expectativa é de beneficiar mais de 2 milhões de negócios. No Procred 360, voltado a empresas com faturamento anual de até R$ 360 mil, a carência passa de 12 para 24 meses e o prazo total de pagamento sobe de 72 para 96 meses. O limite de crédito aumenta de 30 para 50% do faturamento, podendo chegar a 60% no caso de empresas lideradas por mulheres, com teto de R$ 180 mil. Já no Pronampe, voltado a empresas com faturamento anual de até R$ 4.800.000, a carência também passa para 24 meses. O prazo total sobe para 96 meses e o limite total de crédito aumenta de R$ 250.000 para R$ 500.000. Segundo o ministro do Empreendedorismo, da Microempresa e da Empresa de Pequeno Porte, Paulo Pereira, o endividamento não afeta só o consumo, como compromete a atividade produtiva quando atinge pequenos negócios.
4: Empresas que está negativada ou que tem situação de inadimplência não conseguem investir nos seus equipamentos, no aumento da sua produtividade, no crescimento da sua capacidade de comercializar. Por isso, a ideia do presidente Lula é devolver para as empresas fluxo de caixa, capacidade de investimento, possibilidade de contração, que vai gerar, né, um dinamismo ainda maior na economia brasileira.
3: Para acessar o Desenrola Empresas, basta procurar o contato com o banco onde a dívida foi contraída e fazer a renegociação. Com locução de Thaísa Vitória, reportagem Luciana Colares de Holanda.
1: A produção industrial brasileira cresceu pelo terceiro mês seguido.
2: A expansão foi de 0,1% na passagem de fevereiro para março.
1: Em relação a março do ano passado, o aumento na produção industrial foi de 4,3%.
2: O gerente de pesquisa do IBGE, André Macedo, destaca os setores que mais cresceram em março.
5: As influências positivas mais importantes foram assinaladas por coque, produtos derivados do petróleo e biocombustíveis e produtos químicos. A atividade de produtos derivados do petróleo e biocombustíveis, que marcou o quarto mês seguido de crescimento na produção e avançou nesse período 11,5%, foi impulsionada em grande parte pela maior produção de óleo diesel, enquanto que no setor de produtos químicos observa-se a maior produção dos produtos ligados ao setor agrícola, com destaque para adubos e fertilizantes.
1: Segundo o IBGE, a indústria já acumula expansão de 3,1% neste ano de 2026.
2: Inaugurada essa semana em Pelotas, no Rio Grande do Sul, a primeira Casa da Igualdade Racial do Estado.
1: O espaço oferece atendimento jurídico, psicológico e social a vítimas de racismo, além de ações culturais, educativas e de inclusão produtiva voltadas à população negra.
2: É a terceira unidade em funcionamento no país.
6: A iniciativa pretende fortalecer comunidades, ampliar oportunidades,

e enfrentar o racismo de forma articulada. A Unidade Gaúcha é a terceira do país. Todas foram construídas numa parceria entre o governo do Brasil, estados e municípios. E cada uma custou cerca de R$ 1 milhão. A

0: o Brasil seja um Brasil que tenha direito para todas as pessoas.
1: O espaço possui atividades permanentes de ações educativas voltadas ao fortalecimento da identidade negra. E ainda neste primeiro semestre, mais 3 casas da igualdade racial serão inauguradas no país, 2 em Minas Gerais e 1 na Bahia. Reportagem Cleide Lopes.
2: O inverno começa oficialmente no dia 21 de junho.
3: E por isso o Ministério da Saúde está alertando para a vacinação contra a gripe mais comum durante o frio.
2: Entre os grupos prioritários estão crianças, gestantes, idosos, pessoas com doenças crônicas, indígenas e quilombolas.
4: Com a proximidade do inverno, a procura pela vacina contra a gripe tem aumentado na Unidade Básica de Saúde número 1 em Brasília. Nesta quarta-feira, no período da tarde, a movimentação era intensa, mas Cláudio Regis Rangel aguardava sua vez na fila pacientemente. Para ele, que é professor de educação física, a vacinação é indispensável.
5: Não tem coisa pior do que ficar doente. Segundo, que eu não quero também transmitir para as pessoas, que eu trabalho com pessoas de 60 mais, então não posso nem resfriar.
4: Quem também aguardava a vez para se imunizar era Ivonilde Maria de Mesquita Gomes. A aposentada conta que se vacina regularmente e hoje separou o período da tarde para tomar o imunizante contra a gripe.
6: Desde que eu completei 60 anos que eu faço, né? Porque se você fica gripada, bem, os sintomas são mais leves, sabe?
4: Mais de 17 milhões de doses da vacina contra a gripe já foram distribuídas no país pelo governo. As doses reforçam os estoques das UBSs para a campanha nacional de vacinação contra a influenza, que começou em 28 de março nas regiões Nordeste, Centro-Oeste, Sul e Sudeste. Realizada anualmente pelo Ministério da Saúde, com apoio de estados e municípios, a mobilização prioriza crianças, gestantes e idosos com 60 anos ou mais, grupos mais suscetíveis a formas graves da doença. Éder Gatti, diretor do Programa Nacional de Imunizações, explica que a vacina é a principal forma de prevenção e os imunizantes atuais reduzem hospitalizações.
7: É uma vacina que protege muito bem, ela é produzida no Brasil pelo Instituto Butantan e ela protege para 3 tipos de vírus da gripe e o objetivo dela é principalmente evitar hospitalização e morte.
4: O diretor do Programa Nacional de Imunizações destaca também que a vacina disponibilizada no SUS é segura.
7: É uma vacina muito segura, o Brasil usa ela já há mais de 2 décadas e todos os anos a gente renova a composição dessa vacina conforme orientações da Organização Mundial de Saúde.
4: Além da vacina contra a gripe, o SUS oferece imunização contra o vírus sincicial respiratório para gestantes entre a 28ª e a 36ª semana de gestação. Ela protege os bebês contra bronquiolite e formas graves de infecções respiratórias, transferindo anticorpos via placenta. A aplicação é dose única e recomendada em cada gestação. Reportagem Gabriela Noronha.
2: E o Brasil já atingiu a marca de 1 milhão de gestantes vacinadas contra o vírus sincicial respiratório, causador de doenças como bronquiolite e a pneumonia em bebês.
3: A vacinação das gestantes vem sendo oferecida de forma inédita pelo SUS e garante a proteção dos bebês nos primeiros dias de vida, quando eles são mais vulneráveis a terem complicações graves provocadas pelos vírus.
2: Além da vacina, o SUS também passou a oferecer o Nirsevimab, um medicamento que garante a proteção imediata contra o vírus e é indicado para prematuros e crianças pequenas com comorbidades, como doenças cardíacas e pulmonares.
3: O ministro da Saúde, Alexandre Padilha, destacou que a vacina introduzida em dezembro na rede pública já reduziu em 63% a morte de bebês pelo vírus sincicial respiratório e em mais de 50% os casos de internação por esse vírus.
2: Padilha também convocou as mamães a se protegerem.
8: Gestante, a partir da 28ª semana, se vacine para bronquiolite. Nasceu bebê prematuro, Nirsevimab já disponível nas maternidades.
2: E um recorde na saúde do país. O Brasil registra número histórico de transplantes em 2025.
3: Ao todo, foram 31 mil procedimentos, o que representa um aumento de 21% em relação a 2022.
2: De acordo com o Ministério da Saúde, o número é resultado dos investimentos em melhoria logística e distribuição entre os estados.
3: No ano passado, foram destinados 1,5 bilhão de reais para o Sistema Nacional de Transplantes, um crescimento de 37%.

0: comparado a 2022.
1: Além disso, o aumento de transplantes também conta com um esforço da Força Aérea Brasileira no transporte ágil dos órgãos e equipes médicas. Foram mais de 4 mil voos nesse período.
0: O esporte brasileiro atinge marca histórica e chega ao recorde de contemplados pelo Bolsa Atleta.
1: O programa oferece apoio financeiro a mais de 11 mil esportistas e garante condições de treinamento e participação em competições nacionais e internacionais.
2: O programa Bolsa Atleta alcançou em 2026 o maior número de beneficiários da história. Com a inclusão de mais 32 atletas, o total chega agora a 11.214 contemplados em todo o país, um aumento de 10% em relação ao recorde anterior de 10.196 registrado em 2025. Os novos beneficiários fazem parte da categoria Atleta Pódio, voltada a esportistas de alto rendimento, que estão entre os melhores do mundo em suas modalidades. Ao todo foram incluídos atletas olímpicos, paralímpicos e surdo-olímpicos, com destaque para modalidades como natação, atletismo, judô e ciclismo, além de atletas guia que auxiliam competidores com deficiência visual. O Bolsa Atleta é um programa coordenado pelo Ministério do Esporte que oferece apoio financeiro para treinamento e participação em competições. O benefício atende diferentes fases da carreira esportiva, desde a base até o alto rendimento, com foco em garantir condições para o desenvolvimento dos atletas brasileiros. Dilson Santa Fé, para a Voz do Brasil.
1: E essas foram as notícias do Governo do Brasil.
0: Uma realização da Secretaria de Comunicação Social da Presidência da República.
1: Com produção da empresa Brasil de Comunicação.
0: Fique agora com as notícias do Poder Judiciário e do Congresso Nacional. Uma boa noite.
1: Boa noite para você e até amanhã.
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5: STF autoriza nova fase da operação Compliance Zero.
6: Ex-governador do Acre, Gladson Cameli, é condenado a mais de 25 anos de prisão, maior pena já aplicada pelo STJ.
5: Ministra Carmen Lúcia participa da última sessão de julgamentos, ocupando a presidência do TSE.
6: Boa noite, eu sou Carlos Eduardo Cunha.
5: E eu sou Walter Lima.
6: O STF autorizou a nova fase da Operação Compliance Zero.
5: O ministro André Mendonça atendeu o pedido da Polícia Federal. Marcelo Della Libera.
7: O ministro do STF, André Mendonça, autorizou a operação que investiga fraudes envolvendo o Banco Master. A Polícia Federal aponta indícios de que o senador Ciro Nogueira teria atuado em favor do banqueiro Daniel Vorcaro em troca de vantagens indevidas. A decisão também determinou a prisão temporária de Felipe Vorcaro, apontado como operador financeiro do esquema. A investigação apura suspeitas de corrupção, lavagem de dinheiro e ocultação patrimonial.
6: O ex-governador do Acre, Gladson Cameli, foi condenado a 25 anos e 9 meses de prisão.
5: Essa foi a maior pena já aplicada pelo STJ em uma ação originária. Fátima Uchoa.
8: Segundo a acusação, Cameli era o líder de uma organização criminosa composta por núcleos familiares, políticos e empresariais. E os atos ilícitos iniciados em 2019 já teriam provocado prejuízo superior a 16 milhões de reais aos cofres públicos. Ele foi condenado pela prática de crimes como lavagem de dinheiro e fraudes em licitações. A Corte Especial do STJ também determinou o pagamento de multa e de indenização ao Estado do Acre no valor de mais de 12 milhões de reais, além da perda do cargo de governador, mas Cameli já havia renunciado no mês passado, pretendendo concorrer ao Senado. A relatora foi a ministra Nancy Andrighi.
6: Ministra Carmen Lúcia participa da última sessão de julgamentos ocupando a presidência do TSE.
5: Ela reafirmou a luta pela democracia e igualdade feminina. Fábio Ruas.
9: Aplaudida de pé pelo plenário, após a exibição de um vídeo sobre a trajetória dela, a ministra encerrou mais um ciclo no TSE, reafirmando o compromisso com a democracia e com a ocupação de espaços de poder por mulheres. Carmen Lúcia foi a primeira mulher a presidir o Tribunal da Democracia. No primeiro ciclo no TSE, ela presidiu a corte de abril de 2012 a novembro de 2013.
10: Candidatas têm mais dificuldades que os candidatos, as advogadas têm mais dificuldades que os advogados, as defensoras públicas têm mais dificuldades que os defensores. Isto não é um problema de civilidade, isso é um problema de humanidade.
9: A posse do ministro Nunes Marques na presidência do TSE e do ministro André Mendonça na vice-presidência vai ser...

0: ser na próxima terça-feira, dia 12 de maio.
1: Desembargadora Margarete Costa toma posse administrativa como ministra do TST.
2: Ela será a 12ª mulher a ocupar o cargo. William Nascimento.
3: Margarete Costa já soma 36 anos de carreira na magistratura trabalhista. Ela será a 12ª mulher a ocupar o cargo desde que o tribunal foi instalado em setembro de 1976. A ministra iniciou a trajetória como juíza do trabalho na década de 1990. Em 2014, foi promovida a desembargadora no TRT 5 da Bahia, tendo inclusive atuado como desembargadora convocada no TST.
1: TRF2 mantém na Justiça Federal ação do MPF contra a Igreja Universal por assédio judicial a jornalista.
2: Com o novo resultado, a ação retorna à Justiça do Rio de Janeiro. Sabrine Menezes.
4: O caso começou em 2020, quando 144 ações praticamente idênticas foram ajuizadas por pastores da Igreja Universal do Reino de Deus em 19 estados contra o jornalista. A apuração do MPF identificou que as petições tinham um padrão e foram ajuizadas no mesmo período, indicando uma atuação coordenada para dificultar a defesa e sobrecarregar o judiciário. Para o TRF2, como o MPF é autor do caso, a competência é da Justiça Federal e não da Justiça Estadual. Na ação, o MPF pede a condenação da Universal ao pagamento de indenização mínima de R$5 milhões por danos morais coletivos, que deverão ser destinados a iniciativas de proteção à liberdade de imprensa.
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1: Boa noite.
2: E até amanhã.
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7: Eu sou Paula Groba.
8: E eu sou Ricardo Nakaoka.
7: E estes são os destaques de hoje do Jornal do Senado, que começa agora.
8: Nova lei endurece regras e combate fraudes no seguro defeso.
7: Comissão aprova proibição de ligações automáticas de telemarketing.
8: Projeto cria rede de proteção para trabalhadoras domésticas vítimas de violência.
7: Boa noite.
8: Boa noite.
7: A denúncia de agressões e tortura contra uma trabalhadora doméstica grávida no Maranhão acendeu um alerta sobre a violência sofrida por mulheres dentro do ambiente de trabalho.
8: Diante da repercussão do caso, chegou ao Senado um projeto que cria uma rede nacional de proteção para trabalhadoras domésticas vítimas de abusos e maus tratos. Repórter Alexandre Campos.
9: Pela proposta, o atendimento deverá ser integrado e respeitar o tempo, a vontade e as decisões da vítima de violência doméstica. Segurança da pessoa agredida, discrição, linguagem acessível e respeitosa também deverão ser observadas pelos agentes da rede de acolhimento. Por outro lado, serão vedadas condutas que revitimizem a pessoa agredida, discriminação ou preconceito contra ela, demora na prestação de apoio e pedidos desnecessários de relato do ocorrido. A autora do projeto, a senadora doutora Eudócia, do PSDB de Alagoas, afirmou que a ausência de um protocolo nacional pode comprometer a segurança e proteção das vítimas de violência doméstica.
10: O protocolo contribuirá para aumentar as denúncias de violência contra as mulheres que se sentirão amparadas pela lei e encorajadas a procurar ajuda.
9: O projeto ainda prevê indicadores de avaliação para apurar a qualidade do atendimento. Em caso de descumprimento do protocolo, tanto o órgão como o agente responsável estarão sujeitos à sanção.
7: E o programa Antes que Aconteça, de prevenção à violência doméstica e ao feminicídio, apresentado pela senadora Daniela Ribeiro, virou lei.
8: A iniciativa soma ações de educação, acolhimento às vítimas e vigilância aos agressores. Repórter Raíssa Abreu.
11: A iniciativa da senadora Daniela Ribeiro, do PP da Paraíba, prevê ações educativas, estruturas de apoio às vítimas em instituições públicas e privadas e medidas de proteção, como o uso da inteligência artificial para monitorar agressores. Durante a votação da proposta em plenário, a senadora destacou a formação de defensoras populares, capacitadas para evitarem os casos de violência.
12: Não precisa mais a história de briga de marido e mulher.

0: Ninguém meteu a colher, não. Todo mundo meteu a colher, sim. E isso é para salvar vidas. Quando vê ali, aquela mulher disse assim, não, mas eu não quero denunciar porque é o pai dos meus filhos. A gente sabe que tem todas essas dificuldades. Mas aí, essa defensora popular tem a condição de fazer a denúncia.
1: Também estão previstas ações de recuperação e reeducação de agressores, como as rodas de conversa.
2: Em meio ao aumento de denúncias de fraudes em benefícios sociais, o governo federal endureceu as regras para a concessão do seguro defeso, pago a pescadores artesanais durante o período em que a pesca é proibida.
3: A nova lei, sancionada pelo presidente Lula, cria mecanismos mais rigorosos de controle e prevê punições mais severas para irregularidades. Os detalhes com o repórter Henrique Nascimento.
4: A nova lei do seguro defeso cria exigências como identificação biométrica e inscrição no cadastro único para pescadores artesanais terem acesso ao benefício. O texto também autoriza o pagamento de parcelas pendentes de anos anteriores, desde que os pedidos tenham sido feitos dentro do prazo legal. Durante a votação no Senado, parlamentares divergiram sobre os mecanismos de controle previstos na proposta. O senador Rogério Marinho, do PL do Rio Grande do Norte, criticou pontos do texto e afirmou que as mudanças poderiam facilitar irregularidades.
5: O governo do PT disse, olha, nós queremos evitar os furos, queremos evitar os ralos, queremos evitar a corrupção, porque a CGU identificou os problemas. Aí o relatório vem na contramão.
4: Já o relator da proposta, senador Beto Faro, do PT do Pará, rebateu as críticas e afirmou que a lei amplia as punições para fraudes.
6: Não é verdade que aqui se afrouxa qualquer questão. Muito pelo contrário, é mais punição. Inclusive, as entidades, elas são chamadas a colaborar com o governo.
4: A nova legislação também amplia a transparência do programa e cria regras de atualização cadastral dos pescadores.
2: E o Congresso Nacional vai analisar duas medidas provisórias editadas pelo governo federal que destinam até 14,5 bilhões de reais para o financiamento de caminhões, ônibus e micro-ônibus. O objetivo é reduzir os impactos econômicos dos conflitos no Oriente Médio e renovar a frota rodoviária do país.
3: Outra medida abre crédito extraordinário de 17 bilhões de reais para ampliar o acesso ao crédito. Transportadores autônomos, cooperativas e empresas do setor poderão contratar o financiamento até o dia 28 de agosto.
2: Ligações automáticas que interrompem o trabalho, o descanso e até o sono dos brasileiros podem estar com os dias contados. A Comissão de Ciência e Tecnologia do Senado aprovou um projeto que proíbe chamadas de telemarketing feitas por robôs sem qualquer atendimento humano.
3: Pelo texto, o uso de ligações automatizadas só será permitido para confirmação de uma compra ou contrato feitos anteriormente em outro canal de venda. Repórter Rodrigo Rezende.
7: Se você tem um celular, é muito provável que já se cansou de receber dezenas, às vezes centenas de ligações de números desconhecidos com mensagens automáticas oferecendo produtos dos mais diversos, de planos de academia a empréstimos consignados. Muita gente nem atende mais o telefone por causa disso. A Comissão de Ciência e Tecnologia do Senado aprovou um projeto do senador Ciro Nogueira, do Progressistas do Piauí, que proíbe ações de telemarketing para venda ou adesão de produtos sem que haja intervenção humana. Ou seja, ficariam vedadas as abordagens telefônicas automáticas com os chamados robôs. O relator da proposta, senador Hamilton Mourão, do Republicanos do Rio Grande do Sul, afirmou que os consumidores estão cansados do excesso de ligações automatizadas.
8: Hoje, volta e meia, a gente recebe uma sequência de ligações que são efetivamente ligações feitas por robôs. E esse projeto vem exatamente para impedir que essas coisas continuem a acontecer.
7: Mourão acatou uma emenda que prevê que o uso de ligações automatizadas só será permitido para confirmação de uma compra ou contrato feitos anteriormente em outro canal de venda, um processo conhecido como dupla checagem. A proposta segue agora para análise da Câmara dos Deputados.
2: Em muitas regiões do Brasil, fazer uma ligação ou acessar a internet ainda é um desafio diário. Para tentar mudar essa realidade, a Comissão de Ciência e Tecnologia aprovou um projeto que amplia a cobertura de celular e internet em áreas de difícil acesso.
3: A proposta ainda passará por uma segunda votação antes de seguir para a Câmara dos Deputados. Repórter Márcio Maturana.
9: Operadoras de celular e de internet podem ter que assumir compromisso de abrangência na cobertura para atender a regiões de difícil acesso ou menos atraentes economicamente. Um projeto aprovado em primeiro turno na Comissão de Ciência e Tecnologia previa essa obrigação apenas em áreas rurais, mas a delimitação foi

0: retirada pelo relator, o senador Hamilton Mourão, do Republicanos do Rio Grande do Sul.
1: Entendemos que a lei não deve delimitar uma destinação específica para os recursos oriundos dos leilões de radiofrequência, como no caso o atendimento de áreas rurais. Isso porque a tecnologia é dinâmica e o objetivo de cobertura do campo pode ser alcançado sem uma amarra legal que pode engessar a aplicação dos investimentos.
0: Pelo texto, os compromissos das empresas associadas à exploração das faixas de frequência de celular e internet...
2: Boa noite.
3: Boa noite e até amanhã.
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5: Aumenta a pena para assassinato e lesão de agentes públicos de segurança.
6: Câmara estabelece medidas para evitar acidentes com animais silvestres.
5: Parlamentares aprovam política para exploração de minerais estratégicos.
7: Para empresas do setor, e a ideia é estimular produtos industrializados no Brasil, com possibilidade, inclusive, de tributação sobre a exportação de minério bruto. A proposta também prevê a criação de um fundo garantidor de natureza privada, com recursos totais de R$5 bilhões, dos quais 2 bilhões serão aportados pelo governo federal para ajudar no financiamento das empresas. Outra fonte de recursos serão títulos emitidos no mercado. As empresas beneficiadas com incentivos fiscais terão que aplicar pelo prazo de 6 anos, no mínimo 0,3% de sua receita operacional bruta em projetos de pesquisa, desenvolvimento e inovação e outros 0,2% no fundo garantidor. Para isso, os projetos terão que ser aprovados por um conselho, batizado de Conselho Nacional para a Industrialização de Minerais Críticos e Estratégicos. O Conselho terá representantes do governo, das empresas, de universidades, de estados e municípios. O Conselho foi criticado pelo deputado Gilson Marques, do Novo de Santa Catarina, que defendeu mais liberdade para as empresas, inclusive estrangeiras, investirem no Brasil.
8: Não tem que ter crédito fiscal direcionado ou regime especial complexo. Tem que ter redução geral da carga e não o contrário. Tem que evitar escolher os vencedores. Tem que ser livre a entrada de investimento externo e sem restrições de controle societário. A liberdade de exportação tem que ter uma ausência de obrigação de beneficiamento no Brasil.
7: A proposta original do governo previa a criação de uma estatal chamada Terrabras, com monopólio sobre a exploração de minerais críticos em regime de partilha, em que apenas o excedente da produção fica a cargo de empresas privadas. A criação de um conselho com poder de aprovar os projetos, com maioria de representantes do governo, acabou sendo aceita para permitir a aprovação. Para o deputado Bongás, do PT do Rio Grande do Sul, ter uma política definida em lei é melhor que nada.
9: Então o avanço de hoje é nós termos uma legislação que permita esse regramento, que cria o fundo, que tem um conselho, que tem um comitê. Essa nós vamos votar sabendo que o debate sobre a soberania vai mais longe. E para isso, inclusive, nós temos que ter outra correlação nesse Congresso para a gente poder ter um dia uma Terrabras para administrar os bens.
7: Já deputados da bancada governista criticaram o projeto por não impor limites a empresas estrangeiras em um setor considerado estratégico. Foi o que disse a deputada Jandira Fegali, do PCdoB do Rio de Janeiro.
10: Mesmo que o texto tenha todas as expressões de defesa da soberania, que cria um conselho com vários poderes para, inclusive, determinar quem deve ou não deve estar dentro do Brasil. Mas se a lei não regula, não dá limites, não estabelece percentuais, qual é o limite do capital estrangeiro, se é que ele deve existir nessa intervenção em área tão estratégica, nós não estamos, de fato, fazendo a defesa da soberania nacional.
7: O projeto também prevê incentivos para a chamada mineração urbana, que é a obtenção de minerais críticos a partir do desmonte de produtos industrializados, como televisores, computadores e baterias. O relator Arnaldo Jardim disse que a proposta garante soberania nacional e estimula o beneficiamento no país.
11: O Brasil não pode ser mero exportador de commodities minerais. Deve ter estratégia, política, determinação de agregar valor, fazer o seu beneficiamento, fazer a transformação e usar isso, que é um atributo nosso geológico, como um instrumento claro de desenvolvimento.
7: O projeto que cria uma política nacional para exploração e beneficiamento de minerais críticos e estratégicos seguiu para análise do Senado. Da Rádio Câmara de Brasília, Antônio Vital.
4: Economia.
5: Welter, do PT do Paraná, comemora o lançamento do programa Desenrola 2.0 como medida.

0: para aliviar o endividamento das famílias. O deputado explica que a iniciativa prevê renegociação de dívidas com redução de juros, beneficiando milhões de trabalhadores.
1: Welter acrescenta que o programa busca enfrentar problemas como o alto custo do crédito, além do impacto das apostas e do consumo facilitado. Para ele, a medida deve contribuir para reorganizar a vida financeira das famílias e reduzir o peso das dívidas no orçamento doméstico.
2: Trabalho.
0: André Janones, da Rede de Minas Gerais, pede aprovação imediata da proposta de emenda que acaba com a escala 6x1. Ele critica atrasos e a instauração de uma comissão que, segundo ele, foi criada para ouvir apenas empresários, demonstrando tratamento desigual entre patrões e empregados.
1: André Janones reclama da falta de consultas a trabalhadores na concessão de benefícios fiscais e rejeita a proposta de compensação financeira do governo a empresas com o fim da jornada 6x1. Segundo ele, a população cobra mudanças e o cenário eleitoral aumenta a pressão sobre os parlamentares.
0: Patrus Ananias, do PT de Minas Gerais, defende o fim da escala 6x1, argumentando que o tema ganha relevância no contexto do Dia do Trabalho. Ele apela à sensibilidade social, humana e espiritual dos parlamentares para a aprovação da matéria e por mais qualidade de vida aos trabalhadores.
1: Patrus Ananias destaca sua experiência pessoal na defesa dos direitos trabalhistas e reforça que a jornada de 40 horas semanais, sem corte salarial, amplia o tempo para família, fé e lazer. Ele disse ainda que trabalhadores brasileiros ganham menos, tornando urgente a aprovação da proposta.
0: Silvio Antônio, do PL do Maranhão, apela ao governo federal para atender as reivindicações dos servidores técnico-administrativos das universidades federais em greve desde fevereiro deste ano. Segundo ele, a paralisação envolve 37 entidades e afeta o funcionamento das instituições.
1: Silvio Antônio alerta também para cortes em importações do Conselho Nacional de Desenvolvimento Científico e Tecnológico, o CNPq, comprometendo pesquisas científicas e projetos ligados às universidades federais. Ele pede medidas urgentes para garantir atividades acadêmicas e o desenvolvimento científico nacional.
2: Desenvolvimento regional.
0: Paulo Pimenta, do PT do Rio Grande do Sul, destaca a atuação do governo federal na reconstrução do estado após as enchentes de 2024. O deputado afirma que a resposta à tragédia envolveu mais de 111 bilhões de reais com ações coordenadas por 18 ministérios.
1: Paulo Pimenta informa que famílias, empresas e produtores rurais receberam apoio para retomar suas atividades. Ele cita recursos para moradias, infraestrutura, escolas, unidades de saúde e para a renegociação da dívida estadual.
0: Ícaro de Valmir, do Republicanos de Sergipe, denuncia a falta de água em Aracaju e em municípios do interior após a concessão do serviço à iniciativa privada. O deputado afirma que a crise obriga moradores, hotéis e restaurantes a depender de caminhões-pipa para o abastecimento.
1: Ícaro de Valmir cobra do governo de Sergipe providências para normalizar o fornecimento de água. Ele critica a omissão do executivo estadual diante do problema e relata que famílias chegam a buscar água em locais impróprios.
0: Paulo Marinho Júnior, do PL, denuncia a precariedade da segurança pública e a má qualidade do atendimento médico no município de Caxias, no Maranhão. O parlamentar relata que a cidade enfrenta uma grave onda de violência marcada por homicídios e apreensões de grandes quantidades de entorpecentes.
1: No setor da saúde, Paulo Marinho Júnior relata a falta de leitos para crianças e o descredenciamento de uma clínica do SUS devido à perseguição política. Ele argumenta que o descaso administrativo e a inação dos órgãos fiscalizadores agravam a situação dos habitantes.
2: Transportes.
0: Átila Lins, do PSD do Amazonas, comemora a decisão da Justiça Federal que permite a continuidade das obras da BR-319. Segundo o deputado, a medida responde à ação movida pelo governo federal com o apoio da bancada amazonense no Congresso.
1: Átila Lins sustenta que a rodovia, especialmente em seu trecho do meio, é estratégica para acabar com o isolamento do estado e garantir o desenvolvimento regional. Regional.
0: Marina Silva, da

0: A rede de São Paulo contesta acusações de que pessoas do seu círculo familiar estariam envolvidas em processo que pede a suspensão temporária de editais para as obras na BR-319, que liga Manaus a Porto Velho. A deputada diz que informação divulgada no Senado é falsa.
1: Marina Silva defende que o debate sobre a BR-319 ocorra com informações corretas, sem ataques pessoais e com o devido cuidado ambiental, social e cultural que a região amazônica exige.
2: Meio ambiente.
0: Câmara aprova medidas para evitar acidentes com animais silvestres em rodovias. O repórter Marcelo Lacher nos conta como deve funcionar.
3: O plenário da Câmara aprovou o projeto que estabelece medidas para reduzir acidentes com animais silvestres, principalmente atropelamentos em estradas, rodovias e ferrovias. Pelo texto aprovado, estudos ambientais obrigatórios para obras e ampliação de rodovias e ferrovias deverão prever medidas para evitar atropelamentos. Com base nesses estudos, os órgãos responsáveis poderão exigir, por exemplo, a instalação de estruturas que facilitem a travessia dos animais, como passagens aéreas e subterrâneas, cercas, sinalização e redutores de velocidade. O projeto também determina que órgãos públicos e concessionárias que administram rodovias façam o monitoramento das áreas com mais acidentes. A proposta também cria um Cadastro Nacional de Acidentes com Animais Silvestres, que reunirá informações sobre ocorrências em todo o país. Esses dados deverão ser públicos e usados para orientar políticas de prevenção e melhorar a segurança nas estradas. As regras também passam a valer para estradas e ferrovias já existentes, que deverão se adaptar às novas exigências. No caso de concessões, essa adequação deverá respeitar o equilíbrio financeiro dos contratos já existentes. Relatora da proposta, a deputada Dula Salabert, do PSOL de Minas Gerais, argumentou que o projeto ajuda a reduzir acidentes, protege a biodiversidade e melhora a segurança nas vias. Segundo ela, a medida organiza ações que hoje são adotadas de forma isolada e cria uma política mais estruturada para enfrentar o problema.
4: Para quem não sabe, no Brasil, a cada segundo, 15 animais silvestres são atropelados nas nossas rodovias. São mortos no Brasil por ano 500 milhões de animais em nossas rodovias. E aí vivemos essa contradição. Temos a maior biodiversidade, mas somos também o país que mais atropela animais em rodovias.
3: O projeto que estabelece medidas para evitar atropelamento de animais silvestres em estradas, rodovias e ferrovias seguiu para análise do Senado. Da Rádio Câmara de Brasília, com informações de Daniela Lessa, Marcelo Larcher.
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2: Direitos Humanos.
1: Raymond, do PT do Rio de Janeiro, relatou na Comissão de Administração e Serviço Público projeto que cria cotas para a contratação de pessoas com síndrome de Down em empresas públicas. O parlamentar considera que a medida garante inclusão e reconhece a capacidade produtiva desse segmento.
6: É um projeto riquíssimo. Ele diz que as empresas públicas de administração direta e indireta têm que ter uma cota de contratação das pessoas com síndrome de Down. Olha que coisa maravilhosa! É o projeto de inclusão para que essas pessoas com síndrome de Down sejam, de fato, reconhecidas como pessoas que trabalham e que podem trabalhar.
0: O projeto relatado por Raymond aponta que a inserção das pessoas com síndrome de Down no mercado de trabalho favorece o desenvolvimento das interações sociais e mentais do segmento. Hoje, segundo o IBGE, há cerca de 300 mil brasileiros nesta condição.
1: Padre João, do PT de Minas Gerais, registra a realização de mais uma Assembleia Geral dos Bispos do Brasil, organizada pela CNBB. O parlamentar reforça as denúncias feitas pela entidade

0: contra a violência às mulheres, as guerras e os ataques às religiões.
1: De acordo com o padre João, os bispos criticaram a negação de territórios aos povos indígenas e o avanço do agronegócio sobre essas terras. Ele pede que dioceses e paróquias ampliem a divulgação das pautas sociais apresentadas pela CNBB.
2: Segurança Pública.
0: Câmara aprova aumento de penas para homicídios contra guardas portuários, policiais legislativos e agentes de segurança privada. O repórter Antônio Vital acompanhou a votação.
3: O plenário da Câmara aprovou o projeto que considera crime hediondo o assassinato de guardas municipais, agentes socioeducativos, agentes da guarda portuária, integrantes do sistema prisional, policiais legislativos e agentes de segurança privada. Isso no caso em que os crimes tiverem relação com a atividade dos agentes. Com isso, o homicídio praticado contra integrantes dessas categorias passa a ter pena de até 40 anos de prisão, no lugar da pena máxima atual de 30 anos. Hoje, a legislação já prevê aumento de penas para crimes praticados contra policiais, promotores, juízes e oficiais de justiça. A proposta também prevê aumento de penas para lesão corporal praticada contra guardas municipais, agentes socioeducativos, agentes de guarda portuária, integrantes do sistema prisional, policiais legislativos e agentes de segurança privada. Nesses casos, lesões corporais gravíssimas e lesões corporais seguidas de morte também serão consideradas crimes hediondos, com penas que podem aumentar em 2/3. Além disso, os condenados têm que cumprir a maior parte da pena na cadeia, sem direito a benefícios como regime aberto ou semiaberto. O aumento de penas, nesses casos, valem para casos de crimes cometidos em função da atividade desempenhada pelo policial. E os agravantes serão aplicados também se as vítimas forem cônjuge, companheiro ou parente de até 3º grau da vítima. O projeto foi uma sugestão do Conselho Nacional de Segurança Privada à Comissão de Segurança Pública e Combate ao Crime Organizado da Câmara. No plenário, o relator foi o deputado delegado da Cunha, do União de São Paulo. Ele argumentou que agentes de segurança privada são vítimas de homicídio e lesão corporal por vingança. O relator defendeu penas maiores para assassinos de policiais como maneira de desestimular esse tipo de crime.
4: Os policiais são executados em razão de serem policiais. O criminoso descobre que se trata de um policial e, para ser premiado no crime organizado, ele executa aquele policial. Hoje, a pena do crime funcional era de apenas pena mínima de 12 anos e máxima de 30. Uma pena que não garante o repúdio verdadeiro que se deve ter contra o homicídio contra um policial.
3: O projeto que considera crime hediondo o assassinato de guardas municipais, agentes socioeducativos, agentes de segurança portuária, integrantes do sistema prisional, policiais legislativos e agentes de segurança privada, seguiu para análise do Senado. Da Rádio Câmara de Brasília, Antônio Vital.
2: Justiça.
1: Júlio Lopes, do PP do Rio de Janeiro, presidente da comissão externa voltada ao combate à pirataria e à agenda do Brasil Legal, anuncia uma aliança nacional contra a falsificação e venda de produtos que violam direitos de propriedade intelectual e prejudicam consumidores.
5: Um pacto de que aquelas plataformas, pessoas que estão promovendo a pirataria sejam notificadas pela comissão que eu tenho a honra de presidir, a Comissão do Brasil Legal, e a partir de 10 dias de notificação sejam então multadas pelo PROCON do Brasil como veiculadores, como promotores de pirataria. Isso é crime. Na reincidência dessas multas, a Comissão do Brasil Legal, junto com a CBF e junto com as maiores marcas esportivas do Brasil e do mundo, vão qualificar essas instituições, pessoas ou promoters como não qualificadas à veiculação dos seus produtos.
0: De acordo com o parlamentar, o prejuízo com a pirataria saltou de 4 bilhões para 500 bilhões de reais em 20 anos. Júlio Lopes espera que a pressão sobre a reputação de divulgadores de falsificações sirva para frear o crime no país.
1: Termina agora o Jornal Câmara dos Deputados, com trabalhos técnicos de Wellington Teles e apresentação de Luciana Vieira e Val Monteiro. Boa noite.
0: A Voz do Brasil está de volta amanhã. Uma boa noite para você.
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Caçula 94, boa noite. Começa agora Clube dos Românticos, quinta-feira, 7 de maio de 2026. Eu sou Valdir Moreira, muito prazer. Estamos juntos numa viagem rumo ao planeta Coração, o mundo das emoções, até a zero hora, até a meia-noite. O melhor da música românticas no seu rádio. Para você viajar comigo, é simples, é fácil. Tem o nosso WhatsApp 91498282. Indique a sua, manda para quem você quiser, oferece para quem você gosta. Já estamos ao vivo lá no site Caçula, aplicativo Caçula e também no aplicativo Radiosnet, e aqui, é claro, no tradicional rádio de pilha 96.9, frequência modulada, onde a gente faz muito mais gostoso. A gente começa com Don Williams, Sing Me Back Home. Essa é para você, receba.

0: Sensacional, canta demais. Elton John, Sad Song. E antes ouvimos Phil Collins, Two Colors. W, The Captain of the Hearts. Donato e Stefano, Somos Tu e Joe. E tudo começou com Don Williams.
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A gente faz mais gostoso aqui no Clube dos Românticos. 9h29, boa noite. Sejam todos bem-vindos. Fique à vontade, a casa é sua. Sempre de bem com a vida, com muito alto astral. Eu, Valdir Moreira, aqui no comando, quase sem voz, né? A gripe me pegou de jeito. Mas vamos seguindo até a zero hora, que o sucesso não para. Quem faz o sucesso é você. 9149-8282. Vamos aqui direto para o nosso WhatsApp, Valdir Moreira. Vamos economizar a voz, que até meia-noite tem chão, viu? O Estaú Pancini já está por aqui, o nosso amigo lá na Puxa do Palito Doce. Irmão, obrigado pela audiência, bom trabalho para você e toda a sua equipe aí na curtição do nosso programa. Paulo Guimarães pediu aqui o Scorpions, You and I. A Eunice Guimarães pediu aqui um sucesso de Gerard Charlin no Moribolero, só para lembrar do antigo love. Obrigado, Eunice, beijos para você, lindona, tudo de bom. Tem mais mensagem aqui, vou de mais mensagem chegando por aqui. O nosso amigo Fábio pediu Rosana, O Amor e o Poder. Vamos tocar para você daqui a pouquinho. Fernando Silva, mais um aí na puxa do...

0: Sopa Lito Doce, irmão, um forte abraço, bom trabalho pra você, boa noite, tamo junto, viu? Até a meia-noite, pode deixar comigo que eu mando música boa pra vocês aqui. Tem mais mensagem aqui, vou dizer quem é que quer falar com a gente, a nossa amiga Eliana Gonçalo, boa noite, Eliana.
1: Boa noite, tudo bem contigo?
0: Tudo bem, você?
1: Quintou, bora que bora.
0: Com certeza.
1: Toca aí pra mim, Zé Ramalho,
0: Qual?
1: Um brilho de faca,
0: Uau.
1: Onde o amor vier,
0: também
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0: Gostei, quase uma poeta, quase uma poetisa.

Simplesmente magnífica, canta demais no seu rádio, Holy Grazia Rey. Antes ouvimos Elvis Presley, Can't Help Falling in Love, Vando Moça e lá em cima, Rosana, o amor e o poder.

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Clube dos Românticos no seu rádio 96.9, Caçula, a gente faz mais gostoso. Pode mandar mensagem 9149-8282. Até a meia-noite, o melhor da música romântica no seu rádio. A banda Art Supply, I Can't Wait Forever. Eu posso esperar para sempre.

É a banda Nelson no seu rádio. Only Time Will Tell, e antes ouvimos New Damon, I Am Side. Não foi por acaso Sandra de Sai lá em cima, Ivo Pessoa, uma vez mais. Caçula 10 e 18. Clube dos Românticos. A gente faz mais gostoso.

Sensacional, Clube dos Românticos no seu rádio 96.9 Cassino FM. A gente só faz gostoso porque não fazemos por fazer, só fazemos por amor. Noite linda, abençoada, quinta-feira, 7 de maio de 2026. Eu sou Valdir Moreira, muito prazer. Vamos conferir a temperatura nesse momento aqui na Morada da Capivara, marcando 27 graus. Temperatura mais ou menos agradável. Vamos em frente, pode mandar mensagem.

Tudo certo por aqui, ouvimos aí Fagner Deslizes e antes ouvimos Terrence e Silva Massari, Our Love. E ouvimos também a banda Eurythmics, The Miracle of Love e Lenny Brand, Over You. A sua 10h38.

0: Caçula, 10 horas e 39. Vamos em frente com o Clube dos Românticos. Até a meia-noite, muita música, muita emoção no seu rádio. Quero mandar um abraço aqui para o nosso amigo Amarildo, lá do bairro Vila Piloto. Forte abraço, amigão. Tudo de bom para vocês. Estamos juntos sempre, viu? Tem mais mensagem aqui. Vou de mais mensagem aqui no nosso WhatsApp. A Isaura de Campinas, cadê você, menina? Boa noite. Alô, Isaura, cadê você? Quer falar, não.
1: Boa noite, Valdir. Por favor, toca a música Force do Cantor Pupo. Crespo, Matilde Poeta, Isaura de Campinas.
0: Obrigado, Isaura. Boa noite.

0: sensacional, canta demais. Essa Tony Villar, lá do grupo Postcats, canta muito, viu, George? E nós ouvimos Elvis Presley, Always on My Mind, Tina Turner, What's Love, e lá em cima, Dose Dupla com o cantor Pupo.
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simplesmente magnífico. Clube dos Românticos, as mais belas canções românticas no seu rádio. Até a zero hora, até a meia-noite, junto com você, esse povo lindo e maravilhoso, sempre sintonizado aqui na Caçula 96.9. A gente faz mais gostoso e a música não para. Então, eu gostei, viu? Gostei. Ouvi mais uma da banda Puskat, no comando vocal Tony Villé. Smiley.

Sensacional, nostalgia total no seu rádio, Cassio FM, é claro. Ray Charles, I Can't Stop Loving You, Eu Nunca Vou Deixar de Amar Você. E nós ouvimos o grupo ABBA, Andante Andante. Caçula 1116 é o nosso querido e apaixonante Clube dos Românticos. Aqui o sucesso não para, vai até a zero hora, até a meia-noite. E tem mensagem chegando por aqui, o nosso amigo Joel Ribeiro, daqui do Interlagos, pediu essa música aqui, da banda The Hollies, Don't Let Me Down.

das antigas para matar a saudade no seu rádio. The House Martins, Build. Nos anos 90, essa música era conhecida como A Melô do Papel. E antes ouvimos Débora Brando, Inocência. E lá em cima, Richard Martin. Cápsula 1133, Clube dos Românticos. Mensagem aqui no nosso WhatsApp, 91498282. Boa noite, Valdir. Por favor, toca para mim, José Augusto, Loucura Passageira, assinado Camila, lá de Porto Seguro, Bahia. Lindona, beijos para você. Obrigado, pediu, ouviu. Essa aqui é de 1992, eu tava lá mais ou menos, viu?

0: Sensacional, 100% nostalgia, Fábio Júnior, Sem Peso e Sem Medida, de 1986. Caçula, 11:47.
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Sensacional, inesquecível das antigas. Lá das profundezas do baú para o seu rádio, é a banda The Walkers, I Adore Her, e antes ouvimos The Cordes, Don't Look Back.

Caçula 11:56, caros amigos, chegamos ao final de mais um programa Clube dos Românticos, quase sem voz, mas chegamos aqui, tá bom? Obrigado a você pela sua audiência, pela sua presença, dois abraços e eu volto amanhã, até lá, tchau, tchau. Para fechar a noite tem Roupa Nova Vício, essa é para você, receba de coração para coração.

A Prefeitura de Três Lagoas, por meio da Secretaria de Assistência Social e o Centro de Referência Especializado de Assistência Social, promove durante todo o mês ações de campanha nacional Faça Bonito, em referência ao Dia Nacional de Combate ao Abuso de Exploração de Crianças e Adolescentes.

pacientes no dia 18 de maio. A iniciativa tem como objetivo conscientizar a população, prevenir casos de violência e fortalecer o enfrentamento deste crime, por meio de palestras em empresas e ações educativas, além de distribuição de materiais informativos. As atividades buscam orientar crianças, adolescentes e adultos sobre como identificar situações de risco, além dos canais de denúncia e a importância da proteção coletiva. A campanha reforça a importância do envolvimento de toda a sociedade na proteção de crianças e adolescentes, incentivando o diálogo, o cuidado e a denúncia de qualquer forma de violência. 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
1: 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O que tá acontecendo?

0: tchau. Fica com Deus. Ó.
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0: A Prefeitura de Três Lagoas segue ampliando a infraestrutura urbana com amplo programa de pavimentação, que já soma cerca de 46,1 quilômetros de obras entre trechos concluídos e serviços em andamento em diferentes regiões. De acordo com o levantamento referente aos anos de 2025 e 2026, mais de 11,4 quilômetros de asfalto já foram finalizados, além da execução de drenagem das mesmas localidades e conclusão de contratos anteriores. Quatro bairros foram contemplados com obras: São Carlos, Vila Aro, Osmar Dutra e Vila Alegre. Nessas regiões, os investimentos garantem melhorias na mobilidade urbana, aumento da segurança no trânsito e valorização imobiliária. Entre os destaques das obras concluídas, a Vila Aro recebeu mais de 4 quilômetros de pavimentação nas etapas 1 e 2. Em seguida, aparece a Vila Alegre, com cerca de 3,51 quilômetros, e também executados mais de 1 quilômetro no bairro Osmar Dutra e mais de 1 quilômetro no São Barros. Já o município aplicou recursos próprios em regiões como Vila Aro 1, Osmar Dutra e Vila Alegre 5. A Caixa Econômica Federal também participou dos investimentos na Vila Alegre 1. 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

0: A Prefeitura de Três Lagoas, por meio da Secretaria de Fazenda, anunciou a realização de 2 audiências públicas em maio, voltada para a transparência fiscal e participação da população nas decisões administrativas. O primeiro encontro será em 21 de maio, às 17h30, no plenarinho da Câmara, onde será debatido o projeto de lei de diretrizes orçamentárias do ano que vem. Durante a audiência, os moradores poderão conhecer os principais investimentos planejados pela administração, além de esclarecer dúvidas. Já a segunda audiência está marcada para o dia 28 de maio, também às 17h30, na mesma localidade. O tema será a prestação...
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1: Mais um sucesso pra gente cantar juntinhos. Misturado em 3, 1, não.

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3: A Prefeitura de Três Lagoas, por meio da Secretaria de Saúde do Conselho Municipal de Saúde, abriu convite à população para a 10ª Conferência Municipal de Saúde, com o tema Saúde, Democracia e Soberania e SUS, Cuidar do Povo é Cuidar do Brasil. O encontro vai discutir temas centrais relacionados ao presente e ao futuro do Sistema Único de Saúde. A conferência principal acontece no próximo dia 2 de junho, às 19 horas, no plenário da Câmara. Antes do evento principal, serão realizadas 4 pré-conferências em diferentes regiões, com o objetivo de ampliar a participação e recolher sugestões. Segundo a organização, a participação é fundamental para fortalecer o SUS e garantir uma saúde pública mais eficiente, acessível e justa para os moradores de Três Lagoas. 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

A Polícia Civil de Brasilândia deflagrou na manhã desta quinta-feira a Operação Abuso de Confiança, ação de grande porte voltada ao combate de crimes praticados na zona rural. A ofensiva é considerada uma das maiores já coordenadas pela região. Segundo as autoridades, o objetivo da operação é cumprir 11 mandados de prisão e 13 de busca e apreensão expedidos pela Justiça no curso das investigações. Os alvos seriam suspeitos de envolvimento em delitos ocorridos em propriedades rurais em áreas próximas do município. Um dos principais investigados foi localizado e preso em Andradina, no interior de São Paulo, após ser identificado pela Polícia Militar durante consulta ao sistema de foragidos. A operação reúne equipes da Polícia Civil de Brasilândia, Polícia Militar de Três Lagoas, além da PMR, Polícia Militar Rural, e agentes especializados do Garras, da capital. Durante o cumprimento dos mandados, foram apreendidas armas de fogo, munições, motosserras, motocicletas e insumos agrícolas, materiais que agora passam por perícia.

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1: Eita, coisa boa demais, essa é nossa 96. Nossa 96, Caçula FM. Eu, Daniel Santos, ó, até 6:30 da manhã, né? Bom dia, bom dia, bom dia. Sextou, sextou. Ótimo dia pra você, obrigado pelo carinho. Fica bem à vontade com a gente também. Pode pedir o seu modão, hein? Manda um abração especial lá pra Thaíde, já com a gente, né, Thaíde?

0: Ótimo dia pra você, vambora. E as melhores modas pra você acompanhar logo cedinho, cedinho. A gente vai tocar pra você com todo carinho também aqui, ó. Nosso Acorde Messi, aqui na nossa 96 Caçula FM. E o Daniel Santos, o cowboy, até às 6h30 da manhã toca só modão, hein? É. Eita, sexta-feira abençoada, hein? Sexta-feira maravilhosa. Obrigado pelo carinho. Hoje é dia 8 já, hein? Dia 8 de mês de maio 2026. Tá chegando aí também o Dia das Mães, né? Nesta sexta-feira quero dedicar essa programação a todas as mães. Agradecer também pelo carinho de cada um de vocês que sempre está na nossa sintonia, está participando com a gente por aqui também. Em especial minha mãezona, também a dona Laide, que está sempre, sempre acordada cedinho, cedinho, mandando aquele beijão especial pro filhão aqui também, viu? Obrigado, hein? Ei, mãezona, bonitão! Um abração especial para toda a galera que tá acordada já, ó, já tá lá na, né? Tá indo preparando já pra labuta, hein? É, o pessoal acorda cedo, né? Um ótimo dia pra vocês, hein? Obrigado pelo carinho, deixa eu ver, tem participação, fala com nós, solta a voz.
1: Daniel, bom dia, tudo bem?
0: Tudo jóia.
1: Eu quero pedir a música do João Mineiro e Marciano, no mesmo lugar. Três pra minha mamalete, pra minha amiga Nice e pra todos da rádio, um abraço.
0: Tamo demais, valeu Eliette, um abraço especial pra você, obrigado pelo carinho também, pela sua participação com a gente por aqui, obrigado, viu? Também o Cezinho, também alô Cezinho, já tem uma participação também do Roberto Leite, é? Ah, mandou aqui? Roberto Leite, alô Roberto, o Roberto já tá lá, ó, trabalhando, já pegou um copão cheio desse leitinho espumoso, olha só, rapaz, sensacional, hein? A boca enche d'água, hein? Eita, Roberto Leite tá pedindo aqui, ó, Roberta Miranda, tá mandando um abração especial, também uma alusão especial lá pro Reginaldo Basílio, também o Sérgio Vigilante e também lá pro Ica. Abração especial pra essa rapaziada aí, obrigado pelo carinho, ótimo dia de trabalho pra vocês aí, acorda cedo, já vai pra labuta também, é, o tempo não, né? É, rapaz, os homens acordam cedo ali, viu? Reginaldo, também o Ica, né? Sérgio Vigilante, que tá sempre na sintonia com a gente por aqui também, o Roberto que tá lá, ó, já tirando o leitinho da vaquinha, já, é, já tira o leitinho da vaquinha já, viu? Eita, coisa boa demais, a gente agradece, valeu Roberto Leite, um abraço pra você, valeu meu irmãozinho! A Edília também já mandou a foto do cafezinho também. Um dia abençoado pra você, maravilhoso. Abençoada sexta-feira.

Sexta-feira. Quero nessa sexta-feira que você esteja feliz, hein? É. Bora pra cima, hein? Que seja uma sexta-feira abençoada pra todos nós. A gratidão a Deus. Uma sexta-feira cheia.

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1: Vamos dar um bom dia também, ó. O pessoal tá chegando agora com a gente por aqui também. Cadê a foto do cafezinho, hein? Maria Cirlei. Ótimo dia pra você, obrigado pelo carinho. Deus abençoe você também, viu? Já mandou também a fotinha do cafezinho. Uma ótima sexta-feira pra você, obrigado pelo carinho. Deus abençoe sempre, viu? Eita, coisa boa demais. Olha só, Margarete Lopes já tá fazendo também o cafezinho, hein? Margarete Lopes, ótimo dia pra você, maravilhosa, abençoada sexta-feira. Eita, coisa boa demais. Só tem as melhores, só tem as melhores.
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1: Perdiona não, hein? Perdiona não, em Três Lagoas, 5 horas 28 minutos, agora 5 e 28. Olha só, tem participação com a gente por aqui também nessa manhãzinha, hein, ó.
3: Ô, meu amigo cowboy, bom dia.
1: Bom dia.
3: Você tá bom, meu?
1: Eu
3: tô bom, graças a Deus.
1: Beleza.
3: Cowboy, toca Goiânia e Paranaense aí, esquema montado aí.
1: Certo.
3: Mas curti aqui no sítio aqui. Ofereça pra minha esposa, Rô Martins, e pra todos que estão na programação da Caçula FM. Um abraço, meu Jorge. Uma ótima quinta-feira pra você. Ô, sexta-feira aí.
1: É nóis, grande Thiago, um abração especial pra você, obrigado pelo carinho, também pela sua participação com a gente por aqui também, viu? Eu não tenho com eles, mas eu botei, ó, é com o Darley e Dorval, beleza? Vamos ajeitar essa moda aqui com o Darley e Dorval, Darley e Dorival. Tá meio cego isso, Daniel, é? Darley e Dorival, né? Deixa eu ver também, tem mais participação, tem a participação da Vanessa também. Alô, Vanessa, ótimo dia pra você também, brigadão, hein? A Vanessa tá mandando aqui pro maridão Joaquim, ótimo dia pra vocês aí, família abençoada, obrigado pelo carinho sempre, viu? Sempre acorda cedo, cadê a foto do cafezinho, hein? Já preparou o cafezinho já também ou não? Olha só, Maria também tá com a gente, Dona Maria, também lá do bairro Setsu, ó, pra todo o pessoal lá do Setsu também. Abração carinhosamente, a audiência nossa é boa lá, hein, rapaz, é. Tem mais gente de lá também, que é, eu não lembro o nome de cabeça agora, mas tem muita gente que participa com a gente, que é lá do Setsu também, né. Pessoal do bairro Setsu, pessoal ali da Vila Piloto, abração carinhosamente a vocês aí, pessoal lá da Vila Alegre, também obrigado pelo carinho, pessoal do Jardim Alvorada. Toda essa galera que acorda cedo, já prepara o cafezinho também, né? Deixa eu ver também, deixa eu ver, o Brunão também está com a gente, pé de moda. Alô, Brunão, ótimo dia pra você, obrigado aí, meu irmãozinho. Tá pedindo aí, ó, baile na roça. Vamos ajeitar a moda pra você, ué. Vamos ajeitar a moda pra você aqui na nossa 96 Caçula FM. 5 horas e 32 minutos agora, vambora de moda. 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

0: Eita, nossa, 96, que a Sul FM aperte a hora não, hein? Agora são exatamente 5 horas 37 minutos. 5 horas e 37 minutos agora. Maravilhosa sexta-feira, né? Sexta-feira abençoada, hein? Que Deus abençoe seu dia. Deus abençoe sua sexta-feira. Que seja uma sexta-feira top do Brasil, né? Pra você que tá acordando agora, ó, vai preparando aquele cafezinho maravilhoso já, viu? Que aqui só tem modão, hein? Tá, quero aqui mandar um abração especial também ao meu amigo João Batista Lopes, conhecido como João do Mundo. Eija! Abração pra você também, obrigado pelo carinho, obrigado pela audiência. Já mandou seu bom dia pra nós também aqui da nossa 96 Caçula FM. Ele que tá lá em Campinas, hein? É. Tá lá trabalhando, tá lá sempre acompanhando a gente através também do nosso aplicativo da Caçula FM. Tá lá conferindo os modão, né? Gosta demais dos modão também, né? E João, um abração pra você, obrigado pelo carinho pra toda essa galera aí, pessoal trabalhando. Deus abençoe cada um de vocês, um excelente final de semana, hein? Deixa eu ver, tem participação, fala com nós, solta a voz.
1: Oi, Jonel.
0: Oi, bom dia.
1: Bom. É, toca a piquitita pra nós ali, tá bom? Eu fecho pro Wagner, da Paula, da Lúcia, Eric, William, Gustavo, a Ilza, César, esposa, a todo mundo que gosta da música aí.
0: Beleza!
1: Tá? Alô, Daniel, né? Fazer um cafezinho agora.
0: É isso aí, ó. Tem que fazer aquele cafezinho sensacional, hein? Abração pro Zico, também pra toda a família, obrigado pelo carinho, Deus abençoe cada um de vocês. Também bom dia pra Vilma, também alô Vilma, bom dia. Meu amigo Reginaldo Basílio tá lá no curral também curtindo os modão. E hoje é aniversário lá do Rony também, né? É do filhão dele, ó, aniversário lá do Rony, alô Rony. Ótimo dia pra você aí, ó, parabéns pra você, valeu meu irmãozinho. Que Deus te abençoe, que Deus te proteja grandemente sempre. É, que Deus dê aí muitos e muitos anos de vida, com muita saúde, muita paz, muita sabedoria, muita prosperidade. Deus abençoe aí mais um ano de vida. Valeu, meu irmãozinho. Aí, ó, toda essa família abençoada trabalhando e curtindo também a nossa 96 Caçula FM. Deus abençoe cada um de vocês. Margarete Lopes, mais uma vez um ótimo dia pra você. Deixa eu ver também.

0: Tem a participação da Nilda, né? Alô, Nilda! Um ótimo dia pra você, uma abençoada sexta-feira, hein? Sextou, sextou!
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2: Eita, nossa, 96 Caçula FM! Acorda, MS! 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Perde a hora não, hein? Agora são 5 horas e 51 minutos, 5h51, deixa eu mandar também um abração especial a todos os meus amigos motoristas, pessoal que tá sempre na rodagem, né? Pessoal que trabalhando aí, mas

0: Tá sempre acompanhando a gente também. Merece aí o nosso carinho, o nosso respeito, e vamos ajeitar a moda, hein? Tá todo o pessoal da rodagem, né? Os motoristas aí, o pessoal que tá aí no puxa da celulose, pessoal que tá no puxa do palito doce, pessoal que tá no puxa do suco do pica-pau também. Deus abençoe cada um de vocês, hein? Pessoal também dos 40 janelinha. Ei, rapaziada, hein? Abração carinhosamente, que Deus abençoe cada um de vocês nesta maravilhosa, abençoada sexta-feira. Obrigado pelo carinho, obrigado pela audiência. Vambora de moda, senhor!
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0: Eita, essa moda é linda, né? 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Verde hora não, hein? 5h52 agora!

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1: Estamos de mais ótimo dia para você. Agora 5 horas e 56 minutos, direto da redação. Então, Rafael Oliveira. Alô, Rafael, bom dia.
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3: Com o objetivo de reduzir a fila de espera por cirurgias oftalmológicas e ampliar o acesso à saúde, o Hospital Regional da Costa Leste Magi de Tomé, em Três Lagoas, realizou 107 cirurgias de catarata em pacientes de 11 municípios durante um mutirão oftalmológico realizado em abril. A iniciativa teve como foco melhorar a qualidade de vida dos pacientes, devolvendo a autonomia e contribuindo para a recuperação da visão. A ação promovida pelo ambulatório da unidade contou com ampla mobilização dos setores assistenciais, administrativos e de agendamento, e a parceria com regulações municipais, fundamentais para a comunicação dos pacientes e organização do transporte. Além das cirurgias de catarata, o mutirão, concentrado em 2 dias estratégicos, também contemplou outros procedimentos oftalmológicos, como implante de lente intraocular e cirurgias de epitélio. A ação atendeu pacientes de Água Clara, Brasilândia, Bonito, Chapadão do Sul, Cacilândia, Costa Rica, Inocência, Paraíso das Águas, Paranaíba, Ponta Porã e Selvíria. 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

0: às 6 horas em ponto. Ótimo dia pra você, maravilhosa sexta-feira. E a Nilda tá dizendo, hein? Sexta, sextou com S de saudades, hein? Eita, Nilda, um abração especial pra você. Obrigado pelo carinho. É, hoje tem muita gente, né, Nilda, que vai falar assim, ó, sextou com S de cerveja, né? Ei, coisa boa demais, olha só a galera toda com a gente por aqui. A gente só tem que agradecer você pelo carinho. Desejar pra você aquela, aquela sexta-feira abençoada. Aquela sexta-feira bastante produtiva, né? O Alexandre Garcia, meu amigo Alexandre Garcia, popular Cavalgada, tá com a gente por aqui também. Marisa Lopes, mais uma vez, um ótimo dia pra você. Obrigado pelo carinho sempre, viu? Também pra Erika. Alô, Erika, um ótimo dia pra você. Um bom trabalho também. Toda essa galera que acorda cedo, já tá pronto pra mais um dia de trabalho, mais um dia de labuta. Deus abençoe a cada um de vocês, hein? Mandar um beijão também pra meu irmão Denir, tá lá em Silvira, também já tá na sintonia com a gente. É, minha irmã Aparecida também, Deus abençoe cada um de vocês. Meu cunhado Orlando, meu cunhado Adilson também, o caminhoneiro, hein? É, tá nas estradas já, né? Trabalha lá no Eldorado Brasil, olha só pra todo o pessoal também do Eldorado Brasil. Aquele abração especial pra vocês aí, bom trabalho também, viu? Minha mãezona, dona Laide, mãezona, minha bonitona. Irmão Nenezão, Dirceu, Arceu, Deus abençoe cada um de vocês. Obrigado pelo carinho também, viu? Deixa eu ver, tem participação? Fala com nós, hein? Tem participação, solta a voz.
1: Bom dia.
0: Bom dia.
1: Quer café?
0: Cadê o cafezinho?
1: Café? Bora que bora. Sextou, sextou. Daniel, toca tirador de elite pra mim aí. Opa. Teodoro Sampaio. Beijo, beijo, beijo, tô ligado.
0: Valeu, vamos ajeitar a moda pra você daqui a pouquinho, sim. Teodoro Sampaio tá na agulha já, viu? Vamos ajeitar a moda, hein? Mas agora 6 horas e 2 minutos, é hora da gente levar o pensamento a Deus. Agradecer por mais uma abençoada, maravilhosa sexta-feira. Que seja uma sexta-feira cheia de oportunidades.

0: Ó Pai Celestial, Criador dos céus e da terra, Senhor Deus, nesse exato momento eu peço que o Senhor visita a cada lar, a cada família, visita, Pai, a cada coração dos filhos seus. Senhor Deus, nesta mais uma abençoada, maravilhosa sexta-feira, me coloco na Tua presença, em Tuas mãos, para que o Senhor possa abençoar, para que o Senhor possa proteger, para que o Senhor possa iluminar. Senhor Deus, eu tenho a plena certeza de que junto de nós o Senhor está, podendo o Pai nos proteger, sim, nesta mais uma abençoada sexta-feira. O Senhor abençoe a cada um de nós, a cada um dos filhos seus. Afasta de nós todo mal, toda inveja, toda tristeza, todo desânimo. Aí a cada um de nós, Pai, a sabedoria para tomar certas as decisões, a coragem para enfrentar qualquer que seja as dificuldades, e a paz no coração para confiar sempre em tuas bênçãos. Que hoje agradecemos, sim, pela saúde, pela Tua proteção, pelas portas abertas. Agradeço, Senhor Pai, por o Senhor sempre estar aí, ó, renovando as nossas forças, enchendo a nossa vida de paz, de alegria. Tenho a plena certeza, Pai, que quantas e quantas pessoas nesse momento tá levando o pensamento a Ti para Te agradecer pelas bênçãos, para Te pedir uma sexta-feira abençoada. Peço a Ti, Senhor Deus, que o Senhor possa abençoar a nossa vida, abençoar assim o nosso lar, o nosso trabalho, os nossos amigos. Livrar de todo mal, de qualquer que seja a ansiedade, que a proteção em nossas vidas, sabedoria, Pai. Que tudo que acontece em nossas vidas, que seja sempre da Tua vontade. Pois nós sabemos que somos falhos, somos pecadores, mas o Senhor é Rei dos Reis, o Senhor é misericordioso.
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0: Senhor Deus, obrigado por mais um dia de vida, pela saúde, pela proteção, pelas oportunidades. Agradecemos, Senhor Pai, pelo alimento que nos sustenta.

pela família, por o Senhor jamais abandonar os filhos seus. Peço que o Senhor continue assim, guiando os nossos passos, iluminando os nossos caminhos, enchendo, Pai, o nosso coração de paz, que nós possamos sempre receber de Ti. Pois nós sabemos, Pai, que o Senhor conhece cada um de nós, sabe sim das nossas necessidades e com toda a certeza está cuidando de cada detalhe. Obrigado, Senhor Deus, em nome do Pai, em nome do Filho, em nome do Espírito Santo de Deus. Pai nosso que estais no céu, santificado seja o vosso nome. Venha a nós o vosso reino, seja feito a vossa vontade, assim na terra como no céu. O pão nosso de cada dia nos dai hoje, perdoai as nossas ofensas, assim como nós perdoamos a quem nos tem ofendido. Não nos deixeis cair em tentação, mas livrai de todo o mal. Amém, Senhor. Que Deus abençoe seu dia, que Deus abençoe sua família, que Deus abençoe a sua casa, que Deus abençoe também o seu trabalho. Que você tenha uma sexta-feira com a proteção de Deus. Que você tenha uma sexta-feira cheia de oportunidades. Em nome do Pai, do Filho, em nome do Espírito Santo de Deus.

0: 3 minutos agora.
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0: Essa moda é linda demais, hein? Deixa eu mandar mais uma vez um abração especial, João Batista Lopes, hein? Tá lá em Campinas, tá bem conferindo a gente através do nosso aplicativo da Caçula FM. Alô,

0: te abençoe, que o Eterno te dê saúde, te dê paz. Muito obrigado. Que a paz esteja com você.
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1: Acorda, MS. Eita, sexta-feira abençoada, hein? Que a sua sexta-feira traga bastante paz, sorriso no rosto, esperança renovada. Finalmente, sexta-feira chegou, né? É hora de você sempre agradecer pela semana e aproveitar a cada instante, a cada momento também, viu? Uma ótima sexta-feira para você, um dia maravilhoso, com a proteção de Deus, com muita saúde, muitas alegrias. Que a sua sexta-feira seja iluminada, seja produtiva, seja cheia de energia boa, viu? Deus abençoe você aí no seu trabalho, na sua casa, com toda a sua família. Abençoada sexta-feira. Obrigado pelo carinho sempre com a gente, hein? Tem a participação do meu irmãozinho, Jacaré do Rodeio.
3: Alô, meu irmãozinho. Bom dia. Sextão, simbora.
1: Ei, Jacaré do Rodeio. Ótimo dia pra você. Obrigado pelo carinho também, pela sua participação. Valeu, meu irmãozinho. Deus abençoe também seu dia, viu? Olha só, tem mais participação. Deixa eu ver aqui, ó. Participação, ó.
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1: Opa, bom dia. Gente, ó, tô chegando no final. Desejo pra você uma maravilhosa sexta-feira. Que Deus abençoe sua vida, que Deus abençoe toda a sua família, seu trabalho. É, que seja uma sexta-feira abençoada, viu? Daniel Santos aqui, ó, já convido você. A partir das 15 horas tem também a nossa Hora do Cowboy, onde você pode participar, pode pedir o seu modão também, pode mandar aquele abração, né? Aquele beijão especial também, viu? Fique agora com o Jornal da Caçula, apresentação Rafael Oliveira. E Daniel Santos volta a partir das 15 horas, hein? 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Beijo no coração de cada um de vocês. Valeu, galera!
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1: Olá, Três Lagoas, bom dia! 6 horas e 33 minutos, 6h33. Hoje é sexta-feira, dia 8 de maio do ano de 2026. Até que enfim chegou ela, a querida, amada sexta-feira. Eu sou Rafael Oliveira e este é o Jornal da Caçula. Você confere comigo agora o que é destaque, o que é notícia na edição de hoje. Prefeitura já limpou mais de 830 terrenos baldios em 2026 e alerta para risco de queimadas urbanas em Três Lagoas. Lei oficializa a criação de 6 varas federais em Mato Grosso do Sul. Assistência Social realiza ações da campanha Faça Bonito em Três Lagoas. E Câmara aprova a audiência para avaliar plano de educação em Três Lagoas. Essas e outras notícias você confere a partir de agora, aqui no seu Jornal da Caçula.
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1: E eu já te convido a participar conosco nessa edição de hoje, lá nas nossas redes sociais. Estamos já ao vivo no Facebook, facebook.com/caçula96fm, e também no nosso WhatsApp, já tem aí a sua participação, 679-9149-8282. Tem também o nosso Instagram, ao vivo, Rádio Cacula,

0: Por lá você sabe de tudo e fica muito bem informado. O Jornal da Castor é uma produção do nosso departamento de jornalismo e a direção geral, claro, é dela, Toninha Campos. Vamos trazendo muita informação, vamos falar sobre campanha Faça Bonito, campanha que fala aí sobre a exploração sexual de crianças e adolescentes aqui em Três Lagoas, as ações já estão sendo realizadas. Vamos falar do Dia das Mães também daqui a pouquinho, já que domingo é a data, hein? Você já está planejando o que vai fazer para sua mamãe neste domingão? Vai fazer aquele almoço, vai dar aquele presente? Pois é, daqui a pouquinho nós vamos falar sobre este assunto. Também tem outras notícias, tem o Maio Laranja. Maio Laranja também que é importante, o nosso amigo Neto conversou aí com o pessoal da assistência social aqui em Três Lagoas, que vai falar sobre as ações, o Maio Amarelo aí, que é o mês, né, de conscientização, principalmente aí em relação obviamente aí as doenças aqui em nosso país. Então, muito importante essa informação. Já já o pessoal da assistência social conversa com a gente aqui do nosso Jornal da Caçula, entre outras notícias de Três Lagoas e toda a nossa região. Iniciamos a nossa edição de hoje trazendo reportagem, trazendo notícia, porque nós vamos começando falando sobre rede feminina de combate ao câncer. Pessoal, olha uma informação importante, inclusive, aí, né, falando sobre rede feminina. Nós temos a nossa amiga Sônia, que já esteve conosco aqui nos nossos estúdios da Caçula e falou aí sobre todos os trabalhos realizados. A rede realiza um trabalho muito bonito, muito bacana em Três Lagoas, e aconteceu, inclusive o nosso amigo Neto, que também é um dos nomes aí da rede feminina, apoia, né, a equipe da rede feminina junto com o Euritz, nosso amigo Euritz Silveira também. A rede feminina aqui de Três Lagoas, a Rede Feminina de Combate ao Câncer, a RFCC, ela realizou aí junto com o pessoal do SECTL, né, do nosso amigo Euritz Silveira de Freitas, nesta quinta-feira, né, na manhã desta quinta-feira em Três Lagoas, a entrega aí de algumas doações para a rede aqui em nosso município. Foram entregues aí fornos elétricos, tampinhas, obviamente através de tampinhas de plástico, né, que foram realizados aqui em Três Lagoas, também aí ferros, produtos de higiene pessoal para ajudar os trabalhos da rede. A rede que é uma importante instituição que apoia principalmente aí e presta serviço para quem passa por essa doença tão terrível que é o câncer aqui em Três Lagoas. E o nosso amigo Neto Júnior esteve com o Euritz Silveira de Freitas, que é o presidente do SECTL, que é o Sindicato dos Empregados do Comércio de Três Lagoas, e também com a Sônia Ivonisco, a Sônia que é a presidente da Rede Feminina de Combate ao Câncer aqui de Três Lagoas, e explicaram para a gente mais um pouquinho sobre essa entrega realizada na manhã de hoje. Vamos lá com ele, o Wellington Neto, nosso amigo Neto Júnior.
1: De combate ao câncer, uma ótima notícia na manhã dessa quinta-feira, ao lado da presidente da rede, Sônia Ivonisco, ao lado do presidente do Instituto de Desenvolvimento Social, Econômico e Ambiental do Mato Grosso do Sul, Euritz Silveira de Freitas. O que nós estamos fazendo aqui? Hoje, uma ótima notícia, a rede feminina está recebendo doação de 1, 2, 3 forno elétrico, doação de produtos de higiene pessoal, doação de cestas para um bingão que vai ter nessa sexta-feira, que a Caçula vai estar participando também. Primeiro, vamos falar com a Sônia. Sônia, o que a rede recebeu hoje?
2: Hoje nós estamos sendo beneficiadas, né, com 3 fornos, com cestas personalizadas e produtos de higiene pessoal. Nós temos um projeto que é Ecojoias.
1: Não, mas você falou para mim que tem mais uns ferros que você acabou de receber.
2: Deixa eu contar depois. E acabamos de ganhar 2 ferros de passar roupa por causa do nosso projeto. Para o projeto, nós precisamos dos fornos elétricos, de serras, morsas e ferros. Então hoje, nesse momento em que acabamos de receber essa doação, fazendo um comentário que precisávamos de ferros de passar roupa, as Casas Bahia, o Magazine, já nos doou 2 ferros. Então, é muito satisfatório, né? A gente recebe doações, fala do projeto e, na sequência, recebe mais doações. Isso é muita bênção.
1: Penso em ver você feliz desse jeito, Sônia. Você que tanto ajuda a nossa população, principalmente nesse horário muito difícil da vida. Isso é uma bênção ver a sua felicidade. Euritz Silveira de Freitas, do Instituto. Euridão, eu fiquei sabendo que a Sônia me contou que você esteve aqui no aniversário, quando você trocou os presentes por gelatina para a rede, e a Sônia falou do projeto Ecojoias. Em 10 minutos você ligou para 3 parceiros e está aí o resultado. Você conseguiu 3 fornos elétricos em 10 minutos. Qual que é a sensação de ajudar a rede?
3: Olha, a sensação é muito gratificante. É o que eu passei para esse grupo que veio aqui hoje, né, mais ou menos 3 meses atrás, faleceu um ex-funcionário nosso, né, que trabalhou comigo na empresa que eu era gerente. Trabalhou inclusive em duas empresas e ele faleceu com um câncer, né, de garganta. E quando eu fui visitar ele, eu não sabia que ele estava. E daí a primeira pergunta que eu fiz para ele foi o seguinte: eu falei, Sérgio, e a rede, como que tá? Ele falou, não, tá me dando toda assistência. Então é muito gratificante para nós. E de repente o pessoal, assim, quem tá do outro lado, fala assim, eu vou ajudar a rede, por quê?

0: Então, a minha resposta é o seguinte: nós temos família, nós temos mãe, temos pai, temos funcionário e nós mesmos podemos necessitar de uma ajuda dessa. Então, é muito gratificante você estar ajudando o próximo.
1: Sabendo do coração do Euridice que não tem tamanho, o que a rede vai receber mais aí nos próximos dias? Eu sei que você tem sempre uma carta na manga. O que a rede pode estar recebendo do Instituto?
0: Então, a Sônia falou que vocês precisavam dos ferroelétricos, né? Já foram doados e depois é um...
2: Borsas, né? Nós vamos precisar de placas de vidro grossas, que é a prensa, né? E a serra tico-tico.
0: Então, essa morsa aí a gente já doa, né? Nós vamos doar uma morsa.
1: Tá? Aí a caçua trabalhando. Obrigado, Euridice. Sônia, vamos finalizar aqui então nessa felicidade toda. Como que a população pode ajudar a rede?
2: A população pode nos ajudar através de roupas para o nosso brechó. Então, aquela roupa que não serve mais, que está em condições, roupa de criança, calçados... Roupa de cama, nós recebemos, porque é através do brechó que a gente tem os nossos recursos diários para as nossas contas diárias, né, da rede. Então, isso nos ajuda muito. E o que você puder contribuir com as pacientes, inclusive como voluntário. A gente precisa realmente de pessoas que possam se dar um pouquinho e venham aqui junto se doar. Né, atendendo as nossas pacientes com um carinho, uma boa palavra, aquela pessoa que sabe fazer um bordado, está assim, disposta a ensinar a paciente, porque nós temos oficina de bordado, de costura. Então, você que tem essas habilidades, vem aqui, né? Venha fazer esse trabalho como voluntário junto com as nossas pacientes, é muito gratificante. E amanhã vamos comemorar o Dia das Mães com as pacientes, num dia muito agradável. Vamos fazer um bingo para que seja bem descontraído e vocês estão convidados a conhecer e a participar dos projetos que a Rede Feminina faz junto com as nossas pacientes.
1: Então vamos lá, finalizando para a Rádio Caçula, a Rede Feminina de Combate ao Câncer está localizada onde, Sônia?
2: Nós estamos na rua Zuleide Pérez Tabox, 150, esquina com a rua João Silva.
1: Tá aí, agradecer então a Sônia, muito obrigado. Vamos mostrar aqui o que foi doado hoje, Lari. Olha, tem produtos de higiene pessoal, 3 cestas para o bingão de amanhã, que eu vou participar, e 3 fornos elétricos para dar o pontapé inicial no projeto Eco Joias. Com imagens de Lari Miranda, eu, Neto, para o grupo de jornalismo Caçula, que faz parte da sua vida.
3: Então tá aí, nós vimos nosso amigo Neto aí trazendo as informações pra gente sobre essa ação muito bacana. E a Rede Feminina, inclusive, como eu falei, a Sônia já esteve conosco aqui nos nossos estúdios, recebe doações a todo momento. Você que quer colaborar, você que quer ajudar, vá até a rede. Ali na Zuleide Pérez Tabox, no centro de Três Lagoas, alguns metros ali antes de chegar na Igreja Matriz. Né? Para quem vai aqui sentido Zuleide Pérez Tabox, sentido Lagoa Maior, porque é um sentido só, né? Sentido ali Exército Brasileiro, é na primeira quadra depois ali de passar aqui na avenida, né? Aqui da avenida, aqui próximo aqui da Filinto Bider. Passou ali primeira quadra sentido Exército Brasileiro, você vai ver um prédio rosa ali, é a Rede Feminina. Então ajude, colabore, um abraço para a nossa amiga Sônia, um abraço também para toda a equipe da Rede Feminina também, nossa amiga Aniele e a todos aí, porque realizam um grande trabalho, um trabalho sério aqui na cidade de Três Lagoas. Bem, agora são 15 minutos, faltam 15 minutos para 7 em Três Lagoas, 15 minutos para 7 da manhã. Nós vamos para a nossa primeira pausa comercial aqui no nosso Jornal da Caçula e na volta vamos com as notícias do setor policial. Tivemos acidentes registrados em Três Lagoas nas últimas horas, tivemos aí fuga de presos do semiaberto aqui de Três Lagoas. Três aí ainda estão foragidos, daqui a pouquinho nós vamos trazer para você essas informações. E tivemos aí também aí prisão de indivíduo pela equipe da DAN, doutora Sayara Quinteiro, e também acidente. Teve um acidente aqui no Interlagos, onde uma adolescente ficou ferida após aí ser atingida por um caminhão.

0: isso em um cruzamento aqui do Três Lagoas, aqui no centro, aqui próximo da Rádio Caçula, e a nossa equipe esteve lá acompanhando e vai trazer para você todas essas informações. É uma pausa rápida, nós já voltamos.
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0: Agora são 6 horas e 49 minutos em Três Lagoas, 6 e 49. Já estamos de volta com o nosso segundo bloco, a segunda parte do Jornal da Caçula, desta sexta-feira, dia 8 de maio do ano de 2026. A todos que estão nos acompanhando, a quem sintoniza a nossa edição de hoje, muito obrigado pela audiência. Deixa eu mandar um alô especial aqui para os nossos amigos. O nosso amigo Adilson Oliveira, lá na Riviera, parabenizando o Sr. Euridice. Verdade, o Sr. Euridice é um cara incrível. Uma grande pessoa, um grande homem, né? No sentido literal aí da palavra, que literalmente aí trabalha por Três Lagoas sem nada em troca. É um cara que eu conheço, inclusive, teve a honra de entrevistá-lo aqui por diversas vezes. E é um parceiro antigo da Rádio Caçula. Merece todos os elogios possíveis ao Sr. Euridice, né? Um abraço a ele também. A Luzia Rodrigues, o Jardim Primavera. Alexandre Garcia, Popular Cavalgada. Ana Leles também já chegando aqui. Pessoal do Facebook, vem com a gente aí participar da nossa edição de hoje. O Stael, é isso? Stael Pancini. Tá aqui mandando o alô dele também. Obrigado aí pela audiência. A Nilda Ramos também. A Meire, bom dia a todos da Rádio Caçula. Uma ótima sexta-feira. Obrigado. Sintonizado também Alexandre Garcia, Popular Cavalgada. O anônimo que já está conosco aqui logo cedinho. Ana Leles também sintonizada. Marilza também. Essa Marilza aqui sempre conosco, né, minha amiga? Ótimo dia, ótima sexta-feira para todos nós, viu? Cadê a Margarete Lopes? Margarete Lopes não apareceu ainda? Cadê a Margarete? Margarete está quieta hoje. O que está acontecendo? Estou estranhando, hein? Pessoal do Instagram também, um abraço a todos que estão sintonizados. Pessoal que já está chegando aqui, ó. Tem a Débora, tem aí o Itaquera Figueiredo, Lídia Belon, Valder Ciro Oliveira, o Martins GG, José Maria dos Santos, Jean Souza, Marcelo Lima, Breno. Enfim, tem muita gente aqui mandando o seu alô, mandando o seu bom dia. Um abraço a todas as nossas plataformas. Sejam bem-vindos, tá? Fiquem conosco, porque hoje tem muita informação e muita notícia pela frente aqui no nosso Jornal da Caçula, aqui pela 96FM. Bem, hoje é Dia Mundial da Cruz Vermelha, hoje é Dia Mundial da Talassemia. Rapaz, quase que não sai. Talassemia, que é um grupo de doenças do sangue caracterizada por

abraço pro nosso amigo também aí, nosso amigo Leonardo de Paula, todos os nossos amigos publicitários, pessoas que trabalham com publicidade e com marketing também. Um abraço aí a todos eles, parabenizar por essa data tão importante. E a você que faz aniversário hoje, o nosso parabéns. Muito obrigado aí pela sua audiência. Também aqui, inclusive, eu tenho que mandar um alô, porque eu esqueci de mandar um alô para esse nosso amigo. Eu encontrei ele há uns dias atrás e ele falou: "Ô, Sacaçula, ouço você todos os dias, obrigado. Manda um alô para mim lá." Eu vou mandar um alô para ele agora, porque senão eu esqueço. E hoje é sexta-feira e só segunda-feira. Aí eu encontro ele de novo, ele vai falar para mim que eu não lembrei dele. Deixa eu até pegar meu celular aqui, que eu mandei um alô para esse nosso amigo sintonizado aqui no nosso programa de hoje. O nosso amigo Wilson. Wilson está nos ouvindo lá nos Pradinhos, rapaz. Um abraço, viu, Wilson? Tudo de bom para você. Obrigado pelo carinho, né? A todos que nos acompanham aí, muito obrigado pela audiência, tá certo? Vamos então às notícias do setor policial, informações das últimas 24 horas aqui em Três Lagoas e já começando trazendo informação, porque tivemos aí fuga de presos do semiaberto ou internos do semiaberto, se você preferir. Essa fuga aconteceu durante esta última quarta-feira e a última quinta-feira também. E a equipe da Rádio Caçula, do jornalismo da 96 Caçula, entrou em contato com o pessoal da AGPEN, que é a Agência Estadual de Administração do Sistema Penitenciário aqui do estado de Mato Grosso do Sul, que confirmou aí que 5 detentos fugiram aí da colônia penal para Celso de Lima Vieira, que é a unidade do regime semiaberto de Três Lagoas, entre a noite de quarta-feira e a madrugada de ontem, quinta-feira, aqui em Três Lagoas. E segundo as informações, inclusive, que foram repassadas a nós aí, da reportagem da Rádio Caçula pelo diretor do estabelecimento prisional do semiaberto, né, nosso amigo aí, Rafael Maurício Lopes, os internos conseguiram aí passar através de um buraco, escaparam através de um buraco ali e quebraram, né, as paredes do presídio aqui em Três Lagoas, né, da colônia penal, no caso. A unidade ela é classificada como estabelecimento de segurança mínima, que é destinada a cumprimento de pena em regime semiaberto. A fuga provocou a imediata mobilização da SIG, que é a Seção de Investigações Gerais aqui de Três Lagoas, Dr. Ricardo Cavanha. E segundo informações aí da direção, os dois capturados poderão inclusive aí regredir de regime. Eles estavam no semiaberto e devido a essa fuga, inclusive, né, que eles estavam aí nesse tipo de regime, poderão ser transferidos para o regime fechado após uma decisão do sistema judiciário. E os outros três detentos continuam foragidos. As buscas continuam pelas autoridades e as circunstâncias ainda estão sendo apuradas pela administração penitenciária. E lembrando que informações para ajudar as equipes a localizar aí os fugitivos podem ser repassadas através do 3919-9700. 3919-9700. Esse é o telefone aí que você pode colaborar para localizar esses indivíduos aqui em Três Lagoas, esses fugitivos aí do estabelecimento prisional semiaberto aqui de Três Lagoas, a colônia penal, no caso aí, para Celso de Lima Vieira. Essa fuga aí que chamou bastante atenção e principalmente o caso registrado aqui em nossa região. Tivemos aí também aqui em Três Lagoas, trazendo para você outras notícias do setor policial, um indivíduo aí que foi preso pelo pessoal da ADAM, a Delegacia de Atendimento à Mulher de Três Lagoas, na manhã desta quinta-feira, 31 anos a figura. Ele foi detido aí, acusado, né, de ter aí cometido crimes de violência doméstica e violência familiar, isso contra sua ex-companheira aqui em Três Lagoas. Essas ações foram deflagradas na manhã desta quinta-feira, pessoal da DAM, a Delegacia de Atendimento à Mulher, a doutora Sayara Quinteiro, que realizou aí, através das investigações, onde a vítima relatou às autoridades que teve um relacionamento com um indivíduo por cerca de 5 anos e que então o casal estaria aí separado há aproximadamente uma semana. Segundo o depoimento, durante a convivência, ela teria sido alvo de agressões físicas recorrentes e ameaças constantes de morte. E ainda segundo a Polícia Civil, durante a madrugada, o homem teria ido até a residência da vítima, que é moradora do Novo Oeste, onde teria arrombado a grade frontal do imóvel e iniciado uma série de agressões contra ela. Teria desferido chutes, socos, empurrões e até mesmo puxões de cabelo. E durante o ataque, o suspeito também teria feito ameaças, afirmando que mataria a mulher caso ela não reatasse o relacionamento. Sempre o mesmo modus operandi, né?
E aí, durante o ataque, durante a agressão, né, tudo teria sido aí presenciado pela filha da vítima,

0: criança de apenas 5 anos de idade. E antes de fugir, o indivíduo aí, o machão, teria destruído o aparelho celular da vítima e levado a bicicleta que ela usa para trabalhar. E ela ficou aí com lesões aparentes na região da boca após as agressões, né? Um cara desse aí, meu amigo do céu, hein? Só por Deus na causa. E aí, após, claro, ela registrar o boletim de ocorrência, a equipe da DAN tomou conhecimento do caso e prendeu o suspeito em flagrante. Aí ele não é mais machão, né? Aí ele é só o anjinho, né? Eu não sei de nada, eu não fiz nada, ela tá mentindo. Aí aconteceu nada, né? Aconteceu absolutamente nada. Aí ele, ó, mudo. Mas na hora de bater na mulher, na hora de agredir a mulher na frente de uma criança, aí o cara lembra, né? Que ele é poderoso. Aí o poder acabou, né? Nesse caso aí, com a algema nas costas e preso por uma mulher. Com isso, né, o pessoal da DAN, Delegacia de Atendimento à Mulher, aí, realizou a prisão dele. E ele ficou à disposição do Poder Judiciário após maiores providências. Lembrando que denúncias 190, 180, também o telefone da DAN aqui de Três Lagoas. Você que quer aí repassar qualquer informação sobre casos de violência contra a mulher, 3521-9056. 3521-9056. Esse é o telefone da DAN, a Delegacia de Atendimento à Mulher. Doutor Degucci aí, a doutora Sayara também, que realiza um grande trabalho aqui em Três Lagoas, retirando aí indivíduos que agridem mulheres aqui de sociedade. Então, parabéns ao trabalho deles, que é realmente um trabalho sério e tem sido mostrado aí os resultados. Antes da gente finalizar, acidentes registrados nas últimas 24 horas, tivemos uma adolescente que ficou ferida após ser atingida por um caminhão. Isso aconteceu aqui no Interlagos, no cruzamento das ruas Alfredo Justino e João Mendes. Nosso amigo Cláudio Júnior, que registrou essas imagens que nós vamos ver daqui a pouquinho. Pessoal do SAMU, Serviço de Atendimento Móvel de Urgência, esteve aí no atendimento dessa ocorrência. E esse caso foi registrado aí durante a tarde de ontem, por volta das 4 horas e 10 minutos desta quinta-feira. Segundo informações aí do motorista, né, a reportagem, nosso amigo Cláudio Júnior, a vítima teria aí feito, obviamente, uma conversão errada. Ele estava seguindo ali pela região da Alfredo Justino e, ao realizar a conversão para João Mendes, né, sentido aqui, sentido Interlagos, sentido Rádio Caçula, no caso, né, para a gente até ser mais popularizado, sentido Rádio Caçula, ele teve a visão aí comprometida pelo sol, né, estava aí já o sol se pondo naquele horário e, com isso, aí acabou prejudicando a visão do condutor. Ele não percebeu a aproximação da bicicleta elétrica que trafegava na mesma direção e causou aí a colisão de maneira frontal. E com o impacto, o adolescente se queixava aí de dores nas pernas, suspeita de uma fratura, mas permaneceu consciente durante todo o atendimento do pessoal do SAMU, que inclusive chegou rapidamente a essa ocorrência. O pessoal da Polícia Militar aí também esteve no local, realizando o controle do trânsito e registrando a ocorrência. A jovem foi encaminhada para o Hospital Auxiliadora para avaliação médica e as circunstâncias do acidente em si vão ser apuradas pelas autoridades. A reportagem do nosso amigo aí, Cláudio Júnior. Bem, agora são 7 horas em ponto em Três Lagoas. 7 horas. Nós vamos para mais uma pausa no Jornal da Caçula. Na volta nós vamos trazer juramento à bandeira. O prefeito Cassiano Maia esteve lá realizando o juramento aqui no ginásio de esportes junto com os jovens, né? O juramento que é tradicional realizado aqui em Três Lagoas, e falou com a nossa reportagem. Nós vamos falar também sobre o encerramento dos serviços da AGEAB aqui em Três Lagoas. Esses serviços que duraram aí de segunda a quinta-feira. Eu estive conversando com o diretor de contratos da Agência de Habitação Popular de Mato Grosso do Sul. Nós vamos trazer para você daqui a pouquinho no nosso Jornal da Caçula. E uma chamada importante para quem é dono de terreno baldio: o terreno tá sujo, tem que limpar, porque já foram mais de 830 multados por terrenos irregulares aqui em Três Lagoas. Informações da Prefeitura Municipal. Atenção, consciência também, porque o período de seca tá chegando aqui na nossa região. Pausa rápida, nós já voltamos.
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7: Estamos de volta, 7 horas e 5 minutos em Três Lagoas, 7 e 5. Voltamos com mais um bloco do nosso Jornal da Caçula. Lembrando sempre, ao vivo, para Três Lagoas e toda a nossa região. Agradecer a quem está acompanhando a gente aí em todas as nossas redes. Olha, tem muita gente mandando mensagem, muita gente mesmo. A Margarete foi falar da Margarete, ela apareceu. Um abraço, viu, Margarete? Margarete já tá pelas ruas de Três Lagoas e tá ouvindo a gente. Ei, Margarete, obrigado por levar aí o nosso Jornal da Caçula como companhia aí no trânsito de Três Lagoas. Cuidado, viu, Margarete? Pelo amor de Deus. Vai devagar. Dirige com cuidado, minha amiga. A Beth Lopes também acompanhando a gente. Bom dia. O Agimiro, bom dia. O Freitas, manda um alô aqui para o Freitas, motorista da lavanderia. Alô, meu amigo. Um abraço a todo mundo aí que está nos acompanhando. Um abraço para os nossos amigos da Piracicabana também, que estão sintonizados. Pessoal aí do busão, hein? Um abraço. Ótimo dia, ótimo final de semana para vocês. Juízo, viu, pessoal? Pelo amor de Deus, dirige aí com cuidado e com responsabilidade, beleza? A Eliette também mandando seu bom dia. Obrigado aí pela audiência. A Leide Medeiros também, bom dia. Helena Santos Silva, bom dia. O Gustavo Augusto Nascimento também, a Faila, o Vitinha, Lila Lencar, a Débora Aparecida, Itaquera Figueiredo também aqui com a gente. A Margarete falou que o Ítalo tá ouvindo. O Ítalo, é um abraço aí para ele, tá na audiência, também sintonizado conosco no nosso Jornal da Caçula. Muito obrigado aí pela audiência de cada um, sempre sintonizados aqui na nossa edição de hoje. E lembrando que você pode participar comigo lá no Facebook, lá no Instagram e também no nosso WhatsApp, que é o 67991498282. Já sintoniza a gente aí. Ah, estamos ao vivo também, eu sempre esqueço de falar. Estamos ao vivo pela rádio, tá? Pela 96.9 FM. É, não parece, mas estamos ao vivo pela rádio, pela 96.9 para Três Lagoas e toda a nossa região. Você pode acompanhar a gente também aí pelo radinho. Sintoniza a gente. Não só o Jornal da Caçula, mas toda a nossa programação. Sintoniza aí o Will, o Vinícius, o Cláudio Júnior, a patroa, a Toninha Campos, o Fábio Campos, toda a nossa equipe aí, o Cowboy. Final de semana também tem uma programação bacana pra você aqui na 96. 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Depois vem aí o Cowboy, aí vem o Will com Resenha Braba. Enfim, o final de semana aí, o domingo também, a programação musical nossa aí. Você fica muito bem acompanhado aqui na Caçula FM. Olha, um aviso, né? Porque a gente sabe, 7 horas e 8 minutos, tem muita gente aí, tem muitos donos de terrenos baldios em Três Lagoas que infelizmente não atentam à responsabilidade. E tem muitos aí que infelizmente estão sendo multados porque não estão limpando os terrenos. E a Prefeitura de Três Lagoas divulgou um dado muito importante, que nesse período agora de 2026 foram 838 terrenos multados aqui.

0: aqui em Três Lagoas por falta de limpeza. No caso, seus proprietários foram multados, né? E a prefeitura está fiscalizando, viu, gente? A prefeitura está em cima desses donos de terrenos que não limpam, que não fazem a limpeza correta. E desde 2023, com a alteração da lei aí, número 3.344, foi extinta a etapa de notificação prévia. O que era a notificação prévia? A prefeitura passava ali no terreno, verificava o terreno, pegava lá a quadra, a identificação, o proprietário e avisava: ó, você tem tantos dias para limpar seu terreno. Se você não limpar, a gente vai voltar aqui e verificar a situação, você será multado. Agora não. Agora o fiscal da prefeitura, nosso amigo Thiago Toshio, que inclusive terça-feira vai estar com a gente aqui nos estúdios, pegou lá a equipe dele lá, pegou o terreno sujo lá e viu o proprietário, é multa na hora, viu, gente? O valor, inclusive, é de 0,25 unidade de fiscal aí de metro por quadrado do terreno. E a medida tem como principal objetivo proteger a saúde pública, já que terrenos sujos favorecem a proliferação de doenças, dengue, chikungunya, zika e leishmaniose. Além disso, os espaços, inclusive, são utilizados para descarte irregular de lixo, né? Móveis, animais mortos também, a irresponsabilidade aí dos condutores e também dos moradores. E outro ponto de atenção, gente, é o risco de queimadas urbanas, porque nós estamos no período seco, período aí que é de incidência alta de incêndios aqui em Três Lagoas. E o acúmulo de mato seco e resíduos facilita a propagação do fogo, colocando em risco residências vizinhas, o meio ambiente e a saúde da população. E lembrando, pessoal, que o valor de multa por queimada de terrenos chega aí até R$700. Pode ultrapassar esse valor devido à gravidade, somando inclusive-se a penalidade por falta de limpeza. E a fiscalização segue intensificada ao longo de todo o ano, principalmente devido à expansão de novos loteamentos e áreas urbanas. E após o prazo legal para recurso, se o terreno continuar sujo, o proprietário pode ser novamente multado. E a orientação é clara: manter o terreno limpo não é apenas obrigação legal, mas uma medida essencial para evitar prejuízos e contribuir com a segurança e o bem-estar de todos os três lagoenses, principalmente daqueles que têm aí a sua saúde, têm a sua vida principalmente aí. E aquela pessoa que limpa seu terreno, né? Aquela pessoa que tá ali, o seu vizinho, ele não merece ter ali o seu terreno do lado sujo. E aí vai, pega dengue, pega chikungunya, pega zika vírus, né? Nós estamos nos números aí, né, de casos em Três Lagoas. E aí, por sua irresponsabilidade, o outro pode acabar sendo prejudicado. Então, muito cuidado, vamos responsabilizar aí, e principalmente uma boa iniciativa da prefeitura, que é de multar esses donos de terrenos. Tem que pegar mesmo, porque assim, na canetada, o sujeito toma consciência, toma responsabilidade. E aí sim ele se atenta que tem que limpar o terreno. E para quem queima lixo também em terreno, viu? Rapaz, toma cuidado, porque a prefeitura está em cima, vai ter multa também para essas pessoas. Entre as Lagoas, 7h11, 7h11, continuamos com mais informações. E ontem, quinta-feira, encerrou aí os serviços, né, as atividades da AGEAB aqui no Departamento de Habitação em Três Lagoas. Os serviços esses que visam regularizar aquelas pessoas que precisam, né, principalmente aí, estar em dia em questão de habitação, em questão de outros temas aqui em Três Lagoas. E é importante, né? Esses trabalhos foram realizados desde segunda-feira, foram até quinta-feira em Três Lagoas. E ontem eu e o Neto Júnior estivemos lá na AGEAB, aqui em Três Lagoas, né, que é o Departamento de Habitação, e nós conversamos aí com o Wilson Oliveira, ele que é o diretor de contratos da agência, esteve aqui em Três Lagoas, e ele fez para nós aí, para nossa equipe, né, um panorama do que aconteceu nesses últimos dias em Três Lagoas, e claro, vai nos trazer na reportagem aí mais informações. Eu estive lá e conversei com ele aqui em Três Lagoas. Vamos acompanhar. Finaliza nesta quinta-feira os atendimentos prestados aqui pela AGEAB no Departamento de Habitação em Três Lagoas. Para falar conosco, está aqui com a gente o gerente de contratos da Agência de Habitação Popular de Mato Grosso do Sul, o Wilson de Oliveira, que vai fazer para a gente um resumo desses atendimentos realizados, eles que estão desde segunda-feira aqui em Três Lagoas. Wilson, nós sabemos que aqui em Três Lagoas a população tem muitas dúvidas em relação à habitação e a AGEAB vem a Três Lagoas prestar esse serviço. Como foi todos esses atendimentos prestados nesses dias que vocês estiveram aqui e a população teve uma grande procura aqui no departamento? Como foi os serviços prestados nesses últimos dias?
1: Bom dia. O atendimento foi satisfatório. Muitas pessoas nos procuraram, né? conseguimos, das pessoas que nos procuraram, 99% nós conseguimos resolver o problema. Estão saindo daqui com a documentação.

0: situação regularizada, estão em dia, né? Uma situação assim que traz satisfação para nós e também um bem-estar maior para as pessoas, né? Futuramente, certamente nós voltaremos, não temos previsão de um retorno, porém, aqui tem a agência municipal, Departamento Municipal de Habitação, com o pessoal que tem toda a instrução, inclusive acesso diretamente ao nosso sistema, e eles conseguem também fazer a mesma negociação que nós fazemos, pode ser tratada aqui diretamente com os funcionários municipais da agência de habitação.
1: Qual foi o principal critério de procura da população durante esse período em que vocês estiveram aqui?
0: São pessoas que, por algum motivo, inadimpliram as prestações, deixaram de pagar, cada um tem o seu motivo, né? E também muitas pessoas que adquiriram imóvel de terceiro. A gente não aconselha as pessoas a fazer isso, que normalmente, quando o beneficiário ele aliena aquele patrimônio, normalmente o valor que ele vende o imóvel, ele não consegue adquirir outro. E volta para a fila pedir casa novamente. Só que uma vez contemplado, ele não pode ser contemplado novamente nos programas sociais de habitação em todo o estado, em algumas situações no Brasil inteiro, né? Então a gente pede que as pessoas evitem fazer alienação. Esse é o seu patrimônio, é a sua garantia, é uma segurança para você, né? As parcelas são baixas, gente. É na faixa de 100, cento e poucos reais. É muito inferior ao valor de um aluguel, né? Então que as pessoas valorizem, se conscientizem daquele patrimônio que eles adquiriram, né? Com subsídios públicos, tanto na esfera municipal, principalmente, estadual e até federal.
1: Você falou que futuramente pode vir aí a ter alguns outros atendimentos por parte da GEAB aqui no departamento. Mas aquela pessoa que às vezes ela perdeu o prazo, ela não sabia ou só tomou conhecimento no último dia, ela pode vir aqui no departamento, que o departamento faz esse contato com vocês da GEAB.
0: Correto, correta a sua colocação. Pode continuar vindo no horário de funcionamento aqui do Departamento de Habitação e vocês vão receber o atendimento e com certeza todo o carinho dos funcionários aqui, que são pessoas muito boas.
1: E essa ação também da GEAB, né, para finalizarmos isso, é importante, porque é a aproximação de vocês com a população de Mato Grosso do Sul. Nós sabemos, a Maria do Carmo Avezzani, que é a diretora da GEAB, ela preza bastante isso, né, essa aproximação é de estar próximo. Às vezes a pessoa não tem condição de estar com a GEAB ali em Campo Grande, ela vem até o município onde vocês estão atendendo, uma facilidade a mais, né?
0: Com certeza a gente sente na pele assim a vida, a vivência, as dificuldades que cada pessoa tem. Então, quando nós visitamos municípios, isso traz muito conhecimento, muita experiência para nós, que ajuda a gente até a tomar decisões lá dentro do gabinete, lá na.
1: Aqui vocês vão para qual cidade?
0: A próxima agora é Japurã, lá
1: Japurã.
0: no sul do estado, né? Tá, então, semana que vem Japurã, e assim a gente vai indo.
1: Aí cada cidade tem sua diferença, né? Três Lagoas tem uma diferença, Japurã agora vai ter outra. É importante prestar esse atendimento, né, Wilson?
0: Com certeza, né? Cada região do estado é um tipo de economia, né? Um foco em uma determinada área. Alguns melhores, outros nem tanto, mas vamos adaptando aí de acordo com a situação de cada município.
1: Perfeito. Muito obrigado, Wilson.
0: Disponha.
1: Parabéns pelo trabalho. Obrigado por vocês estarem aqui em Três Lagoas. Importante também uma ação como essa levar o atendimento à população aqui de Três Lagoas. Com imagem de Neto Júnior, Rafael Oliveira, para o Grupo Caçula de Comunicação, faz parte da sua vida.
2: Então tá aí, agradecer ao Wilson, agradecer também ao pessoal da AGEAB aqui em Três Lagoas. Realmente é importante os trabalhos realizados e nós vimos aí o resultado tido aqui em Três Lagoas. Bem, 7 horas e 18 minutos, 7 e 18. Nós vamos para mais uma pausa. Na volta nós vamos falar sobre o rodeio Vida Eterna. Vamos falar com a Lurdinha, Lurdinha, que é uma grande aí organizadora deste evento. Ela vai falar sobre esse rodeio, né? O rodeio Vida Eterna, que acontece desde ontem aqui em Três Lagoas. E muito bacana, uma atitude bem interessante. E também soube aí o juramento à bandeira. O prefeito de Três Lagoas, Dr. Cassiano Maia, esteve ali no ginásio de esportes acompanhando. E nós vamos trazer para você essa informação ontem aí. O Neto esteve acompanhando e vai trazer mais detalhes. Rápida pausa no Jornal da Caçula. Nós voltamos em instantes. Até já.
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7: Agora em Três Lagoas são 7h20, 7h20, estamos de volta com mais um bloco do nosso Jornal da Caçula ao vivo para você, aqui para Três Lagoas e toda a nossa região. Lembrando que você pode interagir conosco através de nossas redes sociais, facebook.com/caçula96fm, tem também o nosso portal de notícias www.radiocaçula.com.br, tem também o app Caçula FM, você pode mandar sua mensagem também e acompanhar nossa programação. Estamos ao vivo pela rádio, pela 96.9 FM para Três Lagoas e toda a nossa região. Nosso amigo aqui, Sérgio Moreno. Sérgio Moreno, ele, pensa num cara que tá sofrendo recentemente. Santista, né? Santista sofre. Não posso falar nada que meu pai é santista também. Mas bom dia, meu amigo. Tudo de bom pra você, viu? É, meu amigo Sérgio. Tamo junto. Vai, uma hora o Santos dá certo. Pode ter certeza. E eu como botafoguense falando isso. A Beth Lopes também acompanhando a gente. Muito bom dia. Também aqui sintonizada com a nossa edição de hoje. Tem também aqui os nossos amigos no Facebook. Marilena da Silva, bom dia. Minha mãe, Célia de Oliveira aqui também com a gente. A Luzia Rodrigues no Jardim Primavera, sempre na sintonia. Essa aqui sempre também está conosco. Kleber Aguirre, Ananda, o Jalves Mari, aqui no nosso no Instagram. Né, a Rose, Mária, a Josélia Vicente, Ângelo, Maxon, né, também aqui o Gustavo, deixa eu recarregar a página do nosso Facebook aqui, o pessoal que está nos acompanhando, né, sintonizado na audiência do nosso Jornal da Caçula, todos os dias eu aqui, 6h30 da manhã, eu e nosso amigo William Ramos, juntos para você trazer as informações de Três Lagoas e toda a nossa região aqui no nosso Jornal da Caçula. E o Will no Resenha Braba, todos os sábados, viu gente? Sensacional, inclusive, o programa. Quem gosta aí de uma boa música, sabadão, o Will sempre leva para você aí. A Tânia Conceição também, bom dia, Rafael, bom trabalho, Deus abençoe nosso dia. E tenha um excelente final de semana, um feliz Dia das Mães para sua mãe, verdade. Obrigado, minha amiga, minha mãe, dona Célia. O Victor Andrade, bom dia, Rafael, tudo bem? Tudo bem, obrigado, meu amigo. E a Maria Terezinha, obrigado aí pela audiência. Vamos à Casa do Trabalhador agora, trazer as oportunidades de emprego para você nesta sexta-feira. Hoje temos 106 vagas disponíveis para Três Lagoas e você que está nos acompanhando, seja aí, obviamente, está trabalhando, né? Seja desempregado ou que está querendo aí trocar de emprego, enfim, a Casa do Trabalhador tem as oportunidades para você. Fica lá na Munir Tomé 86 Centro. E lembrando também que tem a unidade do Shopping, você pode aí buscar atendimento lá na Casa do Trabalhador. De segunda a sexta-feira, das 7 da manhã às 17 horas. Inclusive, segunda-feira, o Sidney de Abreu, que é o diretor da Casa do Trabalhador, será o nosso entrevistado aqui do Jornal da Caçula. Nós vamos falar sobre emprego, vamos falar sobre oportunidade em Três Lagoas,

né? Três Lagoas aí fechou, né, o período agora desse primeiro bimestre com saldo positivo de empregos aqui em Mato Grosso do Sul, e é importante a gente trazer isso para você. Então daqui a pouquinho aí nós vamos ter, né, aliás, amanhã, segunda-feira, no caso, Sidney, com a gente aqui no nosso Jornal da Caçula. Então vamos às oportunidades disponíveis para o dia de hoje. Olha só, pessoal, nós temos aí ajudante de obras com 20 vagas. Temos atendente de balcão com 2 vagas, 4 vagas para auxiliar de cozinha, 5 vagas para auxiliar de linha de produção. Temos também aí 4 vagas para auxiliar mecânico de refrigeração, 5 vagas para carpinteiro, 6 vagas para, obviamente, aí, 6 vagas para carpinteiro, né? Temos 2 vagas para encanador, 3 vagas para fiscal de prevenção de perdas, 2 vagas para mecânico de refrigeração e climatização, 4 vagas para montador, 6 vagas para oficial de serviços gerais, 10 vagas para operador de caixa, 7 vagas para pedreiro, 2 vagas para pintor industrial, temos também 4 vagas para repositor de supermercados, temos aí 6 vagas para vigia. Olha aí, pessoal que é técnico de segurança do trabalho tem vaga também, viu? Técnico de ar-condicionado, torneiro mecânico, vendedor de comércio varejista, vendedor a domicílio, enfim, tem diversas oportunidades. A casa fica, como eu disse, na Munir Tomé, 86, 100.

0: Jacira também lá, já estão prontos para atender a toda a população, principalmente ao público que precisa de informação. E lembrando também, sempre é bom a gente reforçar que tem a unidade do shopping, lá no Shopping Três Lagoas, bem na entrada do shopping, lá no Fácil MS, tem as oportunidades para você que precisa de atendimento da Casa do Trabalhador de Três Lagoas. E como eu disse, segunda-feira, o Sidney de Abreu, que é o diretor da Casa do Trabalhador, será nosso entrevistado aqui do Jornal da Caçula. Ele vai falar conosco aí sobre esse período de empregos em Três Lagoas, né? Um período positivo, graças a Deus, mas que tem muita gente que infelizmente ainda não tem aí essa oportunidade aqui de emprego, mas tem a Casa do Trabalhador, importante para você em Três Lagoas e toda a nossa região. 7 horas e 25 minutos, 7h25. Pessoal, começou ontem o Rodeio Vida Eterna. É a 13ª edição do evento, que é realizado pela nossa amiga Lurdinha do Rodeio, a Maria de Lourdes Bernardes, lá na Vila Aro, aqui em Três Lagoas. Inclusive, sábado tem o Desafio do Bem, inclusive toda a renda, né, é destinada para a Rede Feminina de Combate ao Câncer. Vai ser sorteada uma moto 0 km para o primeiro colocado, o Rodeio Vida Eterna aqui em Três Lagoas, que é realizado, inclusive, né, para uma homenagem especial feita aí pela Lurdinha, a filha dela, aqui em Três Lagoas, uma atitude bem bonita e interessante. O Neto Júnior esteve conversando com a nossa amiga Lurdinha e vai nos explicar mais, né, sobre o evento que vai acontecer. Lembrando que está desde ontem já o Rodeio Vida Eterna e vai ser durante esse final de semana aí para você participar e acompanhar lá na Vila Aro, em Três Lagoas. Reportagem do nosso amigo Neto Júnior, que vai trazer mais informações para a gente.
1: Começa hoje, na noite desta quinta-feira, mais uma edição do Rodeio Vida Eterna. Esse rodeio organizado há muitos anos pela Maria de Lourdes Bernardes. Você sabe quem é Maria de Lourdes Bernardes? Se eu falar Lourdinha do rodeio, você vai saber. Lourdinha, qual a expectativa para a 14ª edição desse rodeio?
2: A expectativa está sendo muito boa. Eu estou fazendo aqui na minha vila, né, onde eu resido há mais de 20 anos. E eu estou com a expectativa que vai ser top dos tops.
1: Eu reparei que antigamente era um pouco mais à frente, quase na saída para Campo Grande. Dessa vez você trouxe, está em frente à sua residência. Fala para a gente, qual que é o endereço, como é que eu vou chegar no rodeio hoje?
2: O rodeio hoje é bem fácil. Você seguir na Rafael Diário, sentido a saída para Campo Grande. É, próximo ao endereço 2703.
1: Tá certo, próximo endereço 2703, a rua Rafael, ou Avenida Rafael Diário, é muito conhecida em Três Lagoas. Conta pra gente, pra quem não conhece a sua história, por que deste rodeio?
2: É assim, acho que são poucas pessoas que não sabem, né? Mas eu sempre, há 28 anos que eu mexo com rodeio. E a minha filha também seguiu os mesmos passos. E ela aconteceu um acidente trágico, né? E veio a fatalidade. Eu fiquei uma época parada, mas depois eu vi que a vida continua. Aí eu resolvi fazer o tributo dela. Aí foi oficializado pela Câmara Municipal e hoje eu faço o tributo dela e já está na 13ª edição. Né? E a gente sempre usa uma entidade para a gente poder ajudar. E esse ano a gente vai fazer o Desafio do Bem para ajudar a Rede Feminina de Combate ao Câncer.
1: Olha que interessante. A Lourdinha faz esse rodeio há muitos anos, em homenagem à sua filha. E toda edição de rodeio, ela tem um desafio do bem. Em determinado dia, eu creio que vai ser sábado, né, Lourdinha? Faz um desafio do bem. E essa arrecadação é para alguma instituição da cidade. Esse ano, a Rede Feminina de Combate ao Câncer vai receber o que for arrecadado no desafio do bem. Então, convida nosso povo. A partir de hoje, quinta-feira, a partir das 18, 19 horas, na Rafael Diário, o rodeio pega... O chão vai tremer em Três Lagoas com a premiação de uma moto, gente. Fala, Lourdinha, vamos vender o nosso peixe para trazer o povo para prestigiar esse evento que você faz com tanto amor.
2: Sim, esse ano eu consegui uma moto e de um parceiro meu que já foi competidor em touros, chegou até em mim e falou assim, Lourdinha, as horas mais difíceis da minha vida eu passei com você, agora que eu estou bem, por que eu não vou te dar uma moto? Eu vou te dar uma moto. Aí eu consegui uma moto e o rodeio começa a partir das 20 horas, gente. Vem prestigiar, vem nos ajudar, que a gente depende de doações, né? Pra gente poder realizar. É um pequeno porte do rodeio, mas é feito com família, pessoas do bem, pessoal de sítio, fazenda, enfim. Vem ajudar a gente, faz uma pequena... É assim, a gente coloca as meninas, né, pra participar do concurso de rainha. Aí elas têm as permanentes, elas pedem as doações para que a gente possa pagar nossos compromissos. A pessoa que chegar no rodeio, a gente vai estar ali na frente pedindo uma doação. Porque aqui você viu que o espaço é pequeno e não cabe muita gente. Então a gente chega e vamos pedir, gente, vamos fazer uma doação para que a gente possa realizar esse evento todos os anos.

0: Certo, falamos com a Urgência do Rodeio, com imagens de Lari Miranda, eu Neto, para o Jornalismo da Caçula. Faz parte da sua vida.
1: Então tá aí o Neto, trazendo informações pra gente sobre o Rodeio Vida Eterna. Né, o Neto falou que foi hoje, né, no caso, mas foi ontem, né, quinta-feira, que começou o Rodeio Vida Eterna aqui em Três Lagoas e vai aí durar esse final de semana também. Muito bacana, importante, porque é uma ação que lembra, né, uma pessoa que já se foi, que no caso é a filha da Lurdinha, e que mantém, né, um legado. É a 13ª edição do evento que está acontecendo em Três Lagoas. Muito bacana mesmo, uma atitude aí que merece ser louvada. Um abraço também para nossa amiga Lurdinha aí. Sucesso também, viu, minha amiga? 7:31, 7:31, na volta nós vamos trazer entrevista, porque nós vamos falar aí a respeito sobre a campanha Faça Bonito. Você sabe o que é essa campanha, gente? A campanha Faça Bonito, ela fala aí a respeito sobre a conscientização e o combate ao abuso sexual de crianças e adolescentes, exploração sexual em si. E o pessoal da Secretaria de Assistência Social esteve aqui nos estúdios da Caçula, conversou com o nosso amigo Neto Júnior e vai nos explicar mais sobre as ações que são importantes, porque o combate à exploração e à violência sexual não é só em um mês, tem que ser feito todo o ano, mas em especial agora o Maio Laranja. Rápido intervalo comercial no Jornal da Caçula, uma rápida pausa. Nós já voltamos. 7:32.
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1: Em Três Lagoas, agora são 7:34, 7:34. Estamos de volta com informação para você aqui no nosso Jornal da Caçula, sempre ao vivo, aqui na 96 para Três Lagoas e toda a nossa região. E lembrando que você pode interagir conosco através das nossas redes sociais. facebook.com/96caçula, tem também o nosso WhatsApp, que é o 679-9149-8282, aqui com a gente, pessoal chegando. Nosso amigo Mário Márcio já mandando a sua mensagem aqui para a gente. Bom dia, meu amigo. Tudo de bom pra você, viu, meu querido? Só vitória. Mas vamos agendar, Mário. Eu tô esperando você falar comigo, pô. Você, ô, Mário. Que isso, meu querido? Tô esperando você falar comigo. Bora. Manda um oi pra mim aqui que a gente conversa, meu querido. Aqui é a Luzia Aparecida também. Bom dia. A Margarete Lopes, que pediu pra avisar a todos. A Margarete mandando foto. Ei, Margarete. Oh, pelo amor de Deus. Tá bem, não, Margarete. Aqui o pessoal acompanhando a gente. Inclusive, a Margarete pediu pra avisar o pessoal de casa que tá nos acompanhando, viu? Que vai ter hoje missa 12 horas lá na Igrejinha de Santo Antônio, hein? Pessoal que está nos acompanhando, fique atento aí. Tem missa e carreata também dia 20 de maio, de Nossa Senhora Auxiliadora. que vai acontecer aqui em Três Lagoas, viu? 20 de maio, 6 horas da tarde, carreata saindo da paróquia São Francisco de Assis, 19 horas da Santa Missa no Salesiano Dom Bosco. Então, pessoal que quer acompanhar aí, fique atento. Nossa amiga Margarete Lopes aí, que é uma grande entusiasta da

0: igreja aqui em Três Lagoas, né? Conhece todo mundo aí, os padres, inclusive, tem um grande carinho pela nossa amiga Margarete. Tem também a Teresena de Santo Antônio, com o Dom Knup, né? Também. Festa de Santa Rita de Cássia também que vai acontecer. É, vários eventos, né, Margarete? Vários eventos que vão acontecer e vamos trazer o pessoal aqui, viu, minha amiga Margarete Lopes? Vamos trazer e vamos falar com o pessoal aqui. E um abraço, minha amiga Margarete Lopes, da Vila Piloto aí para Três Lagoas e toda a nossa região, tá lá nos acompanhando. E a você sintonizado também, o nosso bom dia. Muito obrigado aí pela audiência e pela participação. Bem, pessoal, vamos trazendo agora o nosso amigo Wellington Neto, o Neto Júnior. Eu falo Wellington Neto, mas é o Neto Júnior, grande Neto Júnior, que vai falar sobre uma campanha que está acontecendo em Três Lagoas, que é a campanha, né, do Maio Laranja. O Maio Laranja, que é sobre a proteção aí de crianças e adolescentes em relação à exploração e abuso de menores aqui no nosso município. Infelizmente, isso acontece não só aqui, mas em todo o Brasil. E o Neto conversou com as meninas aí da assistência social que estiveram aqui nos nossos estúdios e falaram que a proteção e a denúncia são essenciais. O Neto Júnior e a Lari Miranda vão trazer para a gente essas informações e nessa entrevista aqui do nosso Jornal da Caçula.
1: Campanha Faça Bonito contra o abuso e violência sexual contra crianças e adolescentes, elaborado, organizado e executado pela assistência social de Três Lagoas. Nós vamos falar agora com o pessoal que está comandando esse projeto para saber mais um pouco. Ao meu lado, a Roberta Pinho, assistente social. Tudo bem, Roberta? O que trata esse projeto?
2: Bom dia. O projeto trata de uma campanha para prevenção de abuso sexual contra criança e adolescente.
1: Tá, é um projeto que aborda esse tema, um tema de vital importância. Vamos falar também com a Josiane Bastos, a Josiane, educadora social. Josiane, quando vai ser elaborado? Como que foi pensado para esse?
2: Bom dia. O Maio Laranja, Faça Bonito, na verdade, ele é uma campanha nacional. Então, ele acontece durante todo o mês de maio. Na verdade, durante todo o ano. É porque os casos de abuso e exploração é bastante presente, infelizmente, na nossa sociedade. Então, nós trabalhamos com campanhas, escolas, para levar informações, né? Tanto para as crianças e adolescentes, quanto para familiares e professores.
1: Você falou da programação, vou perguntar para a Roberta agora. Roberta, como vai ser a metodologia? Vocês vão trabalhar em escolas, palestras, no trânsito? Começa quando e vai até quando?
2: Nós vamos trabalhar com as limpezas. A Eldorado já é uma empresa que nós vamos no dia 20. E nós estamos abertos às outras empresas que quiserem fazer parte do projeto. Nós vamos ter uma caminhada. E nas escolas a gente faz durante todo o ano. A gente já vem aqui de um tal vão e aí conforme vão surgindo as oportunidades de leite pai.
1: Tem mitos, caso de empresa era boa, tem mito que no Brasil a gente ouve todos os dias, Três Lagoas está assim em ritmo preocupante, ou nós temos que prevenir para não chegar nesse ritmo?
2: É preocupante, tá. Eu tenho dados aqui que em 2025 nós tivemos de conhecimento, né? Fora os casos

0: Como prevenir em casa, assim, porque muitas vezes é o caso que acontece dentro do lar, né? A maioria das vezes é alguém próximo, um parente, um alguém desconhecido, em poucos casos. Então, como prevenir?
1: É observar o comportamento da criança. Às vezes a criança fica triste, para de comer, tem aversão ao tipo de pessoa, tem que instruir a criança a não deixar tocar em lugares ou aonde ela não permitir, né? Ou nem toda pessoa fica passando a mão, ou pega no braço, pega no cabelo. Os pais ensinarem que se a criança não quer ser tocada, ela não deseja ser tocada, não seja tocada. Ainda pode ser o cabelo, o rostinho, porque se ela acostuma com esse toque de qualquer pessoa, quando isso acontecer de uma forma agressiva ou invasiva, a criança vai estar acostumada e ela não vai repelir. Então, a prevenção. Às vezes a criança passa a comer demais, passa a engordar, fica triste. Às vezes a criança apresenta um déficit escolar e não está envolvido com o déficit de atenção, e sim com o sofrimento que ela está passando, né? Então, assim, os casos acontecem intrafamiliar, né? A maioria dos nossos casos são intrafamiliar: avô, tio, primo, pai, padrasto. Então, assim, são muitos casos que acontecem dentro de casa. Então, a gente precisa, principalmente, orientar a criança de forma que cada idade vai atender, entender conforme acontece, né? Olha, não pode tocar no seu corpinho, não pode beijar na sua boca, não pode falar coisas para você. Nós temos aí a violência da internet, né? Que é fotografia, mostrar um ato sexual pelo celular para criança e adolescente. Isso também é, né, um tipo de violência. Então, esse é a básico, é a orientação dentro de casa. E trazer a criança e o adolescente para os pais. O melhor amigo é os pais. Se a criança tem medo, orientar que ela pode confiar num padrinho, numa madrinha, numa professora, porque são as pessoas que estão no convívio da criança e ela vai ter sempre uma facilidade maior. Porque às vezes a criança tem medo, o abusador fala assim: se você contar do seu pai e sua mãe, eu vou matar seu pai e sua mãe. Então, a criança, por proteção aos pais, acaba no sofrimento. Então, é importantíssima a orientação.
0: Tá bom, obrigado, Roberta. Luciano, como prevenir? Além do que a Roberta falou, o que mais? Porque a gente ouve muito relatos na escola, né? A criança, o professor naquele contato do dia a dia, eu sei que eu sou professor. Você tem um contato com a criança, com o adolescente, você sente quando a criança e adolescente muda o hábito. E muitas vezes a criança, esse adolescente, confia em determinado professor, que também é o telefone de contato, o horário de atendimento e como a população pode fazer para encontrar vocês nessa importante campanha Faça Bonito.
2: Bom, o CREAS, né? Nós temos um celular de plantão que é 24 horas, né? Mesmo que a pessoa que está no plantão ela não responda de imediato, mas pode se mandar mensagens que, assim que possível, né, vamos entrar em contato. E o telefone é 67-99274-4942.
3: Mesmo. Então tá aí, né, a importância dessa denúncia, a importância da conscientização e principalmente de informar, né, porque a denúncia é fundamental para levar aí, principalmente as autoridades, tudo que tem acontecido. E não hesite, denuncie, que é o mais importante. Parabenizar aí o Neto pela reportagem, a filmagem também aí, as imagens, né, da Larissa Miranda, e a edição do nosso amigo Daniel Dave Adlawan, que fez aí a montagem também da reportagem, fez aí bonitinho para ir pro ar também aqui no nosso Jornal da Caçula. Daqui a pouquinho nós vamos falar a respeito aí de previsão do tempo. Tem frente fria chegando em Três Lagoas, pode mudar as temperaturas e domingo do Dia das Mães promete ser gelado aqui na nossa cidade, né? E vamos falar também aí a respeito sobre o juramento da bandeira. O prefeito Cassiano Maia esteve lá acompanhando, o Neto também esteve lá junto com ele e vai trazer para nós aí as informações nesse último bloco do Jornal da Caçula. Vai uma pausa rápida, daqui a pouquinho nós voltamos com mais notícias. Até já.
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4: E já estamos de volta, intervalo rapidinho, já estamos de volta, 7h46, 7h46, estamos de volta com o Jornal da Caçula, último bloco para você aqui em Três Lagoas e toda a nossa região. Muito obrigado aí pela audiência de todos que estão sintonizados em nossa edição de hoje. Muito obrigado aí pela participação de cada um. Foi um programa aí hoje com muitas notícias, com muita informação. E também, claro, aí você que está nos acompanhando, seja sempre bem-vindo, fique à vontade, manda sua mensagem, manda seu alô para a nossa equipe aqui, a sua denúncia, enfim, participe conosco, vamos juntos até às 8 horas da manhã. Ainda tem muito Jornal da Caçula pela frente para você, viu? Aqui a Nilda Ramos também participando, né, conosco, nosso bom dia, muito obrigado aí pela audiência de sempre também, pessoal que está sintonizado aqui, né, a Margarete Lopes também, nossa amiga Margarete, gente boa demais, abraço, viu? Aqui o Josemar, o Ângelo também, obrigado aí pela sintonia. Tem também aqui a Margarete falando, ó, já estamos preparados para as grandes festas, hein? Festa junina tá chegando, né, Margarete? Já, já. Adalgisa Campelo também, bom dia, nosso querido Rafael, Deus te abençoe sempre, obrigado, obrigado mesmo, viu? José Carlos também, bom dia, a Margarete já sextou, é, Magno Antônio também, um abraço, obrigado aí pela sintonia e pela audiência de todos. Bem, pessoal, vamos trazer algumas informações e eu vou trazer duas notícias importantes para você que está nos acompanhando, o pessoal que está sintonizado, porque aí vai acontecer neste sábado a ação Você na Suzano. Atenção, pessoal que está nos acompanhando, pessoal que está sintonizado aqui na nossa edição de hoje do Jornal da Caçula, neste sábado acontece o Você na Suzano. O que é o Você na Suzano, Rafael? Explica para mim que eu não entendi o que é. O Você na Suzano, na realidade, é uma... é um recrutamento, um mutirão de recrutamento com entrevistas e contratação para vagas imediatas, viu, gente? Para a operação que busca ampliar as oportunidades de emprego e fortalecer o desenvolvimento local, para atender também a demanda, né, de profissionais no setor florestal da região. Para participar do processo seletivo, é necessário ter experiência comprovada nas áreas e carteira nacional de habilitação, a CNH, na categoria B. As pessoas interessadas devem comparecer aí ao local com documento de identificação, foto e currículo atualizado. E os participantes vão passar por entrevistas com as equipes dos recursos humanos e gestão da Suzano. Quem não for selecionado vai receber um retorno aí sobre a sua participação em até 15 dias após a realização da ação e poderá compor aí o banco de talentos da empresa. E lembrando, será aí dia 9, das 8 às 13 horas, lá no Centro Empresarial da Suzano, aliás, do SESI, né, no caso, né, pela Suzano, na Angelina Tebet, 807, Santa Luzia, aqui em Três Lagoas. Documento com foto e currículo atualizado. Então, não deixe de participar. Oportunidade para você, mutirão aí da Suzano, neste sábado, aqui em Três Lagoas. Então, você que quer aí uma oportunidade de emprego, é a hora e o momento certo. 7 horas e 50 minutos, faltando 10 minutos para as 8 horas da manhã, e a produtora artística Hétera Cultural realiza no próximo dia 16 de maio em Três Lagoas a oficina Corpo em Movimento. É uma proposta que é voltada aí para o desenvolvimento da consciência corporal, ritmo, presença e expressão artística. A atividade vai ser conduzida aí pela artista multidisciplinar Bianca Oliveira, com atuação nas áreas de teatro, dança e produção cultural.

0: Para quem não conhece a Bianca, ela é pós-graduanda em teatro e expressividade pela Unicesumar, além de produtora cultural, atriz, contadora de histórias, professora de teatro e pesquisadora também de pole dance. A oficina surge a partir de sua trajetória artística e dos estudos desenvolvidos sobre o corpo instrumentativo, criativo e comunicativo. E a oficina convida os participantes a explorarem as possibilidades expressivas de maneira sensível e autêntica, partindo do princípio que todo corpo se move. A atividade propõe a vivência de que todo corpo também dança, independentemente de experiência prévia. A iniciativa busca fortalecer a cena cultural e local, principalmente ampliar o acesso a experiências voltadas ao autoconhecimento. Vai ser dia 16 de maio, próximo sábado, lá no Ponto de Cultura Educarte, que fica na Joaquim Silva Torres, 1846, no Jardim das Violetas, aqui em Três Lagoas. Mas para participar, é necessário que você se inscreva através do link que está disponibilizado lá no nosso site da Rádio Caçula. Tem um link lá do Google Forms, você pode se inscrever e participar também desta ação. Agora sobre o juramento da bandeira que aconteceu nesta quinta-feira em Três Lagoas. O prefeito Cassiano Maia esteve realizando aí o ato solene, né, que é obrigatório para os dispensados do serviço militar aqui em Três Lagoas, que contou também com a presença do Tenente Coronel Veloso, que é o chefe do posto de recrutamento e mobilização do CMO, que é o Comando Militar do Oeste, e o Capitão Rovian, que é o comandante da 3ª Bateria de Artilharia Antiaérea aqui de Três Lagoas. Foi lá no Ginásio de Esportes Cacilda Acre Rocha. E o nosso amigo Neto Júnior conversou com o prefeito Cassiano Maia, que deu detalhes sobre essa atuação e principalmente aí deu uma mensagem especial para as mães, já que domingo agora é Dia das Mães em Três Lagoas. As imagens da Larissa Miranda e a reportagem é dele, Neto Júnior.
1: Bom, evento de juramento da bandeira, obrigado. Prefeito Dr. Cassiano Maia, bom dia, prefeito. A tua presença aqui, o senhor que é um homem muito ocupado, representa uma homenagem a mais de 180 jovens nessa manhã?
2: Não há dúvida, realmente, hoje, no dia de hoje, nós estamos aqui fazendo essa referência ao Estado-Maior, ao Exército Brasileiro, aonde a dispensa, mas também o juramento à bandeira desses jovens estarem sempre alertos e preparados a qualquer emergência de necessidade de servir a pátria. Isso é fundamental, mas claro, no dia de hoje também, eles também cumprem um compromisso com a pátria brasileira e se tornarem homens melhores, pais de família, isso é o que realmente importa para que a gente consiga fazer de um Brasil cada vez melhor.
1: Prefeito, o senhor chega, parece uma estrela, as pessoas querem pegar na sua mão, querem te abraçar, querem tirar uma foto, os olhos dos jovens, quando o senhor chegou, eles brilharam. O que o senhor atribui tanto carinho da população?
2: Não, esse é recíproco, né? Eu busco sempre atender as pessoas, eu busco sempre entender que eu sou prefeito de todos, que todos precisam de algo da prefeitura, da gestão pública, e eu estou ali para ajudar a cada um tem aonde o seu chinelo aperta, e eu, se Deus quiser, vou conseguir ajudar, e é isso o meu propósito, um propósito de vida, um legado. Tenho certeza que é esse reconhecimento que ocorre, eu fico muito feliz de tudo isso estar acontecendo.
1: Para finalizar, então, eu não vou perder essa oportunidade, Dia das Mães. Mensagem para as nossas mamães de Três Lagoas.
2: Não há dúvida, né? Mãe é o ser maior, né, de cada um de nós. Nós temos aí a mãe como uma referência, nos carregou no seu ventre 9 meses e nos colocou a vida. Então eu tenho a minha mãe, mas cada Três Lagoense aí tem a sua mãe, que pode estar hoje entre nós, mas também já pode ter partido. Que cada um faça a sua referência, que cada um lembre os seus melhores momentos, que possa passar o domingo junto, né? Que possa lembrar de tudo que a mãe de cada um fez por cada filho seu. E tenho certeza que é com esse amor, com esse carinho, com esse acalento que a gente vai conseguir ter um ambiente aqui em Três Lagoas de mais gratidão, de mais solidariedade, que é o que representa uma mãe.
1: Muito obrigado, prefeito. Tá aí, na final, nós vamos aqui finalizando. Eu vou até pegar aqui ao fundo os jovens que estão, são 173 jovens essa manhã, jurando a bandeira, o juramento da bandeira, aquele ato obrigatório, constitucional, onde o jovem que não vai servir o exército na fase inicial, né, as Forças Armadas, ele é obrigado a participar desse, obrigado não, é um dever a participar desse ato, onde ele jura o amor à sua pátria e se coloca à disposição também, caso necessite. Com imagens de Lari Miranda, eu, Neto, para o Jornalismo da Caçula, que faz parte da sua vida.
0: Então tá aí. Pois bem, feriado aí, né? Aliás, feriado não, né? O Dia das Mães. É um feriado entre aspas, mas enfim. O Dia das Mães promete ser de frio em Três Lagoas. A frente

0: fria começa a chegar em nossa cidade a partir já de hoje, mas a sexta-feira promete ainda ser quente. As máximas podem chegar aos 33 graus no dia de hoje. Essa instabilidade, provocada pelo avanço dessa frente fria, vem junto de um ciclone extratropical. Um ciclone que vem lá do sul do Brasil, inclusive que passou ali pelo Rio Grande do Sul, causou estragos em Santana do Livramento, né? Foram danos registrados, uma chuva forte que passou por lá. Esse mesmo ciclone extratropical pode vir aqui para Três Lagoas. Então ficou alerta aí, principalmente em relação a essa mudança no clima. Um sistema que atua de forma indireta, mas que pode intensificar a formação de nuvens carregadas. E lembrando, gente, Três Lagoas aí vai ter essa mudança no clima já neste final de semana. O Dia das Mães, inclusive, aí promete, para quem está nos acompanhando aqui do nosso Jornal da Caçula, sempre é bom a gente reforçar para quem está sintonizado, as temperaturas aqui em nossa região, segundo informações do site Climatempo, podem cair de forma exponencial. Sábado promete mínima de 16 e a máxima chega aos 30. Porém, já no domingo, a temperatura vai para os 15 graus em Três Lagoas. A chance de chuva é de 64% para Três Lagoas no Dia das Mães. Já para segunda-feira, aqui na nossa cidade de Três Lagoas, sempre é bom a gente trazer também essa informação, na segunda-feira a temperatura pode começar a aumentar, mas o friozinho ainda permanece. As máximas aí vão para os 21, mas o frio chega com força. A primeira onda de frio do ano de 2026, onda intensa de frio para nosso município, vai descer as temperaturas e promete aí uma sexta-feira e um sábado e um domingo também de friozinho aqui em Três Lagoas. Então, essa é a previsão aí para este final de semana. Frio e principalmente aí queda brusca nas temperaturas já para este final de semana. Bem, faltando um minuto para as 8 horas da manhã, como você viu aí, hoje foi um programa, um jornal repleto de informações, com muita notícia, a nossa equipe aí sempre nas ruas atuando para levar até você toda a nossa informação, nossos jornalistas, o Neto Júnior, o Cláudio Júnior, estou em Júnior aqui na rádio, o Rafael Oliveira, eu aqui, né, a Larissa Miranda, o William Ramos, toda a nossa equipe pronta para levar para você a informação, a notícia de Três Lagoas e nossa região. E durante a programação também você fica sabendo tudo o que acontece aqui em Três Lagoas e nossa região. Nossa equipe de jornalistas apurada e pronta para levar o melhor da informação. Tem o Vinícius Leal também, o Daniel David Ardlauan, sempre para levar a notícia para você na hora em que ela acontece. Eu vou ficando por aqui, desejo a você um bom final de semana, um Dia das Mães aí que seja com a sua família, principalmente que você passe aí ao lado da sua mamãe. Se você já não tem a sua mamãe, você vai lá no cemitério levar uma florzinha para ela, faça uma oração para ela e lembre-se, né, que ela esteja sempre aí no seu coração e na sua mente. Um abraço para minha mamãe, Dona Célia também, que está nos acompanhando. Beijo, mãe. Feliz Dia das Mães também. E a você que está nos acompanhando, um ótimo final de semana. Aproveite com a sua família. E segunda-feira, eu, Will, toda a nossa equipe, 6h30 da manhã, estamos aqui no Jornal da Caçula para levar o melhor para você de Três Lagoas e nossa região. E falando em Will, vem aí o Bom Dia Caçula, com ele, William Ramos, que está sempre trazendo aí o melhor para você aqui na nossa programação. E depois ela, Toninha Campos. Bom final de semana e até segunda. Tchau!
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Mais e mais e mais lento. Lento, lento, lento, lento. E às vezes a única pessoa que você tem pra confiar é Deus. Você acha que aquele amigo que tá do seu lado ali, aquela pessoa que tá ali do seu lado, achando que tá te apoiando, e não tá te apoiando, não. Ele quer mais te colocar você pra baixo, porque ele quer vencer no seu lugar. Isso mesmo. Então, mostra pra Deus que você pode. Restitui no dia de hoje. Luta. Faça por você. Se você não fizer por você, quem vai fazer? Luta, meu amigo, minha amiga. Porque Deus está cuidando de você. Às vezes você acha que você está sozinho, você está perdido. E você não está perdido, meu amigo. Está precisando só de uma restituição de tudo o que vem acontecendo na tua vida. Aproveita esse final de semana para se colocar, descansar às vezes. Está precisando descansar, né, a mente? Descansa. Pensa em tudo o que anda vendo acontecendo na tua vida. E o importante, agradeça. Agradeça pelas coisas boas e pelas coisas ruins. Porque às vezes as coisas ruins podem ser um aprendizado para a sua vida. Para você não fazer mais. Para você ficar atento. Para você lutar. Então, levanta a cabeça. E vai em frente. Vamos restituir o dia de hoje. Vamos mudar. Vem comigo.

0: Vamos lá, meu amigo, minha amiga, começar as primeiras previsões do dia, né? Você que tava esperando, meu amigo. Vamos lá, porque agora você é de Áries.
1: Áries.
0: Olha lá, hoje é um dia de você trabalhar em equipe com o pessoal, ó. Então se prepara. Trabalhar em equipe, em conjunto, bem divertido, tá? Porque hoje seu dia vai ser muito divertido. Vai ser uma noite ideal para você sair da rotina, relaxar demais, tá? Então, curta e curta com muita responsabilidade, tá bom, Ariano? Mas hoje é um dia de muitas coisas boas, energias gostosas, isso mesmo. E vai ter muito resultado bom, tá? Se tiver no trabalho, resultado maravilhoso. 12, 34, 48, a cor laranja. Legal.
1: Touro.
0: A sua visibilidade profissional continua em alta. Encerre o expediente com uma sensação de dever cumprido. E no amor, o clima pode esquentar, mas só depende de você, tá? 7, 23, 40, a cor verde claro.
1: Gêmeos.
0: Contatos profissionais podem acontecer no dia de hoje, tá? Até viagens,

0: algumas coisas na área da cultura. Olha, hoje é um dia pra você relaxar. Até curtir um happy hour com os amigos, que vai dar muito certo, tá? 5-16-51, a cor amarelo. Nossa, que legal.
1: Câncer.
0: Vamos lá, você, meu amigo de câncer. Um dia que, também de muito mistério. Mas mistério porque você guarda segredos. Mas cuidado com esse segredo ser revelado, tá? Cuidado. E vai ter muitas surpresas positivas no dia de hoje, principalmente à noite. Olha, então é um momento para você relaxar mesmo. 8, 11, 37, a cor prata. Daqui a pouco tem mais previsões para você.

0: coisa boa demais, Alexandre Pires e Lauana Prado. Eita, Alexandre Pires, ó, nós vamos pegar fogo, hein? Eita, Lele, coisa boa. Will, por que esse maluco vai pegar fogo, Will? Alexandre Pires, gente, pagodinho tão gostoso, né? Pra você dançar juntinho. Imagina essa Expo 3, gente. Eita, Lele, me segura quem tiver do meu lado, me segura. Porque o Will vai dançar juntinho, agarradinho. Se prepara, bebê, se prepara. Mas agora eu vim trazer uma dica sensacional pra você, meu amigo, minha amiga. Não quer ir pra cozinha hoje, quer comer uma comida gostosa? É, uma comida gostosa, minha amiga, não é que é? E é uma delícia.
1: Que delícia!
0: 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E agora, aquele bom dia super gostoso pra esses ouvintes que eu sou apaixonado, gente. Ô, dona Negra, o que aconteceu, dona

0: Nick, tá com soninho? Que é isso, minha amiga? Tá com soninho? Bom dia, meu amor. Bom dia. Ô, Tânia, tudo bem com você, meu amor? Já chegou chegando, que Deus te abençoe muito. Quem tá por aqui também? Bom dia, Will, estou ligadinho na programação. Hoje não tem sorteio, amor, não tem sorteio. Não tem. Daqui a pouco eu vou tocar seu louvor, tá? Ela quer ouvir Aline Barros. Daqui a pouco eu toco, tá bom? E quero desejar pra vocês, que é mamãe, um feliz Dia das Mães. Como que é seu nome, meu amor? Tá sem o nome aqui. Eu dei, falei seu recadinho, mas tá sem nome. Então só é uma foto de um casal. Não sei se é homem ou se é mulher, e eu tô falando meu amor aqui. Eita, Will. Quem tá por aqui também é a Maria de Lourdes. Oi, meu amor, tudo bem com você? Quem também tá por aqui também? A Maria de Fátima. Ai, gente, que delícia. Eu adoro esse carinho. Oi, Maiara Ferreira. Tudo bem com você, meu amor? Gente, tem muita participação aqui, super gostosa. Olha, tem até ela, Maria Cirlei, a famosa Maria Cirlei, lá na Vila Aro. Um beijo, minha amiga, um beijo. E o cafezinho, já tá no jeito? Você que tá no trânsito, tá trabalhando, tá limpando casa, tá preparando já o esquema já pro final de semana. Já tá no jeito, né? Mas eu quero ver você ligadinho aqui, juntinho. Juntinho comigo, tá bom? Aqui na 96 Caçula é sucesso. É sucesso. E o telefone aqui é fácil, fácil, fácil. 67991498282. Chega junto! Aqui é só alegria na sua manhã.
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0: gostou. Hoje é sexta-feira. Hoje é sexta-feira e tá chegando o dia mais esperado, que é o Dia das Mães. É, eu pra mim todos os dias é Dia das Mães, mas é uma data especial, né? 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Daqui a pouco a Toninha vai contar tudo pra vocês, porque ela tá... Nossa, tá sensacional, Will. Tá sensacional. Mas agora, vamos lá. As previsões? Horóscopo do dia. Vamos lá, você que tava esperando, meu amigo, minha amiga. Você é de leão.
1: Leão.
0: As relações pessoais ganham um companheirismo no dia de hoje. Às vezes você acha que tá sozinho, não tá não, tá? É um ótimo momento para pensar no seu futuro também e encontrar aquela pessoa amada, muito carinho, muito amor. E olha, os contatos mais diretos vai dar muito certo, tá? 1, 24, 45, a cor coral. Olha que legal.
1: Virgem.
0: Hoje é um dia de muito elogio, tá, meu amigo, minha amiga? Aproveite essa sexta-feira para organizar a sua agenda da próxima semana. Deixa tudo em ordem, pois o seu final de semana vai ser incrível. Curta com muita responsabilidade. Olha que sensacional, gente. 6, 18, 54, a cor marfim. Tá chique demais.
1: Libra.
0: Sextou pra você, meu amigo, minha amiga. Sextou. É um dia de muito lazer, romance, diversão e muita criatividade, tá? Então curta com muita responsabilidade, porque é um dia muito bom pra você. Aproveita. 3, 15, 29, a cor azul celeste. Nossa, que delícia!
1: Escorpião.
0: O foco total na segurança emocional, principalmente no lar, tá? Receba amigos em casa, conversa bastante, muito diálogo mesmo, que vai te ajudar. Vai te ajudar demais. E eu vou te falar um negócio. Gruda na família, família é tudo, tá? 10, 22, 59, a cor cinza. Daqui a pouco tem as últimas.

0: Olá, Brasil! Eita, Lele, coisa boa, gente! É bom demais ter vocês aqui juntinho. Aqui é a 96 Caçula, bebê! Chega mais! Aqui é só alegria na sua manhã. Então aumenta o som, você que tá no trânsito, você que tá trabalhando. Ó, se esconde aí, dá uma... Aumenta aí! Que aqui é só diversão. Eita, coisa boa! Eu vou ali buscar um cafezinho, tá bom? Mas antes de tudo... 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

0: Nossa, Brasil! O Will já tava aqui dançando já, gente. Tá em clima já de final de semana. Ai, que é bom demais, gente. É bom demais. É bom demais. Eu quero mandar um beijo aqui. Olha ela, já chegou chegando. Ô, Rosalina, tudo bem, meu amor? Bom dia! Bom dia, meu amor. Já chegou aqui, chegando. A Solange Maria também por aqui também. Bom dia, meu amor. Luciana, agora sim, já sei seu nome, tá? Vamos ser mais íntimo? Alô. Daqui a pouco eu vou tocar sua música, tá? Música linda. Ai, ai, ai, Will, que é isso, gente? É muita alegria na sua manhã. Aqui você sabe, né? Aqui é 96 caçula, bebê. Aqui é 96 caçula. Mas agora, vamos para as últimas? Porque eu sei que você tá ansioso para saber quais é as últimas previsões, né, pro seu signo. Vamos lá, então?
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0: Vamos lá, você, meu amigo, minha amiga.
2: Sagitário.
0: O dia de muito movimento e trocas de informações. Isso mesmo, a sua simpatia vai abrir portas, principalmente negociações, tá bom? De última hora. Aproveite para escrever, se comunicar e vai ganhar bastante presentes no dia de hoje, tá bom? 9:27:43, a cor violeta.
2: Capricórnio.
0: Muita estabilidade financeira no dia de hoje, tá? É um dia excelente para compras, ligado a trabalho, organização da casa. Valorize seu tempo, tá bom? O seu tempo é muito valioso. 4:30:42, a cor marrom café. Olha!
2: Aquário!
0: Continua com essa energia. Essa sua energia tá tão renovada que tá fazendo tão bem ao seu redor. Você não tem noção. Então continua com essa energia super positiva, tá bom? Que isso vai te fazer muito bem e fazer você voar. Então aproveite esse momento, tá bom, meu amigo, minha amiga? E número da sorte? 2:13:56, a cor azul marinho.
2: Peixes.
0: Vamos lá, você de peixe. É um dia que pede muita calma e proteção, tá bom? Independente da sua religião, reza, ora, se proteja, tá bom? A noite pede mais descanso, tá bom? Pra você repousar, um descanso só pra você. E muita criatividade também. 11:25:33, a cor verde água. Essas foram as previsões do dia. Isso aí, gente. Fica ligadinho, que aqui é sucesso. Sucesso mesmo. É 96 caçula, bebê.
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0: Vanessinha Camargo, na 96 Caçula. Gente, música linda, né? Que música linda, gente. E eu acho que sexta-feira tá tão gostosa, tão especial. Um climinha agora, Dia das Mães. Ai, ai, ai. Ó, capricha no presente, filhão. Maridão. O genro também. Capricha no presente da mamãe, da sogra. Da vovó também capricha, tá bom? É pra caprichar nos presentes. E tem muitas, muitas opções. Várias opções. Tá bom? Então, ó. Capricha, capricha. Porque eu tenho certeza que elas querem ganhar um presente maravilhoso, tá bom? E, nossa, é bom demais, né? Quer ganhar presente? É bom demais. Mas agora, vamos com notícias. Isso aí. Isso aí, vamos com notícias, porque meu amigo Neto tá trazendo notícias, ele tá rodando o mundo, então vamos lá, né?
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0: Isso aí, Neto, traz novidades, traz notícias.
2: Bom dia, Will, bom dia, meu amigo. Eita, Lelê, sextou com um sol gostoso na cara, Will. Sexta-feira em Três Lagoas, o sol tá gostoso, o pessoal tá caminhando aqui na Lagoa Maior, nosso principal cartão postal, mas a primeira notícia do dia. A partir de segunda-feira, 40 pontos aqui na Lagoa vão estar interditados. O que tá acontecendo? Com o tempo, com as raízes das árvores, o pavimento ficou deteriorado. Então, a partir de segunda-feira, a Prefeitura Municipal vai interditar esses pontos para a retirada do material velho, do material que já não presta mais, e a recomposição do pavimento. Portanto, você que usa a Lagoa Maior para caminhar, você que usa para correr, você que usa a Lagoa Maior para namorar, Will, você que usa para fazer exercício ao ar livre, preste muita atenção a partir de segunda-feira. Não entre nos locais interditados, para sua segurança, para a segurança de quem estiver trabalhando. Então, a partir de segunda-feira, 40 pontos na Lagoa Maior, 40 locais vão estar interditados para a troca da pavimentação. A Prefeitura garante que vai ser rapidinho o serviço. Will, daqui a pouco eu volto com mais informações. 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

0: e música linda dedicado às mães. Bom dia, Toninha!
1: Bom dia!
0: Olha que lindo!
1: Essa música é maravilhosa.
0: Will. E parabéns, Toninha, também, né?
1: Obrigada.
0: Parabéns.
1: Obrigada.
0: Aí.
1: Ô, Will, deixa eu te falar. Você sabe que depois que o pastor fez a oração, eu me senti tão bem.
0: Nossa.
1: Tão bem, tão bem.
0: Eu gostei da oração dele.
1: Até ontem eu fiz um jantarzinho em casa. E o pessoal fala: nossa, Toninha, você tá com um semblante tão bonito.
0: Ah, é bom.
1: Tão bonito. E eu vinha falando isso hoje pro Fabinho. Como me fez bem. Me fez bem.
2: Fez um peixe bom demais também.
1: Hã?
2: Fez um peixe muito bom também.
1: Eu tô falando uma coisa que vai pra comida.
0: Ele tá na comida.
1: Ontem eu fiz um peixe.
0: Nossa.
1: Um peixe assado, recheado.
0: Olha que chique.
1: Menino, mas o povo comeu, hein? Eu achei que fosse sobrar, não sobrou nada. Nada. A salada foi uma travessa assim de salada.
0: Foi tudo.
1: Foi tudo. Aí o Fabinho falou: nossa, eu vou guardar um pouco de comida pro Romeu. Aí foi lá, tirou a comidinha pra ele. Vai ficar lá na geladeira, viu, amor?
0: Viu?
2: Cheguei também lá.
0: O pai tá cuidando. O pai tá cuidando.
1: Graças a Deus ele já arrumou um filho grande, né?
0: Já!
1: Ai, ai, mas foi tão gostoso. Aí um amigo nosso tocou violão, nós cantamos.
0: Ai, delícia.
1: Olha, tava muito, muito, muito bom.
0: Ai, bom, é bom demais.
1: Muito bom mesmo. Bom, agora chegou o nosso momento, né? Momento da reflexão. Tem uma raiva desse vestido, ele sobe.
0: Momento.
1: E a gente chega um momento que a gente escolhe a paz ao invés do barulho, o respeito ao invés do rancor. Eu tomei uma decisão muito grande na minha vida. Decidi me afastar de algumas pessoas, não por falta de memória, mas por excesso de aprendizado. Reconheço o bem que me fizeram, mas também carrego as lições que vieram junto com a dor. Não desejo mal, apenas sigo em frente. Não guardo ódio, mas também não abro portas que precisei fechar para proteger a minha saúde mental. E a vida é assim. Ciclos se fecham, caminhos se separam, mas o respeito deve sempre permanecer. Que cada um siga com as suas escolhas e a sua consciência tranquila. A minha está tranquila. Portas se fecharam. Fica aí um grande aprendizado para a gente, para a vida da gente, para que não afetem a nossa saúde mental. Bom dia. Menino, como tem notícia hoje, hein?
0: Hoje tá recheado, recheado.
1: Nossa, e que notícia boa é essa?
0: Até o Romeu chegou na hora, né, Romeu? É. Notícia daquelas.
1: Que coisa boa. Meus amigos, se preparem, porque o frio chegou.

0: O frio chegou. Essa frente fria avança, ameaça Três Lagoas com chuva, ventania, hoje. Então, meus amigos, vai tirando aí o cobertor.
1: Vai ter vento?
0: Você viu ontem à noite como ventou?
2: Meu Deus. Hoje vai ter muito vento.
0: Vai sujar nossa casa todinha.
1: Ô, minha amiga, não lava roupa hoje não, tá? Não lava roupa hoje não.
0: Exatamente.
1: Porque o varal vai ficar daquele jeito.
0: E olha, o volume de chuva, de água, pode ultrapassar a 40 milímetros em 24 horas. Isso aumenta o quê? O risco de alagamentos localizados, principalmente aqui na Lagoa Maior. Principalmente aqui. Nossa. E apesar da aproximação do ar frio, Três Lagoas ainda terá um pouco a temperatura elevada hoje, né, somente hoje, no período da tarde, mas a sensação à noite. Aí o bicho vai pegar.
1: Meu Deus.
0: Aí o bicho vai pegar. Meus amigos, já passaram essa notícia boa aqui?
1: Daquela lá que nós tava comentando?
0: É?
2: Não.
0: Não?
2: Saiu agora de manhã.
1: Saiu agora.
0: Sério? É fresquinha?
1: Fresquinha.
0: Meus amigos.
1: Bomba, bomba, bomba, bomba. Para.
0: Quem tem casa pra vender? Quem tem casa pra alugar? Pode começar a construir.
1: Pode mesmo.
0: Gigante chinesa.
1: Amei.
0: Mira Três Lagoas e promete nova fábrica no coração do Vale da Celulose.
1: Eita glória!
0: Rhode Wyden assinou protocolo com o governo do estado e planeja instalar unidade para abastecer gigantes do setor como Suzano e Eldorado. Três Lagoas, gente, poderá receber mais um importante investimento industrial impulsionado pelo crescimento do chamado Vale da Celulose. A empresa chinesa, especializada na fabricação de arames industriais, anunciou interesse e instalar uma nova unidade no nosso município. Gente.
1: Gente, ai.
0: Ó, preste atenção no que pode acontecer com Três Lagoas. Os representantes da empresa foram recebidos pelo governador Eduardo Riedel na manhã de quarta-feira. Só que isso estava sob sigilo absoluto. E ocasião em que foi assinado um protocolo de intenções visando a futura implantação da fábrica aqui em Três Lagoas. Vocês já pensaram o que vai virar Três Lagoas?
1: Nossa!
0: Nós teremos aí a Suzano, já tem, né, a Suzano, Pracel, Arauco. E agora é o Dourado. E se vier também a fábrica de fertilizantes? Só que essa fábrica eu só acredito vendo. Porque já prometeram tantas coisas.
1: Isso é verdade.
0: Né? E a gente nunca viu o resultado. Então essa, eu estou igual o Santo Tomé. Só acredito vendo. Mas hoje eu estava conversando com uma pessoa e ela me falou, você viu o que fizeram lá nos prédinhos? Falei, não. Picharam tudo.
1: Ô, dó.
0: Gente, eu não sei o que vai ser Três Lagoas lá, não. O bicho vai pegar naqueles prédinhos, viu, gente? Nossa. O bicho vai pegar. A polícia vai ter muito trabalho, porque o negócio tá ficando feio para aquele lado. Eu fico dó das pessoas de bem, né, que moram ali, que precisa de uma casa e, infelizmente, está no meio disso tudo. Mas tem o arsenal do crime, a polícia apreende armas modificadas, cocaína e mais de 400 munições em operação policial. Olha lá.
1: Meu Deus.
0: Eu acho que o governador vai ter que mandar mais policiamento para Três Lagoas, viu?
2: Isso foi em Aparecido e Taboado.
0: Foi em Aparecido. Essa operação foi em Aparecido e Taboado, mas aqui também teve outra operação. Ah! E sabendo ontem também, até esqueci de comentar com os meninos, para levantar isso para mim. Ontem fugiram presos da penitenciária aqui de Três Lagoas.
1: Aqui em Três... Nossa!
0: Aham. Uhum. Deixa eu ver, aqui tá no nosso site. Uhum. Vamos ver
1: Meu
0: se eu
1: Deus.
0: Acho aqui. Você já pensou isso? Aqui, ó.
2: Achou aí?
0: Aham. Uhum. Aí, do semiaberto. Presos arrebentam parede e fogem do semiaberto em Três Lagoas. E essa caçada policial resultou em duas recapturas, mas três detentos ainda não foram encontrados. Ontem à tarde foi o caos. Foi um corre-corre danado ontem. Meu Deus do céu. É o que eu tô falando. Né? Mas vamos fazer o seguinte. Ah, mas como eu gostei dos legendários. Nossa, gente. Vocês homens, aproveitem. Aproveitem essa oportunidade. Entra lá no Instagram, Legendários TL, né? Onde você pode estar participando, transformando você, transformando a sua família.
1: Nossa, é uma bênção.
0: É um desafio,
1: uhum.
0: Né? Mas não é impossível. Bom, hoje minha gargantinha tá pifando.
1: Beba muita água. Aguinha.
0: É água e house. Água e house. Água e house.
1: Aguinha.
0: Vamos de música?
1: Vamos lá.
0: Esqueci até
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0: meus amigos, minhas amigas. Vou chamar a atenção aqui dos meus amigos, não é?
1: Isso aí.
0: Porque tem coisa boa chegando.
1: Eita, Lili!
0: É, vocês sabem que nós estamos na semana do Dia das Mães. 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AF Moda Original.
1: Oh.
0: Gente, 30%.

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0: 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Pertinho, ali naquele quarteirão.
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0: 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E teve acertador na quina da Mega Sena.
1: Mentira!
0: Aqui de Três Lagoas.
1: Ah.
0: Que coisa boa, né? Não fui eu. Ah, meu filho, se eu tiver acertado isso aqui, não é tanto, mas já é alguma coisa. Aí. 70 mil reais na conta, já pensou?
1: Meu Deus!
0: Nossa! Aí, já daria para comprar o carro no feirão. É isso mesmo. Mas já que nós estamos falando em feirão, gente, começou o maior evento de veículos da região. É o Feirão do Bem do Lar dos Idosos. Olha que coisa boa.
1: Olha.
0: É fazer o bem realmente, né? É fazer o bem sem olhar a quem. E eu estou aqui com a Rosa. Estou aqui com o Vanderlei. E vamos falar sobre esse evento especial que une solidariedade, oportunidade do Feirão do Bem do Lar dos Idosos. É o maior evento de veículos da região. E para contar todos os detalhes, nós estamos aqui com a Rosa e com o Vanderlei. Sejam bem-vindos, bom dia.
2: Bom dia, muito Toninha.
3: Bom dia.
2: Bom dia aos ouvintes.
0: Que legal, viu? Como surgiu a ideia de criar o Feirão do Bem e unir a venda de veículos com uma causa social tão importante que é o Lar dos Idosos?
2: Eu vi a necessidade da gente fazer a ampliação, porque é sabido de todos que existe uma fila enorme de idosos esperando uma vaga no lar, para ter um lar para chamar de seu. E eu fui até o Vanderlei, na loja dele, e comecei a comentar. Falei, Vanderlei, a prefeitura nos ajuda muito, a prefeitura nos banca toda a despesa de consumo, material de consumo, a prefeitura dá tudo para a gente. Porém, o material permanente, que é reforma, ampliação, compra de ar-condicionado, compra de armário, cama, as camas hospitalares são caríssimas, né? Eu falei, esse material a gente não tem recursos, né? Aí eu comentando com ele, ele falou, você me deu uma ideia. Aí eu vou deixar que ele fale agora.
0: Olha, o Vanderlei, que para você representa isso, essa causa?
3: Toninha, assim, a amizade que eu tenho longa com a Rosa, né? Além dela ser nossa cliente, ela chegou num dia em dezembro, né, Rosa?
2: Foi.
3: Foi no finalzinho de ano. Ali ela veio nesse grito de socorro, né? Nossos idosos estão precisando de auxílio. E nós ali da Alvorada, né, há 25 anos aí já nessa trajetória nossa, a gente tem as nossas ações sociais, mas a gente sempre faz assim tudo fora dos holofotes. Mas assim, me deu aquela sensação no coração tão forte, falei, não, agora é o momento da gente gritar isso.
0: Te tocou o coração que você tinha que ajudar.
3: Sim, gritou forte que eu falei, eu tenho que explanar isso aí, abrir para a sociedade. É porque hoje, querendo ou não, hoje a população em si é muito fácil, né, às vezes, se sensibilizar com a necessidade de uma criança, de um acamado. Mas e os idosos que se doaram por nós? Direta ou indiretamente, alguns daqueles ali contribuíram para o nosso crescimento aqui dentro do município. Né? Eu já tive colaboradores que já frequentou o lar, então eu sei o que eles precisam. E quando ela me falou para mim que eles estão com mais de 70 pessoas na fila de espera por falta, eu falei, não. Agora, como nós já somos especialistas em feirões, né? Eu falei, eu vou juntar com alguns amigos.

0: amigos que têm o mesmo propósito de querer ajudar o próximo. E nós criamos esse evento, né, junto com o LAR, né, que é o Feirão do Bem, onde nós estamos lá com mais 4 lojistas, com o intuito, sim, de fazer esse movimento gigante através das vendas. Parte delas serão destinadas para essa reforma e ampliação do LAR.
1: Que gostoso, né?
2: Muito é bom. E até então, né, Toninho, quando eu tava conversando com o Vanderlei, eu imaginei assim, uma coisa pequenininha, né? O Vanderlei fazer algo, né? De repente o negócio tomou uma proporção tão grande, né? Que tá lá um evento lindo, maravilhoso acontecendo. E a gente aí convoca a comunidade, a população a se fazer presente lá nesse
1: evento. E logicamente com isso vai ajudar diretamente a instituição, né, Rosa?
2: Diretamente o Lar dos Idosos,
1: é,
2: né?
1: Vocês querem fazer a ampliação, é isso?
2: Isso, nós temos 2 alas para ser reformada e ampliada. E essas áreas vai acolher aí, no mínimo 16 idosos de imediato. Né? E fica o valor alto para fazer essa reforma e ampliação, porque tudo tem que ser adaptado. As camas têm que ser hospitalares, tem que ter a campainha, tem que ter todos os recursos, ar-condicionado, armário individual para cada um, armário de cabeceira individual para cada um, tem que ter o ventilador, tem que ter o umidificador de ar. Então, assim, é abrangente a mobília, né?
1: Em quantas pessoas vocês trabalham ali hoje no Lar dos Idosos?
2: Hoje nós temos 32 idosos residentes, né? Então temos quase a mesma faixa aí de colaboradores.
1: Colaboradores também.
2: O custo da manutenção hoje do lar é muito alto. Muito alto.
1: Engraçado, né? Antigamente a gente não via assim as pessoas levar os idosos para um lar, né? Hoje parece que ninguém mais quer cuidar do seu pai, da sua mãe, do seu tio, da sua tia.
2: É complicado a gente poder até julgar uma situação dessa, né? Porque cada caso é um caso, né? A gente tem que avaliar assim, cada situação exige um determinado olhar. E a gente analisa assim, que hoje os idosos estão tendo uma vida mais longa, né? Então, por exemplo, minha mãe poderia estar viva e eu já estou com 62. Será que eu daria conta de dar banho da minha mãe, de cuidar da minha mãe? Será que eu teria condições financeiras de cuidar da minha mãe? Eu teria condições físicas, emocionais para cuidar? Então, quando a institucionaliza um idoso, é avaliado tudo isso, né? Não é simplesmente pega o idoso e leva, não. O CREAS hoje, através da Secretaria de Assistência...
1: Eu tenho uma amiga também que já está com uma certa idade, a irmã dela é paralítica. E ela falou, Toninho, eu não tô aguentando
2: então,
1: mais. Ela, até emocionalmente, então, é difícil.
2: É, não é fácil. Quem cuida, precisa de cuidado.
1: Precisa.
2: Primeiro
1: cuidado.
2: Ponto é esse. Porque um doente não cuida de outro, né? Primeiro passo. Então, as pessoas exigem, tem que ter um cuidado, atenção com quem cuida, sabe? Tem que ter um olhar carinhoso para quem cuida. Porque senão fica doente também.
1: Fica, adoece. Uhum. Vanderlei, quais serão os grandes diferenciais desse feirão e para quem pretende trocar ou comprar o seu carro? Bom. Além de comprar um carro novo, ainda vai estar ajudando o Lar dos Idosos.
0: Esse é o principal motivo nosso, né? Que a gente está nesse movimento, né? Para trazer esses recursos que o lar precisa, né? Mas isso... Quem for lá presencial fazer sua aquisição, ele não está pagando nada mais por isso, muito pelo contrário. A gente quer fazer um volume extraordinário de vendas para quanto mais a gente vender, maior será a arrecadação para o lar. Então, através disso, qualquer um que nós fazemos. Como eu te contei, nós já somos tradicionalistas nesses feirões presenciais há mais de 22 anos, desde o primeiro evento aqui dentro de Três Lagoas, a gente vem nesse movimento. E a gente... Quando a gente vai para um evento desse, nós vamos com condições diferenciadas. Tem veículos lá com até 10 mil reais abaixo de mercado, sabe? Porque veículos com 8 anos de uso, com 2 anos de garantia, onde já se viu num seminovo hoje. E a garantia nacional a gente tem nessa modalidade. E nós fizemos uma parceria muito forte com 2 financeiras maravilhosas, que é o Banco Pan e o Banco Omni, para atender todo esse público. Então o Banco Pan hoje ele vem com taxas extraordinárias, né, para fazer a aprovação de crédito. O Banco Omni também ele vem para aquelas pessoas que têm um pouco de dificuldade na liberação de crédito, que é o famoso score baixo, que muitos ouvem por aí, né? Eles estão lá fazendo a análise 1 a 1 ali para fazer essa liberação, para realizar o sonho dessas pessoas. Então, além disso, ele tem essa oportunidade de comprar um carro com valor mais acessível, com condições diferenciadas de financiamento, né? E mais o maior propósito, ajudar o lar. E ainda tem mais um complemento. Além disso,

0: 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São mais de 300 unidades no pátio.
1: Nossa, mas tá bonito lá. Lindo. Nossa, como tá. Ficou muito legal, o espaço ali ficou legal.
2: Ficou muito bonito, né?
1: Muito bonito.
2: Aí eu tenho que estender meus agradecimentos aí à Prefeitura Municipal, à Secretaria de Assistência Social, que nos deu todo o apoio, todo o suporte. Né? Eles viram a grande necessidade do lar, então eu quero estender meus agradecimentos aí ao secretário de Assistência Social, Fernando. A todo a prefeitura, o prefeito, ao Bacalá, a Silvânia, todos eles que se empenharam, a Luísa, se empenharam aí, o Júnior, na Secretaria de Desenvolvimento. Né? Agradecer muito eles por todo esse apoio, foi muito bom eles abraçarem a causa também. E vamos poder, assim, acolher mais.
1: Vocês já estão vendo o resultado?
0: Conta pra ela, Rosa.
2: É.
0: Conta. Olha o sorriso da Rosa. Você já viu o sorriso da Rosa, como é que tá, né?
2: Ontem já foi um sucesso, ontem, né? Então a gente espera que de hoje pra amanhã isso aí triplique.
1: Até que dia, o feirão?
2: Até amanhã, sábado. É, porque domingo é dia das mães, né, Toninha?
1: É verdade.
2: Falando em dia das mães, hoje tivemos um café especial lá hoje.
1: Pois é, olha que coisa bonita lá no Lar dos Idosos.
2: É o...
1: Cadê? Vamos passar aí, Romeu.
2: Foi um café da manhã, assim, lindo, maravilhoso. Todos os idosos olha, choraram de alegria.
3: Sabe? Que delícia.
2: O Supermercado Nova Estrela fez essa gentileza, esse carinho hoje para todas as mães.
1: Olha lá, que bonito, gente.
2: E ficamos muito felizes. Elas se emocionaram, ganharam flores, sabe? A gente agradece aí toda a equipe do Nova Estrela por esse carinho. E a gente estende o convite, ô Toninha, para a comunidade, né, que queira fazer...
1: Olha as flores, gente,
2: sim.
1: Que lindo!
2: A gente convida a comunidade que quiser envolver, quiser levar presente para os idosos, que quiser, só entre em contato conosco antes para a gente fazer um agendamento, né? E com relação à reforma e ampliação, Toninha?
1: Quando o Romeu era vivo, ele arrecadava nas festas do EBA, fraldas. Nós levamos já muitas fraldas para o Lar dos Idosos. Foi lindo, é gratificante.
2: A gente ganha bastante fraldas, a gente ganha. Graças a Deus a gente tem um apoio fundamental.
1: E além da venda dos veículos, haverá outras atrações ou atividades para quem
0: visitar o evento? Sim, lá, Toninha. A gente tentou criar assim, um evento, não é só venda, tá? A gente quer que a comunidade esteja ali aproveitando esse momento. Nós temos uma área kids ali para levar, pra você levar sua família para poder brincar à vontade. Tem ali também a parte, nós fizemos um festival, acabou virando um festival gastronômico.
1: Olha só.
0: Vários food trucks também entraram.
1: Se mobilizaram,
0: Se mobilizaram, montaram ali uma área para esse atendimento ali na lateral. Então, assim, eles estão impactados também com a receptividade da população. Né? E só mais um complemento ainda, que todos que comprarem lá em qualquer uma das lojas ainda vão ser beneficiados, eles podem ser contemplados num sorteio para assistir a Copa com a TV Zona de 65
2: Nossa!
0: Polegadas.
2: Chique!
0: Doação do nosso parceiro lá do Banco Omni, que ele também abraçou a causa. Falou, não, eu vou doar uma TV para vocês fazerem um sorteio para todos os clientes que comprarem.
1: Olha, gente,
0: lá
1: eu vou falar uma coisa, essa semana eu tô muito feliz, viu? Porque só coisas boas, né? Então a gente fica feliz, porque sim, a nossa cidade é o bem, né? E é tão bom, tão...
0: É o que a gente busca, né? Para sensibilizar todos os nossos empresários de Três Lagoas. Não estou falando só do nosso ramo, né? Tem tantas instituições aí, não só o lar, que precisam de auxílio. Às vezes alguns ficam acomodados, né? Deixa o dia passar, mas... Turma, quem está nos ouvindo, você, população, pense no próximo, que a gente não é nada, sabe? A gente está aqui é para acolher e ajudar quem precisa.
1: E você, quando morrer, não vai levar nada.
2: Não,
1: né?
2: Não
1: você ficar brigando com o dinheiro,
2: exato,
1: herança, porque você morre,
2: não, leva
1: não
2: nada.
1: Vai no caixão com você, pelo contrário, só vai para a roupa do corpo.
2: Sim. Aí, Toninha, eu queria fazer um adendo aqui, né? Um apelo aí aos construtores, empresários que... puder fazer uma visita pra gente, dar uma olhada, ver se pode contribuir com a construção desse ampliação.
1: A mão de obra, né?
2: Se tiver algum empresário que possa sensibilizar com a causa, pode estar nos procurando lá no Lar dos Idosos mesmo,

0: fazer a sua parte. Um outro fator importante que eu gostaria de deixar claro aqui é a questão do imposto de renda, Toninha. É sabido que todo empresário, toda pessoa física pode doar 3% do imposto de renda devido. É só ele, na hora de fazer a declaração de renda, destinar para o fundo do Conselho do Idoso, porque isso aí nós podemos depois entrar com o projeto e reverte para nós, para o lar dos idosos.
1: Olha só.
0: Né? E mesmo quem já fez a declaração do imposto de renda, ele pode fazer uma retificadora doando, tá? Os 3%. É só falar com o contador sabe tudo isso. Então, quanto maior for o fundo do idoso, aqui nosso Tremita de Lagoas ainda está um fundo baixinho, né? Porque a gente está com pouco tempo essa campanha de fazer a doação do imposto de renda, né?
2: E muita gente não sabia também.
0: Isso. Exato.
3: É um trabalho que nós vamos iniciar agora também, nessa conscientização dos empresários, porque, querendo ou não, impostos são recolhidos.
0: Sim.
3: Por que não reverter isso aqui para o município, né?
0: Verdade.
3: Que tanto precisa, né? Que aí vai para o órgão federal e aí a gente sabe os caminhos que levam. E para chegar esse recurso de volta aqui? Então a oportunidade já está aqui, vamos fazer.
2: Você quer uma notícia boa?
3: Vamos lá.
2: Três Lagoas poderá receber outra fábrica chinesa.
0: Sério?
2: Nossa.
3: Sério.
2: Ninguém
0: celulose
2: segura.
0: Também?
2: É pra,
0: área de
2: pra,
0: celulose?
2: É pra prestar
0: serviço,
2: né? Serviço pra celulose.
0: Interessante.
2: Equipamentos que ele tem.
0: Isso é maravilhoso.
2: Olha lá, já tá assinado lá.
0: Legal.
3: Aí.
2: Nossa, eu acho que o treinador vai bombar.
3: Vai sim,
0: com certeza.
2: Vai bombar.
0: E a gente espera isso, né? A gente, como cidadão, a gente quer contribuir, né? Fazer o nosso papel como cidadão, né? Você vê que o Vanderlei abraçou essa campanha com a gente aí, fazendo um papel de pessoa física, pessoa empresária, e olhando e fazendo bem ao próximo, né? Como você disse, a gente não leva nada.
2: Rosa, muitas pessoas gostam de ajudar causas sociais, mas às vezes não sabem como. Como que pode participar e de que forma eles podem colaborar?
0: Toninho, eu vi esses dias uma pessoa falando que estava meio triste, perdida, porque aposentou e não sabia o que fazer. Estava entrando em depressão. Tem tanto trabalho voluntário que pode ser feito na cidade. Nós temos um projeto na Vila Piloto, lá que aí já é do Grupo A Candeia, que tem 60 crianças.
2: 60?
0: 60 crianças. E a gente precisa de voluntários. Precisa de professor, precisa de professor de informática, precisa de professor de inglês, precisa de artesanato, precisa de aula de dança, aula de esporte. E a gente não acha voluntário, né? Tem voluntário? Tem, mas é pouco ainda, né? Precisa mais. Nós temos o Lar dos Idosos, que qualquer um pode ir lá ler um livro, contar uma história, né? Pentear
2: ouvir
0: o cabelo.
2: As histórias
0: ouvir as
2: também,
0: histórias,
2: né?
0: Que é muito interessante você ouvi-los, você aprende muito com as histórias, né? E tem outros projetos, tem a Rede Feminina, tem tantos outros projetos na cidade que as pessoas podem estar se dedicando, né? Doando um pouquinho de si, porque hoje, o que é mais caro hoje na nossa vida é o tempo, ninguém tem tempo. Então, se a gente se programar e doar um pouquinho do nosso tempo, nós vamos ver que a gente vai fazer o bem a muita gente. Porque é uma corrente, né? O bem é uma corrente. Quando eu faço o bem aqui, ele reverte ali para outra pessoa e vai repassando.
2: Eu tenho uma amiga, até a Michele Meneghelli. Ela tem não sei quantas crianças que ela ensina o balé. Tem professora de balé. E as crianças amam. É lá da Vila Piloto também. É lá no Senai. É Senai, né? Lá. E ela faz isso. E as crianças estão assim, empolgadíssimas. Aí ela leva lanche, tem brincadeiras. Para tirar exatamente também as crianças da rua.
0: Sim, esse projeto na Vila Piloto lá surgiu há muito tempo, pelo Grupo A Candeia, para tirar as crianças da rua, né? As crianças brincavam na rua e falaram, não tá certo, vamos trazer elas para cá, vamos praticar alguma coisa com elas, dar alimentação. E se formou hoje um grupo grande com 60 crianças, né?
2: Claudinho, é tão bom Claudinho aqui, né? Que a gente tá numa entrevista tão gostosa, eu não vi você aqui dentro batendo foto. Vamos lá?
4: E corrigindo o que você falou, não é Senai, é Sete Senat.
2: Sete Senat, muito
4: isso.
2: Obrigada.
4: Que
2: e aproveita e traz a máquina pra gente tirar umas fotos aqui.
4: Tá bom.
2: Tá bom? Muito obrigada, viu?
4: De nada.
2: Você é um menino exemplar. Já vendo como a gente chama atenção no

0: Mar também?
1: É, e carinhosamente, né?
0: Carinhosamente, educadamente. Bom, que convite que vocês deixam, então, para toda a população, Vanderlei e Rosa, para que participe desse momento especial?
1: Sim, a gente convoca a população, vá lá, vai ver os carros, vai ver as opções. Esse trabalho vai continuar durante a semana também, né, Vanderlei?
2: Eu ia uma surpresa, né? Mas eu fui falar, fui fazer surpresa. Esse spoiler para a Rosa, né? Ela... Então, o evento no local físico mesmo ali, na Esplanada NOB, ali onde faz o folclore, né?
0: Olha, vocês deviam fazer esse evento só ali, viu?
2: Então, a gente vai tentar criar essa cultura ali. Sim. A gente vai buscar essa parceria com a prefeitura. Mas qual o propósito, Aninha? Não é ali, sempre tá voltado para esse lado social, sabe? Eu me cansei disso, de que nós... Já temos esse trabalho, mais de quase 25 anos de empresa. A gente vem para esse lado social, mas só velado, né? Sem expor. Falei, hoje eu estou aqui para gritar para todo mundo, porque todo empresário ele tem essa possibilidade de ajudar. Então a gente quer sim, todos os nossos segmentos, a gente vai tentar fazer essa parceria. Deus quiser, eu quero ver os nossos tijolinhos lá, fixados lá no Lar dos Idosos, passar um dia lá, falar, um tijolinho daquele ali foi o que eu ajudei.
1: Verdade.
2: Sabe? Foi isso aí, é o nosso comentário, é o nosso legado, esse tijolinho. Né?
0: E tijolo em tijolo,
2: sim,
0: né?
2: Sem dúvida.
0: Se constrói um grande alicerce.
2: E isso, essa oportunidade de vocês aí, da população, tá fazendo aquela aquisição daquele carro, ou tá com aquela condição que não está conseguindo liberação de crédito, é um momento exato. Aproveita a oportunidade que todas as financeiras estão lá. Eu tenho 2 bancos principais, mas tenho mais 12 ali preparados para dar esse atendimento qualificado para vocês realizarem o sonho em prol do lar. Vocês não estão fazendo isso para Alvorada, vocês não estão fazendo isso para os demais que estão lá, estão fazendo isso para o lar. Tá? E além disso, tem essa oportunidade. Nós estamos lá das 9 até as 21 horas em atendimento. Então, não tem desculpa, eu não tenho hora, quero ir depois das 6, saiu do trabalho, vai lá, preparado. Inclusive, quem falou de café da manhã, nós estamos lá com a mesa repleta de café da manhã e convido a todas as mamães, os seus presentes já estão lá.
0: Olha só, tá? Vou lá, viu?
2: Vai, vai, vai.
0: Aí, Romeu, comprar um carrinho, hein? Que tal?
3: Pra
0: você.
1: Vai lá, tem várias opções lá, tem prazo também estendido para pagamento,
2: certeza.
1: Né?
2: Com certeza, se prepare, tem algumas unidades lá que a gente conseguiu fechar parceria com o banco para você começar a pagar só depois do carnaval.
0: Já pensou?
1: Então, Antônio, o grupo José Xavier, que é o mantenedor do Lar dos Idosos, né? Todos lá são empenhados, são comprometidos com o desenvolvimento e a continuação do trabalho do Lar dos Idosos. Porém, sem a comunidade, a gente não consegue alavancar. Então, fica esse apelo aí para a comunidade ter esse olhar carinhoso pelo lar, possa estar indo lá conhecer pessoalmente, pode estar indo sem avisar, pode ligar. Né? A única coisa que a gente pede para agendar é se a pessoa fala, não, eu vou levar algo para comer, eu vou levar um lanchinho, então aí tem que agendar, porque senão pode coincidir com outro, né?
0: Sim.
1: Então sempre fazer essa comunicação antes. Mas a gente está sempre à disposição, o lar está sempre de portas abertas, e a gente faz esse apelo aí que empresários, pessoas físicas, possam estar indo lá, conhecendo e abraçando a causa nossa.
0: Maravilha. Olha, parabéns para você, viu, Vanderlei, por essa iniciativa. É por uma causa justa, né?
2: Sim, sim.
1: Até me fizeram uma pergunta hoje, Vanderlei, queria que você me respondesse, né? Falou assim, mas peraí, o Vanderlei tá há 25
2: anos? 25
1: anos. 25 anos, é especialista em feirão, já tem a sua estrutura. Por que que ele tá fazendo isso? Aí você explica, aí você responde no ar para todo mundo.
2: Vamos lá, eu voltando a aquele comentário breve que eu fiz. O que me tocou foi justamente isso aí, né? Assim, eu vejo o olhar do idoso hoje. Eu me imagino eu um dia, né? Eu tô novinho ainda, né? Tô na metade da vida. Tô. Mas um dia a gente chega. Eu vejo o olhar da minha mamãe hoje com quase 80. Entendeu?
1: Quase 80, tá bonito. Você acredita?
2: Então. E assim, a disposição que ela tem. E essas pessoas, às vezes, que não têm, às vezes, uma família pra poder acolher. E quando você me falou naquele início de... no final do ano, aquilo ali me tocou tanto, Rosa. Falei, eu tenho que fazer o melhor para o próximo. Porque a gente já tem isso. Essa é a nossa cultura da nossa empresa. Sempre fazer o melhor para o próximo, sabe? Desde os nossos colaboradores até as pessoas que a gente não conhece, né? E

0: A hora que você falou desse cenário que eles estavam, eu falei, não, esse é o momento exato, a gente tem que gritar para a população. E assim, Papai do Céu abençoa tanto que é só festa. E o que, que nós criamos ainda? Cada veículo que sai dali de dentro do nosso stand, o cliente ele tem a oportunidade de colar um selo. Você viu a colagem do selo?
1: Vi, achei lindo.
0: Comenta com a Toninha como foi.
1: Toninha, eu quase chorei no primeiro carro vendido. Eu fiquei me controlando, né? Nem chorei porque tava me filmando, fazendo a filmagem também. Falei, deixa eu me controlar. Mas é muito bonito. Tem uma música, toca uma música, sabe? É muito, muito emocionante você ver.
2: É o selo do bem?
0: Sim.
2: Pode falar.
0: Não,
1: vai, eu terminei,
0: fala. A sua compra salva vidas. A gente fez um selo, então a pessoa vai fazer a colocação sabendo que aquele veículo que ele levou, ele está salvando vidas.
1: Ele está ajudando. Então é muito lindo. O primeiro carro vendido, a gente fez festa, porque foi muito emocionante. E a gente fala assim, quer que as pessoas tenham esse olhar, né, de amar os nossos idosos, de amar nossas crianças, de poder abraçar a causa. Né? Então tem pessoas que se identificam mais com crianças, tem pessoas que se identificam mais com idosos. Então faça a sua escolha, onde eu vou trabalhar como voluntário, onde eu vou poder estender a minha mão. Porque você falou bem aqui, nós não vamos levar nada. Pode ser rico, pode ser pobre, tudo nosso vai ficar aqui. Família vai ficar, bens vai ficar. A gente vai levar o quê? Quando a gente chegar na presença do nosso soberano, o que nós vamos nos apresentar para ele, de que forma? Oh, eu era milionário, eu deixei tudo lá na terra. Ou então, o que, que eu fiz de bem pro ser humano, né? Qual foi o abraço solidário que eu dei? Qual foi um apoio que eu dei emocionalmente para uma pessoa, um carinho? Então é muito importante a gente avaliar, porque o financeiro hoje não quer dizer tudo, né? Não é o que a gente... Não nos representa, vamos assim dizer.
2: Sim, sim.
1: É a nossa essência que importa para Deus. Então, vamos trabalhar isso, vamos... fazer uma autoanálise, né? O que, que eu posso melhorar ainda nesse trabalho voluntário, nessa questão de olhar e ajudar o próximo.
2: Que legal, né? Gente, obrigada pela participação, sucesso mesmo.
0: Obrigado.
2: Que você possa voltar aqui, Rosa, e falar, olha, nós conseguimos.
1: Eu quero fazer um convite, posso?
2: Pode, lógico.
1: Dia 16, sábado, né?
0: Isso.
1: Nós vamos receber o cheque na mão dos empresários que estão envolvidos lá. Vai ter um café da manhã lá no Lar dos Idosos, né?
2: Ah, você só avisa o horário pra gente ir lá bater foto, né?
1: Vai ser por volta das 9 da manhã, né? A partir das 8 nós vamos estar lá.
2: E vai marcando aí, viu, Will? Dia 16.
1: Vai fazer o sorteio da televisão. E as pessoas que compraram vão estar presentes lá pra participar do sorteio. A gente já convida de antemão as autoridades. Já convidamos, mas tá, vamos reforçar o convite das autoridades aí, né? Prefeitos, secretários, vereadores, que quiser prestigiar esse momento ímpar, né, de receber um cheque lá de doação para o nosso lar. Não, mas fico com convite especialmente para você.
2: Obrigada,
1: tá?
2: Rosa, obrigada.
0: Queremos você,
2: viu?
0: Lá.
2: Cai que dia? Sábado?
1: Sábado.
2: Sábado. Tá, então sábado dá.
3: Da manhã.
2: Tá bom. Dia 16.
1: Dia 16, sábado.
3: Dia 16.
2: Obrigada, sucesso.
1: Obrigada, Toninha. Que Deus abençoe sua vida e seu programa aí. E continue sendo essa mulher representando todas as mulheres aqui. Obrigado. E feliz Dia das Mães para você.
2: Para vocês
0: é isso
2: também.
0: Aí. E eu, falando em nome do grupo, agradecer essa oportunidade de estar aqui hoje, Toninha, tá? Você abrindo a sua casa, vamos dizer assim, né? Para nos recepcionar, para a gente poder falar isso para a população. Estou aqui falando em nome não só da Alvorada Veículos, mas como da AJ Veículos, Teixeira Multimarcas, que está lá conosco, a D3 e a Pantanal Veículos, né, que é o grupo também dos lojistas com o mesmo propósito de fazer essa ação, sabe? E os nossos bancos parceiros, Banco Pão e Banco Homem, tá? Muito obrigado a todos.
2: Obrigado
0: aí que estão nos ouvindo, e conto com vocês lá. Obrigado imensamente, Tony.
1: Gratidão a você. Legal, e todos, né? Os parceiros.
2: Amém. Vamos ao intervalo em comercial, já voltamos?
0: Vamos lá.
2: Rapidão.
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3: 10 e 4.

0: Fátima Lopes, ela vai doar um mimo da Natura para estar sorteando hoje aqui no meu programa, no Dia das Mães. Aí você vai ganhar esse mimo que a minha amiga Maria de Fátima Lopes vai presentear. Olha que coisinha
1: chique.
0: Linda. Chique, né?
2: Então vamos participando todo mundo no Facebook aí.
1: Vai sortear por onde? Facebook?
0: Ai, tem um monte Facebook? De figurinha aqui, Will. A Raquel mandou um monte, até um abracinho.
1: Olha, peraí.
0: Eu quero.
1: O sorteio vai ser pelo Face e o Whats? Vai ser por onde?
0: Ah, acho que pelo Whats, né?
1: Pelo Whats?
0: Aham.
1: Então bora participar pelo WhatsApp. E é facinho o telefone, gente. Facinho,
0: super facinho. Fácil.
1: Vamos lá? 67991498282.
0: Exatamente isso. Que bonitinho, né?
1: Quem mandou que você falou?
0: Maria de Fátima.
2: Maria de Fátima Lopes.
1: Mandou as figurinhas?
2: Ah, não.
0: Ah, figurinha? Peraí. Ixi, Edneia.
1: Edneia?
0: Não, peraí. Ah, já confundi tudo, porque agora não sei mais quem que mandou.
2: Ó, pessoal, vamos mandando pra gente aí os nomes que eu vou colocando aqui no sorteador. E aí a gente vai sortear ao vivo pra vocês, tá bom?
0: Ai, agora eu me perdi aqui. Quem mandou a figurinha, gente? Ah, tem que olhar. Me perdi.
1: É porque agora vai chegar um monte de recado, todo mundo querendo ganhar presente.
2: Ah. Tá, faz tempo, né? A Camila abandonou a gente.
0: Camila abandonou.
1: Ô, Camilinha!
0: Volta, Camila. Volta, Camilinha.
2: Ó, gente, pra participar do sorteio, só manda o seu nome completo pra gente, tá bom?
1: Ó, Solange Maria, Vânia Andrade. Nossa, tem um pessoal já chegando aqui, ó.
0: Ah, e agora? Eu não acho.
1: A Luciana também.
0: Ah, foi
1: também.
0: A Raquel.
1: Raquel?
0: Uhum. A Raquel. Gente, ciclone bomba causa ventos de até 82 km por hora com previsão de tempestade. Nossa! Formado na Argentina, o ciclone não passa por Mato Grosso do Sul, mas influencia o tempo em todo o estado. Jesus, ciclone bomba.
1: Misericórdia.
0: Eu, hein? Nossa. 4 graus a temperatura deve chegar, meu amigo.
2: Aqui?
0: Mato Grosso do Sul.
2: E eu tô sem roupa.
0: Por que? Você tá pelado?
2: Não, tô sem roupa de frio.
0: Fala pra mamãe. Mamãe, mamãe, manda roupinha pro filhote. Mamãe, mamãe.
1: É porque lá faz
2: sabia frio. Disso? Lá. Que eu vim aqui com a expectativa de ficar 3 dias.
0: Olha, gente, o que tá acontecendo? Tem produto do lote regular? IP amplia atendimento pelo saque para recolhimento do detergente IP.
3: Senhor!
0: A Anvisa determinou suspensão de lote de diversos produtos da marca por risco sanitário, hein, gente?
2: Mas, ó, pra evitar isso, é só você ver a fabricação do lote. Os que tiverem com final número 1 é o lote contaminado.
0: Sério?
1: Ah, é verdade.
0: Que legal. Meu neto é inteligente,
1: é que às vezes,
0: né?
1: O pessoal não tem paciência.
2: É, pra ficar lendo, né?
1: Ficar lendo.
0: Você já pensou? A avó e tio são investigados por usar

0: Caneta Emagrecedora em menina de 11 anos aqui em Mato Grosso do Sul. Meu Jesus. Ciro Nogueira tá enrolado também, né? Recebia de Vorcaro mesada que pode ter chegado a 500 mil reais. Já pensou? Ai, gente, aqui só tem notícia. Tempestade.
1: Misericórdia de Deus.
0: Eu, hein? E aí, parece que a delação do Vorcaro tá muito mal. Tá muito mal contada. Sabia?
2: Sabe o que eu acho que é? Ele já deve ter falado alguma coisa, ou vai falar. Só que eles não vão soltar na mídia agora. Se soltar, vai ser daqui bastante tempo, quando começarem a cair as pessoas.
0: Nossa! Vamos falar isso aqui?
2: Isso pode aqui, mandar. Ó.
0: Peraí. Você já pensou você emagrecer e perder 100 quilos? 100 quilos. Hein, Will?
1: Gente do céu!
0: É uma influenciadora. Ela não se reconhece,
1: mas
0: depois que de perder 100 quilos.
1: Tem a foto dela?
0: Tem.
2: Tem um link aí,
0: mas ela apontou que as pessoas geralmente mostram o antes e o depois, mas nunca o durante. Considerado por ela um momento difícil. E ela é bailarina, Thaís Carla. Ela fez um desabafo sobre o processo de emagrecimento nas redes sociais. Ela emagreceu 100 quilos depois de uma cirurgia bariátrica.
2: Gente, não era ela que falava que...
1: É isso que eu também fiquei na minha cabeça, acredita, Romeu?
2: Que é? Não era ela que falava que ela amava o corpo dela, que ela queria que mudasse tudo pelo corpo
1: que
2: dela.
1: Que ela queria ser gorda.
0: Olha a carinha dela, olha aqui embaixo.
2: Não, não gosto dessa mulher, não.
0: Você não gosta dela?
2: Não.
0: Por quê?
2: Muito nojento.
0: É? Não, mas eu tô falando pra mostrar o rosto, não.
2: Eu vou mostrar aí. Olha, nossa.
1: É porque ela bateu muito em cima falando que gordo é com saúde, né? Ela falou um monte de coisa, né? A respeito dessa forma.
0: E ela todo gordo tem um rosto bonito, né? Você já reparou? Todo gordo tem um rosto bonito.
2: Eu não tô achando foda ela magra. Não tô achando foda ela magra ainda.
0: Ela não tá magra ainda, tem que emagrecer
1: não,
0: mais 100.
1: Ela tem processo, ainda tem processo.
0: Né?
2: Nossa, mas ela emagreceu bastante, gente. Deixa eu colocar aqui.
1: Ela tá no processo.
0: Ai, gente.
2: Aqui, ó.
0: Achou?
2: Como ela tá hoje, ó, cadê?
0: Como ela tá hoje?
2: Deixa eu ver aqui a imagem. Né?
1: Nossa, mudou muito.
0: Ó, já tá ficando com cinturinha.
1: É, mudou.
0: É.
1: Mas eu acho...
0: Ela emagrecer mais uns 30 quilos, tá bom. Não tá?
1: Mas mesmo assim, ela vai ter que passar por uma cirurgia plástica, né? Com excesso de pele.
2: Com excesso de pele, vai ter que remover
1: pele. Excesso de pele.
0: É, depois ela vai ter que fazer plástica, sim. Eu não precisei fazer plástica, sabia?
1: Não?
0: Não fiz, não.
2: Eu também não. Mas eu fiquei com muita estria.
0: É, eu não tenho estria, graças a Deus.
2: Não,
0: eu
2: tenho muita.
1: Por quê? Você me fez?
2: Não, é que eu era muito gordo.
0: Ele era gordinho.
2: Pesava mais de 100 quilos.
1: Mas você não fez? É,
2: não,
1: você só esticou.
2: Academia,
1: cresceu.
2: Mas eu fiquei com muita estria no corpo.
0: Ah. Entendeu?
1: Entendi agora.
0: Gente, deixa eu falar pra vocês. Vou contar uma fofoca aqui.
1: Bora lá.
0: O Moacir Franco, olha só o que ele fez. O Moacir Franco puxou o cabelo de uma mulher em evento. E aí foi a maior polêmica. Dividiu opiniões após uma postura polêmica durante um evento beneficente de combate ao câncer. Você já pensou?
1: Nossa.
0: Olha lá. Puxou o cabelo da mulher com força.
1: Tá doido?
0: Põe aí, ô Romeu.
1: Tá doido, gente?
2: Cadê o link?
0: Mas que tá doido? Isso aconteceu num evento da Rede Feminina de Combate ao Câncer em Brusque.
2: Gente.
0: Olha lá. Mas agarrou no cabelo da mulher. Ele deve estar meio tão

0: Tarzan, né?
1: Meu Deus.
0: Depois ele distribuiu beijos. Não dá pra entender.
1: Tá doido.
0: É, tá doido. Ele segurou a loira mesmo pelas madeixas, enquanto a outra mulher tentou segurá-los pra ela não cair, né? Apesar do povo ter caído na risada, a atitude dividiu opiniões nas redes sociais. Ridículo.
2: Ridículo internauta. Mesmo.
0: Tudo brincadeira e todos estão rindo, comentou outro. Por fim, um terceiro ressaltou: queria eu ter essa falta de inibição. E o Márcio Franco não se pronunciou mais, não. Tá quietinho, mas o vídeo tá rodando. Ainda vai dar muito pano pra manga isso aí. Tudo. Meu amigo, Dia das Mães, tá chegando.
2: Tá chegando.
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2: E minha amiga, tempero maneiro hoje tá uma delícia.
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0: Rose, pode esquentar o franguinho de ontem, viu?
3: Que delícia!
2: Ai, que delícia!
0: Ontem ela fez um franguinho caipira, menino. Com o que mesmo?
2: E você falou a semana inteira, né, que você queria comer, né?
0: Frango caipira com guerova. Ai, meu Deus. Me matei ontem tanto comer.
2: Meu Deus.
0: E o macarrão que ela fez anteontem?
4: Nossa, o macarrão eu comi uns 3 dias. Tão gostoso que tava.
0: Tava bom, né?
4: Muito.
2: Gente.
0: Nossa.
4: Não tem nada com, será que não tem nada com carne moída lá?
2: Ai, ai, ai.
4: Ela tá ouvindo.
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2: Isso
0: as
2: aí.
0: As vagas estão à sua espera.
2: Show. Toninha, o Neto tá chegando por aí com muita notícia agora.
0: É?
2: Isso.
0: Vamos lá com o Neto então. Chega Neto, mais. Bom dia.
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6: Bom dia novamente, bom dia nessa sexta-feira. Nós, eu e Lari Miranda, estamos percorrendo o comércio para saber expectativas de compra, expectativas de venda, preços do comércio. Visitamos 4, 5, 6 lojas, entrevistamos pessoas e tudo vai estar no jornal A Hora da Notícia. Você quer saber onde está barato, o que você pode fazer e principalmente horário de funcionamento. Tem empresas, tem lojas que vão trabalhar no domingo, gente. Olha aí, se você não tem como ir hoje ou amanhã, tem lojas que vão trabalhar no domingo. Você quer saber quais são as lojas? Site da Rádio Caçula, você encontra todas as informações. Para Caçula, o Grupo Caçula Jornalismo, meu amigo Rony passando aqui, o Grupo Caçula Jornalismo, eu, Neto. 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
0: Obrigada, Neto. Um abraço para você.

0: você, meu amigo.
1: Isso aí.
0: Ai.
1: Opa. Eita.
0: Tá caindo aqui, tô cansada.
1: Ai, ai, ai.
0: Ai, ai, ai, ui, ui, ui. Ai, ai, ai, ui, ui.
1: Ai, ai, ai, ui,
0: maravilhosa. Vamos ao intervalo e começar. Eu volto já.

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0: isso aí.
1: É, gente. Sabe quem foi encontrado?
0: Quem?
1: Ele tava foragido há mais de 2 meses.
0: Ai, ai, ai.
1: O goleiro Bruno é preso em casa no Rio de Janeiro.
2: De novo?
0: Olha, espertinho.
1: Lá em São Pedro da Aldeia. Ele estava foragido desde 5 de março, quando teve a liberdade condicional revogada. Condenado a 23 anos de prisão por homicídio triplamente qualificado, sequestro e ocultação de cadáver. E agora? Tava bem, já tava jogando. Aí ele dá uma dessa.
0: Perdeu as oportunidades.
1: Dá uma dessa. Não vai ter outro nunca mais. Agora ele vai ser encaminhado, sabe pra quê? Ao regime fechado.
2: Ele tinha até voltado a jogar futebol.
1: Pois é, isso que eu tô falando. A polícia foi até a residência onde o Bruno estava em São Pedro da Aldeia. E ele foi capturado e encaminhado pra delegacia. E aí? E agora, José? Não adianta ficar mais de cabeça baixa.
0: Ai, ai, ai.
1: Não? Agora já era. Perdeu, mané.
0: Perdeu.
1: Perdeu. Meu Jesus amado.
0: E Romeu, o pessoal tá participando?
2: Ó, tá participando bastante, gente. Vamos mandando os nomes de vocês aí no WhatsApp nosso, que a gente tá fazendo uma lista. Aqui, ó. Deixa eu mostrar aqui na tela. Ó, a gente tá fazendo uma lista pra ter o sorteio aqui, ó. Vamos sortear ao vivo as pessoas que estão participando.
1: Tá? Por que é que a Rosalina tá assim? Você já escolheu?
2: Não, é. Não.
0: Acho que é o nome.
2: É porque o nome parece que.
0: O nome dela é diferente.
2: Ó, tá vendo?
1: Ah, sim.
0: É o nome dela que é diferente.
2: Vou sortear ao vivo aqui, viu, gente?
1: Ô, gente. Deixa eu falar um negócio. Cadê? Cadê? Não tá aqui? Cadê, Romeu?
2: O que, vó?
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0: É. Ó, pra mamãe, pra vovó, pra sogra.
2: Pra mulher.
0: Tá? Se prepara aí.
1: Pra sogra.
0: Pra sogra.
2: Pra sogra não.
0: Olha!
1: Você já pensou você flagrar o seu marido com outro no seu carro?
0: Ai, meu Deus!
1: No Paraguai?
0: Ai!
1: Foi lá pro Paraguai. E a mulher, revoltada, grita pra saírem do veículo em meio a ofensas,
0: a xingamentos.
2: Tem que ter vídeo.
1: Parece que eu conheço esse cara.
0: Ai, meu Deus.
2: Vou pôr o vídeo aqui.
1: Hã?
2: Vou pôr o vídeo.
1: Você vai pôr?
2: Tá sendo som ou não tá, né?
0: Amigo, tem que ligar aí.
1: Que isso aí?
0: Liga aí. Aí.
2: Tá ligado. Ah, tá aqui.
0: Tem que ligar aí o som.
2: Pronto, gente.
3: Carinha.
0: Meu Deus.
3: Carinha.
1: Metade
2: do rosto dele tá vermelho já.
1: Metade do
2: rosto. Olha isso aqui. Dá pra ver o rosto dele vermelho. Você tá apanhando.
3: Agora.
2: Olha.
0: Gente,
1: ai,
0: do céu!
2: Olha o rosto dele, vermelho.
3: Não toquei, porque esse é TikTok em vivo, entendeu? Não pode tocar minha coisa, eu quero anunciar.

0: Paraguay.
1: Bájate mi auto, perra, zorra y... 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Era ja. Era ja, amiga. Amiga.
2: Sí,
1: era ja. ¿Cuándo vale?
2: Ai.
0: Viralizou esse vídeo na internet aqui em Mato Grosso do Sul. E as imagens foram postadas por um perfil de Pedro Juan Cabaleiro, fronteira com Ponta Porã, no Paraguai.
2: Gente do céu.
0: O homem tá sentado no banco do motorista com a mulher sentada no lugar de passageiro. Ela xingou bastante os dois enquanto disse que o veículo era dela e obriga os dois a sair do carro.
2: Ô Toninha, tá aparecendo as histórias que os ouvintes me mandam na resenha.
0: É?
2: E falando em resenha, Toninha, vai ter uma história triste, mas uma história voltada pro Dia das Mães.
0: Sério?
2: Eu preparei o teaser pra soltar aqui, pra você escutar, ó. Só um pedacinho, porque só no sábado que vai escutar a história inteira, ó.
3: O ano era 1989. Em um segundo de fatalidade, minha vida foi interrompida. Meu filho de apenas 4 anos brincava na calçada quando um carro deu ré. Ali, sob o sol daquele dia cinzento, meu mundo parou. E no meio de uma dor que rasgava o peito, eu gritei para os céus.
2: A história completa às 15 horas amanhã.
0: Eu vou assistir.
4: Vai sair também o vídeo de Dia das Mães da Rádio Caçula. Isso. Entrevistamos várias mães. Uh-huh. Também legal o vídeo.
0: Tá amanhã?
4: Sábado. Isso.
0: Amanhã é sábado.
2: Amanhã, gente.
4: Olha, nossa, graças a Deus.
2: Amanhã.
4: E ó, vó, o Diego tá lá na F Modas querendo um recadinho pra gente.
0: Ah. Deixa eu ver, Diego.
2: Bora, Diego.
0: Deixa eu ver.
5: Bom dia, Toninha. Bom dia, ouvintes da Caçula.
0: Bom dia.
5: O que eu tô fazendo com duas notas de 100 reais na mão? É porque, ó, você pode faturar aqui, ó, 200 reais no Pix no sorteio Dia das Mães da F Modas. É isso mesmo. 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
0: Ihu!
2: Tá, Lele, coisa boa!
0: Mexeu com quem tava quieto.
2: Ihu!
0: Mexeu com quem tava quieto. Vamos trazer uma música, já já nós voltamos com um sorteio.
2: Uma música? Vamos lá de música então, peraí. Eu vou aproveitar o intervalo. Vamos pro intervalo rapidinho?
0: Intervalo? Isso. Então tá.
2: Vamos lá.

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3: 10:48

0: Bem, agora vamos. Ao quê?
1: Vamos realizar o sorteio agora?
0: Vamos realizar o sorteio.
1: Isso aí.
0: E como é que você vai fazer o sorteio?
1: Ó, vou entrar aqui no site. Calma, aqui, ó. Ó, Rosimeire Pires.
0: Rosimeire Pires.
2: Parabéns.
0: Ganhou aí um presentaço da Natura, né?
1: Aí pode vir retirar na rádio a partir de amanhã de manhã.
0: A partir de amanhã de manhã.
1: Amanhã de manhã pode vir retirar na rádio.
0: Sim, senhor.
1: E aí seu brinde vai estar nas suas mãos. Parabéns, Rosimeire Pires.
2: Parabéns. E mais uma vez, um Feliz Dia das Mães, né?
1: Feliz Dia das Mães pra todas as mães.
2: Pra todas.
1: Que estão nos ouvindo.
2: Pra todas.
0: Ai, meu Deus. O povo que me enche o saco, hein? Doido. Não dá sossego pra mim. Eu, hein? Ai, já vambora.
2: Vamos só reforçar mais uma vez. Passa
1: tempero
2: seu pedido.
1: Maneiro.
2: É.
1: Antes de almoçar, agora a gente vai almoçar. Um temperinho maneiro.
0: Meu nenê tá aqui, ó.
3: Que delícia!

0: Olha minha nenê.
1: Até ele apareceu no vídeo, né, vó?
0: Ai, eu vi um papagaião grandão que eu acho que eu vou comprar.
2: Na onde?
0: Aqui na casa do artesão. Aqui, ó.
1: Quero ver depois.
0: É a casa do artesão, é, né?
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2: 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Não!
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2: Nossa, eu amo uma lasanha. Eu amo uma lasanha.
0: Eu também amo. Lasanha. Macarrão.
1: Nossa. Frango assado? A vó ama frango.
0: Frango assado e pernil assado.
2: Ah, uma coisa que eu gosto também, que eu comi lá na sua avó, o Romeu. É camarão. Fez um camarão.
1: Faz tempo que minha avó não faz um camarão.
2: Meu Deus, que delícia.
1: Uhum. Quem sabe ela não faz hoje à noite um camarão pra gente.
2: Deus. Eu pulo lá.
0: É que eu vou pra cozinha de novo.
2: Aí você me avisa, Romeu, que eu vou
1: Pode
2: pra
1: deixar.
2: Lá.
0: Não, agora tá fácil. O Vitor, quando foi jantar em casa, falou assim: ai, vó, eu queria aquele teu arroz, mas na panela. Foi meu filho, eu fiz na panela elétrica.
2: Ui, eu tava pensando minha mãe agora. A minha mãe, eu falo pra minha mãe fazer o arroz normal.
0: Panela elétrica.
2: Ela, não?
0: Aí eu fiz meu arroz do jeitinho que eu faço, né? Mas comeram, hein? Mas comeram.
2: Gente.
0: Amaram. Aí ele falou, vó, do jeitinho que você faz. Eu falei, pois é, meu filho.
1: Eu quero aprender esse arroz da vó.
0: Ah, o negócio é o seguinte. É bastante cebola e bastante alho.
2: Viu?
0: Não tem boca, não tem erro.
1: Você não bota algum tempero?
0: Você
1: não bota algum tempero?
0: E caldo quinoa de frango.
2: Ah, aí ó, já muda.
0: E um pouquinho de tempero verde.
2: Viu?
1: Ai, maravilhoso.
0: Até o Fabinho já aprendeu a cozinhar. Você viu a salada que ele fez ontem? Gente. Salada, uma saladona com manga. É, o bicho tá caprichoso.
2: Tá chique.
0: Não, ele é um... E faz o arroz. Ele tinha cortado tudo só pra fazer o arroz. Eu falei, não, deixa que eu faço.
2: Olha.
0: E fiz. Mas é bom demais essa panela elétrica, menina.
2: É vida.
0: Nossa é vida. Senhora. É, vambora, né?
2: Vambora.
0: Nossa.
2: Sou rápido.
0: Menino, o que aconteceu na China? Olha aí, Romeu. Peraí que eu vou passar pra você. Coitadinho do garotinho. O menino de 3 anos.
1: Nossa,
0: fica
1: gente.
0: Preso em parapeito, agarrado a fio. Na China. Olha lá, gente. Nossa, então. O vidro mostra aí o resgate. Tiveram que alertar os pais da criança para que o episódio não aconteça.
1: Nossa,
0: novamente.
1: Hã? Um vídeo.
2: Tem um vídeo?
0: Meus, olha que sorte desse menino.
1: Ah, ele ficou completamente pendurado. Tinha uma...
0: Ah, ele ficou... Meu Deus.
2: Misericórdia de Deus.
1: Ai, que agonia.
2: Senhor de
0: Mas,
2: Deus.
0: Gente, como que faz um negócio desse? Como que larga um garotinho desse tanto?
1: Como que ele foi para ali?
0: Ei, como que ele foi parar ali? Eu acho que ele foi brincar com o fio deve ter caído. Vai lá. Esse deve ser o pai de azul.
1: Nossa, gente, como que ele foi parar ali?
2: Meu Deus.
0: Deus o livre.
1: Aqui, ó.
0: O quê?
1: Brincava na beirada do piso, tropeçou e acabou ficando pendurado no cabo. Acho que ele se pendurou no cabo e foi pra trás. E o pai dessa criança, né? Cadê também?
2: Bom.
0: Mas, gente, tchau pra vocês. Bom final de semana. Bom dia das mães. Que vocês sejam muito felizes desses dias. E eu vou estar lá. Pra onde que eu vou, hein?
2: Se aprontar.
0: Se
2: aprontar.
0: Não sei. Tô sem rumo.
1: Não, a gente vai fazer uma almoço na sua casa, se não for nada. né?
2: Aí, ó. Já tem já esquema.
0: Não, já tá se achando.
1: Eu faço comida pra senhora.
2: Oh!
0: O que você vai pôr no cênico? Vai pôr cênico da comida? Tchau, gente!
2: Tchau, Brasil!
0: Beijo pra todos vocês!
2: Feliz Dia das Mães!
0: Feliz Dia das Mães!
2: Beijo!
0: Tchau!

0: Investimentos industriais e empresa chinesa anuncia interesse em instalar fábrica ligada ao setor de celulose no município.
1: O comércio de Três Lagoas aposta no aumento das vendas para o Dia das Mães, considerada a segunda data mais importante do ano para o varejo.
0: Detran do Mato Grosso do Sul promove capacitação para instrutores de trânsito durante ações do Maio Amarelo.
1: E o Brasil alcança a marca histórica de 158 milhões de eleitores aptos para as eleições de 2026, segundo o balanço divulgado pelo TSE.
0: Frente fria avança sobre Mato Grosso do Sul e deve provocar chuva forte, ventania e queda brusca nas temperaturas em Três Lagoas e região. Essas e outras notícias você acompanha hoje no Hora da Notícia.
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1: Vamos de previsão do tempo, Cláudio, porque vem mudança aqui para Três Lagoas e todo Mato Grosso do Sul. Uma forte mudança no tempo deve atingir o estado nesse final de semana. A gente já veio cantando essa pedra durante a semana, mas a gente vai reforçar porque temos mais informações. Tem previsão aí de chuvas intensas, temporais e queda acentuada nas temperaturas. Segundo os institutos meteorológicos, a instabilidade é provocada por esse avanço da frente fria, associada a um ciclone extratropical que está lá na Argentina, mas traz mudanças aqui no estado. Deve trazer rajadas de vento de até 70 km por hora em algumas regiões do Mato Grosso do Sul. Aqui em Três Lagoas, a sexta-feira ainda começa com calor e tempo abafado, com mínima de 21 e máxima de 33 graus ao longo da tarde. É bem comum esse leve aumento de temperatura antes da chegada da frente fria, como se a frente fria estivesse empurrando esse calorão que estava preso aqui no centro-sul do país. Essa mudança no clima começa já entre a noite de hoje e também a madrugada de sábado, com risco de chuva forte, raios e ventos intensos. No sábado, a temperatura já começa a cair com a mínima de 17 graus, só que a máxima ainda fica um pouquinho elevada, chega até os 32. Já no domingo, o frio ganha força aqui em Três Lagoas, a mínima esperada é de 12 graus, apenas 12 graus de mínima, e a máxima não deve ultrapassar os 17 graus. Para a gente que é aqui de Três Lagoas, que é acostumado com uma diferença, uma amplitude térmica muito grande, né? Você ter uma mínima de 12 e uma máxima de 17, só aumenta 5 graus desde a manhã até o resto do dia. Então, a temperatura quase ela fica ali na mesma faixa de temperatura. Não tem muita mudança no tempo, então vai ficar frio durante o domingo. Segunda-feira, ó, Cláudio, pra quem não gosta de frio, ó, quem tiver que trabalhar na segunda-feira, além de ter acordar na segunda-feira, mínima de 9 graus nas primeiras horas do dia e a máxima não deve ultrapassar os 22 graus. Temperatura de ar-condicionado lá fora, né?
0: Inclusive, o pessoal tava esperando aí um tal de ciclone bomba, ainda bem que não aconteceu, né?
1: Na verdade, ele tá já acontecendo um pouco lá no próximo à Argentina, só que ele não avança tanto para dentro aqui do continente e para o Mato Grosso do Sul. Ele já está se deslocando para o oceano, mas traz ventos aqui para Três Lagoas. Então a previsão aí, ó, para a gente ficar esperando que o frio ele vem. Então prepare-se, porque de sábado para domingo já esfria bastante e a segunda-feira, semana que vem, já começa gelada, com mínima de 9 graus aqui para Três Lagoas.
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0: 11 horas e 12 minutos, 11:12. As paradas gerais realizadas pela Suzano nas unidades de Três Lagoas e Ribas do Rio Pardo estão movimentando a economia da Costa Leste de Mato Grosso do Sul e gerando reflexos positivos em diversos setores. As manutenções programadas, realizadas entre março e maio, reuniram cerca de 6.100 profissionais e ampliaram a demanda por hospedagem, alimentação, transporte, comércio e prestação de serviços. Em Três Lagoas, a rede hoteleira chegou a registrar 100% de ocupação logo na primeira semana das operações. Bares e restaurantes também sentiram um impacto positivo, com aumento de até 35% no faturamento, segundo o levantamento da Abracel Costa Leste. O comércio local e empresas de serviços como lavanderias, locação e fornecedores de estruturas temporárias também tiveram crescimento no movimento durante o período. De acordo com a Suzano, as paradas gerais são manutenções programadas chamadas importantes para garantir a segurança das operações, realizar inspeções e equipamentos e preparar as fábricas para os próximos ciclos de produção. Na unidade de Três Lagoas, a operação foi dividida em duas etapas e contou com mais de 2.300 pessoas, inclusive profissionais, e cerca de 120 empresas.

0: empresas prestadoras de serviço. Além do impacto industrial, as paradas também contribuem para a geração de empregos temporários e para o fortalecimento da economia regional.
1: Agora 11 horas e 13 minutos, Cláudio, a gente ainda segue ainda com assuntos sobre a indústria de papel e celulose aqui em Três Lagoas. Claro, é um setor muito importante aqui para o nosso município. A Arauco Brasil vai realizar entre os dias 12 e 14 de maio, aqui em Três Lagoas, uma feira de profissões voltadas à geração de emprego e também à capacitação de mão de obra no setor florestal. O evento acontece lá no espaço da NOB com entrada gratuita e tem o objetivo de aproximar a população de oportunidades que devem surgir com a expansão das operações da empresa aqui na região. Durante a entrevista no jornal, aqui no Jornal da Caçula, o especialista em gestão de pessoas da Arauco, o Adriano Pereira da Silva, explicou que a feira vai apresentar na prática como funcionam as profissões ligadas à área florestal, principalmente aí nas funções de operação e manutenção de máquinas. Os participantes poderão ter experiências em simuladores de realidade virtual com equipamentos semelhantes aos utilizados nas operações reais em colheitas florestais. É muito legal esses simuladores de realidade virtual. Eu e o Rafael Oliveira, a gente teve uma feira, o show florestal que a gente foi, a gente conseguiu experimentar essa máquina aí de simulador. É muito, muito legal mesmo. É como se você estivesse pilotando o equipamento real. Além disso, o evento ele terá espaços interativos voltados à mecânica, elétrica, hidráulica, motores a diesel e também telemetria de equipamentos. Entre as profissões apresentadas estão operador de colheitadeira, operador de forwarder e mecânico de máquinas florestais. Segundo a empresa, não é necessário ter experiência anterior para participar. A expectativa é capacitar mais de 800 profissionais em toda a região leste de Mato Grosso do Sul. A feira acontece em meio a um avanço das obras da nova fábrica da Arauco em Inocência e um empreendimento que deve gerar novas oportunidades de emprego e também fortalecer o setor florestal aqui na região.
0: Só lembrando que não precisa de experiência, né? Então a pessoa fica preocupada, será que eu vou conseguir essa vaga? Eu não tenho experiência nenhuma. Não precisa de experiência, né, Vinícius?
1: Não precisa de experiência, na verdade eles estão querendo capacitar. Agora, 11 horas e 15 minutos, vamos chamar o Neto, que ele tem uma notícia importante sobre lá na Lagoa. Tem aí a notícia? A pista de caminhada da Lagoa Maior, ele vai ter pontos de interdição a partir de segunda-feira, dia 11. Na próxima segunda-feira aí, o principal cartão postal vai ter 40 pontos de interdição para obras de reparo e trocas de piso na pista de caminhada. E o nosso repórter, o Neto Júnior, vai trazer mais detalhes.
2: Pista da Lagoa Maior em Três Lagoas vai ser reformada. Calma! Alguns pontos da Lagoa Maior, alguns pontos dessa pista de caminhada, pista de corrida da Lagoa Maior em Três Lagoas, a partir da próxima segunda-feira, 11, vai sofrer reparos. A prefeitura já avisou que 40 pontos da pista de caminhada serão interditados. Então, se você usa a Lagoa Maior para passear, para correr, para caminhar, para andar à toa mesmo, se você usa, cuidado, a partir de segunda-feira, preste atenção, a Lagoa Maior vai ter uns pontos, são 40 pontos, nesses 3,5 km aqui, 40 pontos de interdição. O que acontece? Pavimento, com o tempo ele vai deteriorando, as raízes de algumas árvores vão subindo e, para garantir a segurança de todos, a Prefeitura Municipal vai fazer reparo, tá certíssimo? Aqui o Belo Deck, olha, quem nunca viu esse deck aqui da Lagoa, é maravilhoso isso. Então, a partir de segunda-feira, fica a dica para vocês. A partir de segunda-feira, 11, se você for usar esse local, use com cuidado. Não invada onde estiver restrito, para garantir a sua segurança e a segurança dos trabalhadores que estão fazendo um bem para a gente. Toda reforma causa um certo transtorno. Se você usa a pista da Lagoa Maior, a partir de segunda-feira, redobre a atenção. Com imagens de Lari Miranda, eu, Neto, para o jornalismo da Caçula. 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
0: 11 horas e 18 minutos, 11 e 18, como você viu ali na reportagem do Neto Júnior, na Lagoa,

0: O vento já tá chegando aqui em Três Lagoas, né, Neto Júnior? É, que coisa. Gente, você participa com a gente pelo WhatsApp 67991498282. Daqui a pouco o Vinícius vai mandar o alô para você. E você pode acompanhar a transmissão ao vivo também pelas lives aí no Facebook, na 96 Caçula FM, pela TV Web, no nosso site radiocaçula.com.br e também pelas nossas redes sociais no Instagram, TikTok e YouTube. Comerciais, a gente volta rapidão.
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5: Estamos de volta aqui com a Hora da Notícia. Eu sou Vinícius Leal.
6: E eu sou o Cláudio Júnior.
5: Vamos ver quem está mandando mensagem para a gente aqui, ó, no 67991498282. Tem bastante gente mandando mensagem, hein, Cláudio? Tem a Eliette mandando áudio aqui para a gente. A gente não consegue escutar o áudio aqui no computador, mas daqui a pouco a gente verifica o que você está mandando, Eliette. Tem o Rock Balboa também mandando bom dia, bom trabalho, sucesso para a gente aqui, lá de Rosana, São Paulo. Muito obrigado. Meu tio Rock Balboa está acompanhando, opa, a gente lá de Rosana, São Paulo. Tem a Ana Maria também, que sempre manda o seu bom dia aqui com vários A pra gente. Muito obrigado, Ana Maria, pela sua participação aqui com a gente. Vamos ver quem tá lá no nossa, na nossa live do Facebook. Tem a Ana Leres mandando bom dia e também a Nete Cardoso. Bom dia, Neto Júnior e toda a sua equipe. E também bom dia, Vinícius. Muito obrigado pela participação de vocês aqui com a Hora da Notícia, e vamos dando sequência porque hoje o programa tá recheado de notícias.
6: 11h22, 11 horas e 22 minutos. O Tribunal Superior Eleitoral divulgou que o Brasil chegou à marca de 158 milhões de eleitores aptos a votar nas eleições agora de 2026. O balanço também mostra que quase 89% dos eleitores já possuem cadastro biométrico, além do aumento no número de jovens que tiraram o título. Com o fechamento do cadastro eleitoral, o TSE agora inicia a preparação das urnas e de toda a estrutura para o pleito de outubro. Temos uma reportagem agora da Agência Brasil.
7: Há exatamente 150 dias para o primeiro turno das eleições 2026, em 4 de outubro, o país atingiu a marca histórica de 158 milhões de cidadãos aptos a votar. A informação foi divulgada pelo TSE, o Tribunal Superior Eleitoral, durante o balanço do cadastro eleitoral que foi fechado nesta quinta-feira. A partir de agora, não é possível mais fazer o título, revisar informações ou fazer a transferência do domicílio eleitoral. O balanço do TSE aponta que quase 89% dos eleitores já possuem

0: biometria cadastrada, que é a identificação eletrônica por meio da digital. O Corregedor-Geral Eleitoral, ministro Antônio Carlos Ferreira, detalhou o aumento desse cadastro biométrico.
1: Em 2024, tínhamos um percentual de 82%, 82,78% de eleitores com biometria. Hoje temos 88,78% de eleitores biometrizados, um acréscimo de 6%, o que equivale a mais de 9 milhões de novos eleitores com biometria.
0: Com esse crescimento, o país chega a 140 milhões de pessoas com segurança reforçada na hora de votar, segundo a Corte. Antônio Carlos destacou também o aumento no número de jovens eleitores em relação a 2024.
1: Tivemos um aumento de quase 125 mil jovens eleitores do último ciclo eleitoral para este, o que representa um aumento de 7%.
0: O corregedor destacou ainda o esforço das equipes técnicas que fizeram só no último dia do prazo, que foi nesta quarta, quase 1 milhão de atendimentos. O trabalho agora é processar todos os dados e preparar as urnas eletrônicas para as eleições em 4 de outubro, em primeiro turno, e 25 do mesmo mês, no eventual segundo turno. Nas eleições 2026, os eleitores vão escolher o presidente da República, senadores, governadores, deputados federais, estaduais e distritais, no caso do Distrito Federal. Da Rádio Nacional em Brasília, Oussama El Ghauri.
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3: 11 horas e 25 minutos, o Departamento Estadual de Trânsito de Mato Grosso do Sul, DETRAN, vai promover no próximo dia 20 de maio uma capacitação voltada aos instrutores de trânsito credenciados no estado. A ação faz parte das atividades do Maio Amarelo de 2026 e tem como objetivo atualizar os profissionais sobre as mudanças na legislação relacionada à formação de novos condutores. O evento ele é chamado de Qualifica CNH do Brasil, atualização para instrutores, e será realizado às 6 horas da tarde, em formato híbrido, com a participação presencial no auditório do Detran MS em Campo Grande e transmissão ao vivo pelo canal oficial do órgão no YouTube. Segundo o Detran, o encontro vai abordar as alterações previstas na Resolução 1020 de 2025, que trata as regras para o credenciamento de autoescolas, instrutores e veículos utilizados na formação de condutores. A programação também inclui palestras sobre exame prático de direção e os novos critérios de avaliação dos candidatos à Carteira Nacional de Habilitação. Atualmente, no Mato Grosso do Sul, possui mais de 2.800 instrutores de trânsito credenciados, o que reforça a importância da qualificação contínua dos profissionais para garantir mais segurança e qualidade no processo de habilitação. As inscrições são gratuitas e podem ser feitas até o dia 17 de maio por meio de formulário disponibilizado no DETRAN.
4: 11h26, 11 horas e 26 minutos. Na noite de ontem começou uma festa especial. É a 13ª edição do Rodeio Vida Eterna. Ele é organizado pela Maria de Lourdes Bernardes, mais conhecida como a Lurdinha do Rodeio. E claro, nossa equipe falou com ela para conhecer os detalhes do rodeio. Neto Júnior, é com você.
5: Começa hoje, na noite desta quinta-feira, mais uma edição do Rodeio Vida Eterna. Esse rodeio organizado há muitos anos pela Maria de Lourdes Bernardes. Você sabe quem é Maria de Lourdes Bernardes? Se eu falar Lourdinha do rodeio, você vai saber. Lourdinha, qual a expectativa para a 14ª edição desse rodeio?
6: A expectativa está sendo muito boa. Eu estou fazendo aqui na minha vila, né, onde eu resido há mais de 20 anos. E eu estou com a expectativa que vai ser top dos tops.
5: Eu reparei que antigamente era um pouco mais à frente, quase na saída para Campo Grande. Dessa vez você trouxe, está em frente à sua residência. Fala para a gente, qual que é o endereço, como é que eu vou chegar no rodeio hoje?
6: O rodeio hoje é bem fácil. Você

0: não conhece sua história, por que deste rodeio?
1: É assim, acho que são poucas pessoas que não sabem, né? Mas é, eu sempre, há 28 anos que eu mexo com rodeio. E a minha filha também seguiu os meus mesmos passos. E ela aconteceu um acidente trágico, né? E veio a fatalidade. Eu fiquei uma época parada, mas depois eu vi que a vida continua. Aí eu resolvi fazer o tributo dela. Aí foi oficializado pela Câmara Municipal. E hoje eu faço o tributo dela e já está na 13ª edição. Né? E a gente sempre usa uma entidade para a gente poder ajudar. E esse ano a gente vai fazer o Desafio do Bem para ajudar a Rede Feminina de Combate ao Câncer.
0: Olha que interessante. A Gurdinha faz esse rodeio há muitos anos, em homenagem à sua filha. E toda edição de rodeio, ela tem um Desafio do Bem. Em determinado dia, eu creio que vai ser sábado, né, Gurdinha? Faz um Desafio do Bem. E essa arrecadação é para alguma instituição da cidade. Esse ano, a Rede Feminina de Combate ao Câncer vai receber o que for arrecadado no Desafio do Bem. Então, convida nosso povo. A partir de hoje, quinta-feira, a partir das 18, 19 horas, na Rafael Diaro, o rodeio pega o chão, vai tremer em Três Lagoas, com a premiação de uma moto, gente. Fala, Gurdinha, vamos vender o nosso peixe para trazer o povo para prestigiar esse evento que você faz com tanto amor.
1: Sim, esse ano eu consegui uma moto e de um parceiro meu que já foi competidor em touros, chegou até em mim e falou assim, Gurdinha, as horas mais difíceis da minha vida eu passei com você, agora que eu estou bem, por que eu não vou te dar uma moto? Eu vou te dar uma moto. Aí eu consegui uma moto e o rodeio começa a partir das 20 horas, gente, vem prestigiar, vem nos ajudar, que a gente depende de doações, né, pra gente poder realizar. É um pequeno porte do rodeio, mas é feito com família, pessoas do bem, pessoal de sítio, fazenda, enfim. Vem ajudar a gente, faz uma pequena doação para que a gente possa pagar os nossos compromissos.
0: Você falou em pequena doação. Vai ter venda de ingresso na portaria? E como que a população pode te ajudar? Que tipo de doação eu posso trazer no rodeio?
1: É assim, a gente coloca as meninas, né, para participar do concurso de rainha. Aí elas têm as permanentes, elas pedem as doações para que a gente possa pagar nossos compromissos. A pessoa que chegar no rodeio, a gente vai estar ali na frente pedindo uma doação. Porque aqui você viu que o espaço é pequeno e não cabe muita gente. Então a gente chega e vamos pedir, gente, vamos fazer uma doação para que a gente possa realizar esse evento todos os anos.
0: Tá certo, falamos com a Gurdinha do Rodeio, com imagens de Lari Miranda, eu Neto, para o Jornalismo da Caçula. 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
4: 11 horas e 31 minutos, 11h31. Pra quem tá assistindo na live aí, o Hora da Notícia viu que o Neto Júnior tá preparado, né? Já colocou
5: já
4: o chapéu
5: caráter
4: do rodeio. É, eu vou emprestar pra ele, eu tenho uma bota lá de couro de avestruz. Aí ele vai ficar mais chique
5: vai
4: ainda.
5: Vai ficar chique, vai ficar nos trinques.
4: Tá preparado.
5: Ele tá bom ali participando. Agora a gente vai lembrando, ó, a gente vai agora pra um rápido intervalo e na volta de bloco tem a nossa interação no 67991498282 e a gente também vai falar sobre um importante investimento internacional que promete aqui pra Três Lagoas na área industrial, mais um investimento nessa área que é tão importante. A gente traz mais detalhes, é rapidinho, fica aí.
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2: 11 horas e 33 minutos, estamos de volta aqui na Hora da Notícia. Vamos ver quem está interagindo com a gente no nosso WhatsApp. Tem aqui, ó, a Sil mandando uma mensagem. Eu acho que ela está querendo falar, entrar em contato com a parte do nosso jornalismo. Acho que o Will já mandou o contato aqui do Rafael. Muito obrigado pela participação aqui no nosso programa. E também na nossa live do Facebook tem a Ana... Ana Leres já tinha mandado mensagem aqui, não está atualizando essa live aqui. Vamos ver, tinha mais gente que tinha mandado mensagem. Eu sei aqui... Só um minutinho enquanto atualiza aqui a nossa live, porque tem gente mandando mensagem aqui. A Tânia Conceição participando aqui com a gente. Bom dia, Vinícius. Bom final de semana para você e o Dia das Mães também para sua mãe. Muito obrigado. Um abraço para você, Tânia Conceição. E também mandou um abraço para o nosso companheiro aqui, o Cláudio.
3: Opa, obrigado.
2: Muito obrigado pela sua participação, a audiência aqui no nosso programa. E vamos dando sequência aqui na Hora da Notícia.
3: 11 horas e 34 minutos, 11h34. Deixa eu aproveitar e mandar um alô também aqui, antes que me esqueça. Lá pro pessoal da JP Conveniência, lá no Boa Vista, sempre ligados com a gente. Obrigado pelo carinho.
2: Obrigado, tá bom? Pela audiência.
3: Três Lagoas pode ganhar mais um importante investimento internacional, reforçando ainda mais o crescimento do Vale da Celulose em Mato Grosso do Sul. Uma empresa chinesa, eu não vou nem conseguir falar o nome dela aqui, especializada na fabricação de arames industriais, anunciou interesse em instalar uma nova fábrica do distrito industrial do município.
2: Broadwire.
3: Isso, ó, que chique, né? Tá vendo? Tem um profissional aqui. A companhia pretende produzir arames utilizados na amarração dos fardos de celulose fabricados pelas grandes indústrias instaladas na região, como Suzano e Eldorado Brasil. O protocolo de intenções para a futura implantação da unidade foi assinado nesta semana, durante uma reunião entre representantes da empresa e o governador Eduardo Riedel. Segundo o secretário estadual de Meio Ambiente, Desenvolvimento, Ciência, Tecnologia e Inovação, o Arthur Falsetti, esta empresa chinesa já atua como fornecedora de grandes empresas do setor de celulose em outras regiões do Brasil e também no exterior. A chegada da empresa a Três Lagoas é considerada estratégica, principalmente pela proximidade com fábricas de celulose, o que deve reduzir custos logísticos, facilitar o abastecimento das indústrias e gerar novas oportunidades de emprego e negócios na região. O novo investimento também acompanha o avanço da cadeia florestal em Mato Grosso do Sul, que tem atraído fornecedores nacionais e internacionais interessados no potencial econômico do estado. Atualmente, Três Lagoas é considerada um dos principais polos industriais no Centro-Oeste e referência nacional no setor de celulose. Segundo o governo de Mato Grosso do Sul, já atraiu mais de 81 bilhões de reais em investimentos privados nos últimos anos, impulsionados aí pelo ambiente favorável a novos negócios e também pelo crescimento da indústria florestal.
2: Setor pujante aqui em Três Lagoas, né? A gente vê como que Três Lagoas evoluiu, uma cidade aí que tinha 50 mil habitantes, olha o tamanho, agora a gente já chegando aí uma cidade polo aqui em Mato Grosso do Sul e demonstra a importância, né, da industrialização do Brasil. Ainda falando desse setor da celulose, a Suzano realiza nesse sábado, dia 9 de maio, um mutirão de contratação em Três Lagoas com oportunidades para operadores e mecânicos da área florestal. A ação faz parte do programa Você na Suzano e contará com entrevistas presenciais e possibilidade de contratação imediata. As vagas são aí para operador de colheitadeira, também tem nas funções de harvester e forwarder, além de mecânico florestal. Para participar é necessário ter experiência comprovada na área e CNH categoria B. O atendimento será das 8 da manhã a 1 da tarde no Centro Empresarial da Escola SESI, no bairro Santa Luzia. Os candidatos devem levar o documento com foto e currículo atualizado. Segundo a empresa, os profissionais contratados terão salário compatível com o mercado, além de benefícios como plano de saúde, assistência odontológica e vale alimentação e participação nos resultados. A iniciativa busca fortalecer a geração de empregos e também atender a crescente demanda do setor florestal em Três Lagoas e toda a região da Costa Leste.
3: 11h37, hoje pela manhã eu tive contato com a delegacia de Brasilândia e eu trago uma informação importante.
2: Inclusive vai ter até uma entrevista pro Fábio, né?
3: Inclusive, nós temos vídeos exclusivos que nós fizemos lá com o delegado de Brasilândia, que o Fábio Campos vai soltar no programa dele, o Ronda Policial. Uma operação da Polícia Civil desarticulou um esquema criminoso investigado por furtos milionários contra empresas do setor de celulose e propriedades rurais de Mato Grosso do Sul. A ação foi realizada na cidade de Brasilândia e terminou com 10 pessoas presas. Além do cumprimento de 13

0: mandados de busca e apreensão. Segundo as investigações, o grupo agia há pelo menos um ano e é suspeito de furtar implementos agrícolas, combustíveis, máquinas, ferramentas, insumos e outros materiais utilizados no setor rural e também industrial. Apenas em 2024, uma empresa de celulose teria registrado prejuízo superior a R$1 milhão por causa das ações da quadrilha. De acordo com a polícia, o esquema contava com a participação de funcionários e motoristas das empresas, que repassavam informações, imagens e localizações dos produtos para facilitar aí os crimes. Durante a operação, os policiais também apreenderam veículos de luxo, motocicletas, armas e produtos furtados. Nós vamos ter as imagens no programa do Fábio Campos. Um dos principais investigados foi preso na cidade de Andradina, em São Paulo. O outro suspeito foi detido em Paulicéia. A operação mobilizou mais de 40 policiais civis e militares. Que coisa,
1: eita,
0: né?
1: Eita, meu Deus.
0: Um prejuízo enorme para a área de celulose aqui na região, para produtores rurais, mas a delegacia de Brasilândia trabalhou e trouxe os resultados.
1: Você pensar que ainda os próprios trabalhadores que estavam envolvidos, né, nisso,
0: agora motorista acabou... e pessoas que trabalhavam na empresa.
1: Mais detalhes dessa notícia vocês vão conseguir acompanhar no Ronda Policial daqui a pouco, começa depois do meio-dia aqui na Caçula. A gente vai trazendo aqui, ó, gente, uma notícia importante, que é sobre o prazo de entrega da declaração de imposto de renda, que segue aberto, né? E uma das principais dúvidas dos contribuintes continua sendo sobre a declaração de investimentos financeiros. Aplicações como poupança, CDB, ações e fundos de investimento em renda variável exigem atenção na hora do preenchimento para evitar erros e possíveis problemas com a Receita Federal. Especialistas alertam que todos os investimentos precisam ser informados corretamente, utilizando informes de rendimento fornecidos pelos bancos e instituições financeiras. A reportagem agora explica como declarar cada tipo de aplicação e quais os rendimentos são isentos e quais possuem tributação e o que fazer para não cair na malha fina.
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3: Na hora da declaração do imposto de renda, o tema investimento sempre gera dúvidas. No episódio de hoje do nosso Tira Dúvidas do IR 2026, você vai aprender como declarar poupança, investimentos em renda fixa e investimentos em renda variável para a Receita Federal. Vamos começar pelo básico, os investimentos em renda fixa e poupança. Eles só precisam ser declarados por quem já é obrigado a entregar a declaração. Se esse é o seu caso, atenção à orientação do professor Alessandro Pereira Alves, da UFRJ.
4: É fundamental declarar todos os rendimentos e saldos de aplicação financeira na sua declaração de imposto de renda. Utilize os informes de rendimento fornecidos pelas instituições financeiras aí como base, né, para o preenchimento da sua declaração. Quem tem aplicativo, é possível conseguir esses informes pelo aplicativo ou então acessando diretamente no banco.
3: Todos os investimentos devem ser informados na ficha Bens e Direitos. Aplicações como poupança, LCI, LCA, CRI e CRA são isentas de imposto de renda. Já investimentos como CDB têm tributação sobre os lucros. O professor Luiz Carlos Benner, da PUC do Paraná, explica.
5: Para rendimentos de tributação isentos do IR, vai lá, acesse a ficha de rendimentos isentos e não tributáveis, clica em novo, clica lá, por exemplo, rendimentos e caneta de poupança, informa o CNPJ e o valor total recebido. Para os rendimentos tributados exclusivamente na fonte, vá na ficha de rendimentos sujeitos à tributação exclusiva definitiva e clique em novo, escolha lá o código, rendimentos de aplicação financeira, informe o CNPJ e o nome da fonte pagadora.
3: Na renda variável, como ações, fundos e ETFs, a declaração tem regras específicas. O professor Hugo Dias Amaro, da PUC do Paraná, detalha.
6: Uma vez ali investido nesses ativos, o primeiro ponto que a Receita solicita é que você informe os saldos desses ativos na ficha de bens e direitos. É importante que deve declarar o valor da aquisição e não o valor de mercado, ou seja, é o custo da aquisição daquele ativo. O contribuinte tem que declarar os rendimentos. Então, dentro da ficha lá no campus, rendimentos isentos e não tributados para aqueles lucros com ações até R$20 mil mês ou dividendos. Pode ser que dentro desses investimentos e ações, as empresas elas pagam ou dividendos e ainda também pagam juros sobre capital próprio. Então, na ficha rendimentos sujeitos à tributação exclusiva barra definitiva, o contribuinte tem que declarar lá também o juros sobre capital próprio.
3: As alíquotas variam conforme o tipo de investimento e os valores, podendo chegar até a 20% do lucro.

0: lucro. Da Rádio Agência Nacional em Brasília, Edgar de Matsuki.
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3: 11:43, 11:43, a produtora artística etérea cultural Bianca Oliveira vai promover...
4: É sua amiga?
3: Minha amiga, Bianca Oliveira, é geógrafa, também fotógrafa, tirei fotos lindas aqui na cidade, ela está promovendo esse evento aí que você vai trazer os detalhes.
4: Que privilégio! Ela vai promover em Três Lagoas a oficina Corpo em Movimento, voltada ao desenvolvimento da expressão corporal, presença, ciência e criatividade por meio da arte. A atividade será realizada no dia 16 de maio, no Ponto de Cultura Educarte, no bairro Jardim Violetas, e será ministrada pela artista multidisciplinar Bianca Oliveira, que atua nas áreas de teatro, dança e produção cultural. A oficina propõe exercícios e dinâmicas que estimulam a consciência corporal, o ritmo, o movimento e a liberdade de expressão, mesmo para quem não tem experiência com dança ou artes cênicas. Segundo a organização, a proposta é mostrar que todo corpo tem potencial de expressão e movimento, trabalhando o corpo como forma de comunicação, autoconhecimento e presença. A iniciativa também busca fortalecer a cena cultural local e ampliar o acesso da população a experiências artísticas e culturais em Três Lagoas. A oficina acontece às 4 horas da tarde no Ponto de Cultura Educarte, que fica na rua Joaquim Silva Torres, número 1846, lá no Jardim Violetas.
3: É isso aí, legal, e a gente vai trazendo, claro que ainda falta um tempinho para esse evento, a gente vai relembrando você aqui na Hora da Notícia para você não perder esse evento, caso você tenha interesse. Agora 11:45, na nossa volta de bloco a gente vai falar sobre a expectativa do Dia das Mães. A gente sabe, né, que é uma data muito importante para o varejo, é como se fosse o Natal do primeiro semestre, e o Neto esteve presente lá no centro da cidade falando com os varejistas para saber qual que é a expectativa para essa data nesse ano. Então fica aí e também a gente vai checar para ver quem está interagindo com a gente. Então mande a sua mensagem, o último momento, que já é o último bloco.
4: Aproveitando e falando de Dia das Mães, manda para a gente lá no nosso WhatsApp quanto que você pretende gastar. Já tem uma pesquisa, inclusive, quanto que você pretende gastar com o presente da sua mãe. Conta pra gente, já a gente fala.

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4: 11 horas e 47 minutos. Vamos ver quem tá mandando mensagem aqui no nosso WhatsApp. Tem aqui, ó, o Alexandre Garcia Cavalgada mandando uma boa tarde. A gente ainda não almoçou, né? Mas ainda um bom dia, mas daqui a pouco vai ser boa tarde.

0: pra gente. Muito obrigado pela sua participação, Alexandre. Tem a Maria de Fátima Lopes também mandando um bom dia aqui pra gente. Muito obrigado pela sua participação. A Rosângela disse que vai gastar aí em torno de R$200 no Dia das Mães, e o Gabriel Mantovani em torno aí de 150. Então tá aí, ó, tá uma
1: base. Tá dentro da pesquisa do Procon.
0: Dentro da pesquisa?
1: O Procon disse que a média é R$200.
0: Média R$200. Então agora a gente vai trazendo aqui, ó, porque o comércio de Três Lagoas, ele já vive essa expectativa do aumento de vendas no Dia das Mães, que é considerado uma das datas mais importantes do calendário do varejo brasileiro e apontada pelo setor como o verdadeiro Natal do primeiro semestre. A expectativa dos lojistas é o crescimento no movimento, impulsionado pela procura de presentes, roupas, perfumes, calçados, flores e eletrônicos nos próximos dias. Para acompanhar de perto, né, como está o clima do comércio local, o repórter Neto Júnior esteve nas ruas de Três Lagoas junto com a Larissa e conversou com comerciantes e consumidores sobre a expectativa para as vendas e a movimentação nas lojas e também a preparação do setor para uma das épocas mais aguardadas do ano pelo comércio.
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3: 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Nós temos grandes expectativas, porque afinal de contas, o Dia das Mães, que é a mulher mais importante da vida de qualquer pessoa, né? 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
2: Mensagem para a mãe.
4: Feliz Dia das Mães para todas as mamães aí de Três Lagoas e região.
2: Mensagem para sua mãe.
4: Para minha mãe? Mãe, a senhora é muito especial, eu te amo muito. É mais que tudo na minha vida.
2: Mensagem para a mãe.
3: Então, a minha mãe, não sei se a mensagem vai chegar no céu, mas a minha mensagem para ela é que eu amo ela até o céu.
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2: 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Mensagem pra sua mãe.
5: Mãe, te amo, você é tudo pra mim, meu orgulho.
2: Mensagem para as mamães de Três Lagoas.
5: Bom, mães guerreiras, né, assim como a minha mãe, desejo tudo de melhor, né, porque nós mães merecemos muito, né, muito, muito, muito, muito, que seja um dia maravilhoso, seja um dia perfeito, de realizações, de bênçãos, e que todas as mães tenham muitos e muitos, muitos, muitos anos de vida ainda aí pra poder curtir com os filhões, né, com os netos, e é isso.
2: Dia das Mães em Três Lagoas, Dia das Mães, segunda data mais importante para o comércio no Brasil. Ao meu lado, Gisele da Silva, ela que é da Cacá Variedade.

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0: Mensagem para sua mãe.
1: Mensagem para minha mãe? Minha mãe é tudo para minha vida. É a melhor mãe do mundo, só tenho a agradecer a Deus por ter me dado essa mãe tão maravilhosa.
0: Obrigado, Gisele. 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
4: Isso aí, muito obrigado pelas informações, Neto Júnior e também a Larissa aí, trazendo a expectativa do comércio é grande, né? Ainda dá tempo de você comprar aí, tem os horários de funcionamento também, dá para você comprar o presente para sua mãe.
5: Lembrando que no próximo domingo o comércio não vai estar aberto. Então, se você tiver que comprar um presente para sua mãe, aproveite e compre até sábado.
4: Até amanhã. Sábado. Hoje é sábado já para você comprar. Antes da gente encerrar o programa de hoje, eu quero tirar um tempinho para falar de pessoas, né, que representam amor, cuidado, força e acolhimento. Nesse final de semana a gente celebra o Dia das Mães, uma data que vai muito além de presentes, é um momento de reconhecer aquelas mulheres que dedicam a vida inteira aos filhos, muitas vezes abrindo mão dos próprios sonhos para ver a felicidade da família acontecer. Mãe é abraço nos dias difíceis, é conselho na hora certa, é preocupação que não dorme, é o amor que não mede distância, tempo ou dificuldade. Cada mãe carrega uma história única, feita de luta, carinho e proteção e também coragem. Eu quero deixar aqui todo o meu carinho a todas as mães de Três Lagoas, de toda a nossa região, de todos os ouvintes da Rádio Caçula que acompanham diariamente o nosso trabalho. Que nesse Dia das Mães vocês recebam de volta, em forma de amor e gratidão, tudo aquilo que vocês entregam todos os dias. De maneira muito especial, eu quero agradecer e mandar um abraço cheio de amor para minha mãe, Iracélia Malaquias, que escuta a gente também todos os dias. Mãe, muito obrigado por todo o apoio, os ensinamentos. Eu sou o que eu sou por conta da senhora, então muito obrigado por nunca soltar a minha mão. Também quero agradecer a minha mãe duas vezes, que não está mais aqui comigo, que já está lá no céu me guiando junto todos os dias, que é a minha avó, Carmen Malaquias de Lima, que era também ouvinte aqui da Rádio Caçula, junto com meu avô. E eu quero desejar, avó, você que está aí de cima me guiando, muito obrigado por fazer parte da minha vida, ter me transformado em quem eu sou e também ter sido uma ótima mãe para minha mãe. Então muito obrigado por tudo e feliz Dia das Mães a todos os nossos ouvintes, que Deus abençoe muito a vida de todas e continue iluminando o caminho de todas as mães. Feliz Dia das Mães para todas vocês.
5: Aproveitando e deixando aqui um feliz Dia das Mães para minha mãezinha, que infelizmente o Covid levou, né? É uma dor que várias pessoas aqui da cidade e do Brasil elas sentem, mas mesmo assim, onde quer que ela esteja, feliz Dia das Mães.
4: Feliz Dia das Mães, ela tá lá observando de cima.
5: Com certeza.
4: Agora 11 horas e 57 minutos, chegamos ao final de mais uma edição aqui da Hora da Notícia pela 96 Caçula. Sou Vinícius Leal, agradeço a sua companhia nessa manhã. Agradeço também o William Ramos e o Daniel Adlauan, responsáveis pela técnica aqui do programa todos os dias.
5: 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Uma ótima sexta-feira para você. Hora da Notícia está de volta na segunda-feira às 11 da manhã. Está chegando o Fábio Campos com Ronda Policial. Até lá.
4: Até lá, tchau.

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1: Muito boa tarde, começando Ronda Policial. São 12 horas e 7 minutos, 12 e 7. Um abraço aí. Hoje é uma sexta-feira, meus amigos. Sextou, hoje uma sexta-feira. Ó, eu até falo pro Romeuzinho, eu tava conversando com a minha amiga Maria, lá da Defesa Civil. Olha só, hoje em Três Lagoas, a máxima que vejo, até joga na tela, Romeuzinho, 34 graus, meu amigo. 34 graus, sexta-feira. Aí muito quente, 32 graus sábado e 15 graus domingo com previsão para chover. Domingão com chuva aqui em Três Lagoas, a mínima de domingo já começa a cair a temperatura para 11 graus. Olha só, hoje sextou, 34, mínima de 20. Amanhã sábado, 32 com mínima de 15. 15 graus já cai, mais 5, menos 5 aqui, ó, de 20 para 15. E no domingão... Depois que você tomar as gasolinas aí, ó, você vai descansar com 11 graus, vai dormir igual um bebê, pra acordar segunda-feira aí baqueado, né? Vai dormir igual um bebê, tem outros que vão lavar, outras vão lavar, mas no domingo a mulher não pode lavar roupa, hein? Pelo amor de Deus, hein? Você, aí maridão, você, filho, não seja um filho de uma boa mãe. Se você deixar sua mãe lavar roupa, limpar a casa domingo, você tem que tomar uma sova. Você tem que tomar uma surra de rabitatu, né? Que é isso? Domingão, esse povo tá liberto, né? Esse povo aí merece luxo hair. 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Joga até na tela, Romezinho, do luxo hair. Aí vamos sortear daqui a pouquinho, na Ronda Policial, dois vouchers aí de tratamento especial pro Dia das Mães. 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É o mais chique. Fala que tem um que bate no Luxo Hair. Fala aí, meu amigo. Você que é mulher aí, você que frequenta tudo aí, ó. Tem o Luxo Hair da minha amiga Michele Meneghelli. Aí é o dia de tratamento. Vamos sortear, olha só. Vamos sortear um para o pessoal do TikTok. Arroba Ronda Policial Oficial é o nosso perfil no TikTok. Então você do TikTok, interage. Não é mesmo, meu amigo? Fala aí, você que manja esse negócio aí de computação, desse negócio, que eu não manjo nada.
2: Vamos lá, gente, no TikTok.
1: Eu sou igual trator, viu? Falei ontem. Eu sou igual trator, filho. Só pra trabalhar. Pra passear é ruim demais da conta. Pra comandar, meu Deus do céu. Agora, pra trabalhar, tem que trabalhar. Senão, como é que fica minhas três mulheres?

0: e minhas duas cachorrinhas lá em casa. Ah. Inclusive, eu tenho que levar minha cachorrinha agora, 1h30, pro no pet tomar banho. Você acredita um negócio desse?
1: Correndo hoje.
0: É, tem que tomar banho. 1h30 tem que levar as cachorrinhas pra dar banho no pet. Meu Deus do céu, brincadeira, né? Como é que é esse negócio aí do TikTok?
1: Ó, gente, fala aí, fala aí. No TikTok, a pessoa que mais interagir na live, ela vai ficar destacada pra gente. E a gente vai colocar, vai abrir os membros. E a pessoa que tiver destacada, a que mais interagir na live, vai estar ganhando sorteio, tá? E aí, fora do TikTok, a gente vai ver em qual rede social que se destacou mais. Ou o Facebook.
0: É, nós vamos ver o Facebook, o Instagram.
1: WhatsApp, ou o WhatsApp.
0: Que WhatsApp. O WhatsApp. Que joga na tela o telefone do WhatsApp aí.
1: Quer ver? Minutinho.
0: Joga aí. Ó, 679-9149-8282. Ó, você pode enviar seu vídeo rapidinho no WhatsApp, tá? Questão assim, de 5 segundos. O porquê aí o presente para o dia da sua mãe? Por que o presente para o dia da sua mãe? Um garotinho. De quem que é? Filho do Diego? É. Ué, seu filho, isso aí, Diego? Eu pra mim era mais. Eu pra mim era ele maiorzinho. Olha só, pai. Ainda bem que não puxou o pai, hein? Graças a Deus, o menininho é o que me salvou.
2: O importante é ter saúde.
0: É, não, o importante é ter saúde, pelo amor de Deus, não ser bullying. Ainda bem que o senhor salvo, puxou a mãe, o avô, menos o pai. Quantos anos que ele tem, Diego? 8 aninhos? Olha que legal, cara. E o menorzinho de 3? Olha que legal, cara. É fase boa essa aí, né? Tudo nessa molecada aí. Ai, minhas meninas passaram tudo voando. Passa tudo voando essa fase aí. Mas legal. Então, aí, Romeu, termina aí. Eu vou interromper cedo. Me desculpa.
1: Você quer fazer por vídeo no WhatsApp?
0: Vamos fazer um vídeo.
1: Ó, gente, então vamos lá. No TikTok, pra você participar do sorteio e ter a chance de ganhar, você tem que interagir bastante. Interagindo bastante, mais do que todo mundo, você vai estar ganhando no TikTok, tá? Agora, no WhatsApp ou no Facebook, a gente vai ver qual se destaca mais e também no Instagram. No WhatsApp é só mandar um videozinho curto
0: de gente, você que mandar um vídeo no WhatsApp, mande um vídeo bacana. Não mande aquele vídeo muito longo, não. Ah, eu sou a Maria do bairro e tal. Não é porque a gente não quer publicar, é porque devido ao tempo, tá? Minhas amigas, meus amigos. É devido ao tempo. Então, se você mandar um vídeo curtinho, rapidão, aquele vídeo mais criativo, tá? Porque devido ao tempo nosso, que é bem curto, ó, são 12h12.
1: A gente tem menos
0: de uma hora. Menos de uma hora. Então não é porque a gente quer, não vai passar, não é isso não. É pra ser o jogo rápido mesmo, tá, pessoal? Então não é que a gente é xarope não. Tá certo que a gente é xarope um pouco, mas só que a gente não tá sendo xarope dessa vez com vocês não, tá? Mas tá sendo bacana. Então só pra deixar isso aí claro, pessoal. Então você que fizer um vídeo legal, tá? Mais bacana, mais criativo. Né? Tem um vídeo de 2 segundos que é um criativo, né? E eu que ganho. Não é que nem daquele garotinho que ganhou aquela última vez, não. Um garotinho, você vê, foi a inocência da criancinha, combinou com a essência do vídeo, né? Ficou bem bacana, tá? Mas vamos lá, então, TikTok, @ Ronda Policial Oficial, pessoal, interagindo, já tem 1000 likes aqui, ó. Vamos chegar pelo menos 20 mil likes, viu, pessoal? Então, você que deixar o seu like, você que mandar seu presente, você que compartilhar, você que comentar, obviamente a sua chance é bem maior de você ganhar. E é um voucher aí do Luxo Hair, meu amigo, né? Luxo Hair é um chiquitoso, das madame. Você vai estar bem servida lá. E você, meu amigo, vai fazer uma moral danada, né? Ó, vou te dar um dia de Luxo Hair. O que foi, Romildo? O que tem? Qual que é o... Tatá? Ah, daqui a pouquinho, Tatá. Daqui a pouquinho na faca com Tatá. Daqui a pouquinho na faca com Tatá, pra dona comadre aí que você escuta seu marido. Ah, deu um probleminha técnico aqui, nunca aconteceu comigo. Daqui a pouquinho vou conversar com a Tatá. Olha, vamos destacar hoje, na Ronda Policial, vamos destacar as notícias registradas, a atualização também de notícias, onde houve a quebra do sigilo telefônico, aí do Kaique, foi aquela pessoa que foi presa, apontada aí por matar, aquele casal de namorados aqui na Lagoa, e também está envolvido aí pela morte do Cabelinho na execução, literalmente. Execução, aí os dois fatos, tá? Na Lagoa e no bairro Vila Nova, onde deixou aí uma pessoa, um jovem de 16 anos ferido. Estamos até tentando um contato, tentando encontrar esse jovem. Não conseguimos ainda, tá? Mas vamos conseguir. E também acabou sendo registrado, né, ocorrências aqui onde uma maconha com motorista suave na nave dirigindo embriagado foi preso.

0: Operação contra esquema de furtos aqui, 19 presos, apreendidos veículos de luxo. A DAN acabou prendendo uma pessoa de 31 anos aqui por violência doméstica, o covardão, aqui acabou sendo preso. Vamos falar também onde que um motorista acabou colidindo aí um veículo estacionado e fugiu do local e deixou a placa, deixou aí o batom na cueca no local. E vamos falar de golpes registrados, onde um deles, a pessoa perdeu mais de 3 mil reais. Em outro golpe, meu amigo, o golpe do aquele advogado, a pessoa perdeu quase 40 mil reais. 40. Se você acha que tá ruim, você tá sem grana, e esse aqui que perdeu 40 mil? Meu pai amado. E eu tava reclamando da vida, hein? Vamos falar também, a Polícia Rodoviária Federal acabou apreendendo 22 quilos de maconha. Estas são as notícias aqui pela Ronda Policial nesta sexta-feira, 12 horas e 15 minutos. Comunicando, Fábio Campos. Voltamos em 2 minutos agora. Agora vamos... Não, peraí. Vamos com ela primeiro. Atenção, meu amigo aí. Atenção, minha comadre, chama o seu amigo aí. Chama o compadre aí. Sabe aquela mentira deslavada que o cara fala assim, na hora H lá, na hora do de virar o zoinho, aí o camarada fala assim, aí o trem em piroca lá, aí fica, né, não vai, não sobe nem desce, nem vai reto, né, nem vai pra cima, nem vai pra baixo, nem nada. Aí a pessoa fala assim, ai, isso nunca aconteceu comigo, mas que mentiroso. Né? Nunca aconteceu comigo, é que eu tomei muita cerveja, né? É mentira. 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
3: Voltamos com a Ronda Policial, são 12 horas e 20 minutos, comunicando o Fábio Campos. Olha, o pessoal mandando o WhatsApp, que o áudio, pelo 991498282, só que eu não escuto, tá, pessoal? Não é que eu sou surdo, não, é porque não tem um retorno aqui. Eu não consigo escutar e não consigo escutar o áudio. Estão mandando vídeo, quem tem acesso é o Romeuzinho, que vê isso. Tem vídeo aí pra isso? Mandaram aí? Tem. Vamos ver, coloca alguns vídeos aí rápido. Sobe o volume aí, meu amigo. Vamos ver quem mandou aí. Pode ir, vamos ver.
4: Eu aí, Fábio, mas minha mãe, Júlia Amaral de Souza, nós.
3: Ah, você é Maria Silvia.
4: Meu cabelo tá um pouco arrepiado que eu tava lá fora, na ventania.
3: Ah, que bom, um abraço da Maria Cirlei e do Vilaro, que tem outro vídeo. Um abraço, obrigado. Maria Cirlei é ligadinha todos os dias, hein?
5: Todo dia. Aqui, ó.
3: Tem. Vamos ver, tem a da garotinha.
6: Oi, Fábio Campos, boa tarde, tudo bem? Eu quero presentear minha mãe, porque ela é a melhor mãe do mundo, porque ela é minha rainha, ela sempre cuidou de mim.
3: Que legal.
6: Eu gosto muito dela, eu amo ela, então por isso que eu quero presentear ela, porque ela é a melhor mãe do mundo. Um beijo e boa tarde.
3: Boa tarde, minha querida. O nome da sua mamãe, ela falou, não falou o nome da mamãe?
5: Não falou, deixa eu ver aqui.
3: Ela empolgou. Mensagem. Que legal.
5: Ó, tem mais um aqui.
3: Tem mais um aí, vamos ver.
5: Rapidinho aqui.
3: Vamos ver.
7: Fábio, quero muito participar do sorteio no Dia das Mães. Eu mereço, porque eu aqui, ó.
3: Nossa, as mães merecem mesmo.
7: Dia das Mães tá aí, eu tô aqui na faxina.
3: Ó, essas mães, ó, você que é mulher, esposa, você que é diarista, você que... Ó, eu ainda, essas mulheres são tudo guerreiras, viu? Ó, você imagina, meu amigo, você imagina se tá ruim pra você? Ah, tá ruim que eu trabalho muito, tenho que pagar pensão. Ai, que eu tenho que ajudar aquela mulher pra ir no salão. Primeiro, você tem que jogar sua mulher no salão, a mulher tinha que ir todo dia. O dinheiro que ela ganhar... Ela pode ajudar nas pessoas, mas só que o dinheiro tem que ser dela. Mas se for minha esposa, o trabalho, o dinheiro é dela. Não é meu. Você que trabalha, você que é o homem da casa. Ah, e ela tem que me ajudar. Ela não pode ficar bonita. Ah, meu amigo. Imagina essa mulher que é. Imagina a diarista. Trabalha na refeição, um trabalho mais pesado. Você imagina, trabalha o dia inteiro, aí tem que chegar em casa, lavar roupa, tem que passar roupa, fazer janta pro abençoado, que ele quer só a janta da mulher. Né? Depois tem que virar o zoinho com o cara, falar que, nossa, que delícia, né? Ai, meu Deus, coitadinha, bicho. Olha, são guerreiras essas mulheres. Um beijo pra vocês nesse especial Dia das Mães. Um beijão, que todos os dias são o Dia das Mulheres, tá? Todo dia são o Dia das Mulheres. E aquela mulher que é mãe, principalmente a mãe que é pai, tem mãe que é pai, né? Que tem aquela mãe de coração, tem a mãe que ela sustenta a casa inteira. Tem aqueles pai que é palhaço, aí tem a mãe que vira pai, né? Então, um beijão pra vocês, tá bom? Carlinhos Souza, um abraço aí, meu amigo cigano, um abraço aí para o pessoal ciganado aí, o Wellington Silva também, o cigano participando aqui, o José Canisto também, a Evelyn Celestino, a Evelyn diz aqui que era um brinde, sou mãe, feliz dia das mães, todas as mães, Deus abençoe a todos, Rogério Brito, Michele Matos, ela mandou um vídeo no WhatsApp, acabamos de passar aqui, minha querida, a Mari... Mareide, obrigado a todos. Pessoal, vamos falando aqui de um motorista que foi flagrado, acabou sendo preso com a gestão e maconha acabou sendo apreendida. O que chamou a atenção é os militares na abordagem em um veículo na tarde de ontem. O camarada na tarde de ontem, 27 anos, a início de quinta, terminando a tardezinha, fechando o quintô com maconha. Então, os policiais da GETAM acabou realizando a abordagem ali pela rua Bernardino Mendes, aí quando percebeu o camarada fumando cigarro, né, cigarrinho de

Pai, não, tem que... Tem, é o cigarrinho mesmo de maconha. Pra eu ficar na paz, sossegado, calorzão, sexta, né? Então eu vou ficar na paz. E no caso aqui, o forte odor, quando foi abordado, os policiais falaram, mas isso aí não tá, é cigarro de paia, não. Isso aí é cigarro de palhaço, né? Cigarro do capeta, isso aí. Então os policiais acabaram localizando 26,5 gramas aí de maconha, onde acabou sendo preso aqui por aí portar drogas aqui, no caso, portar e consumir drogas. Foi encaminhado para o Detran, o veículo acabou sendo apreendido, já bolacharam aí de multa, já atrasaram a vida do motorista, para ter uma recordação da maconha. É uma maconha cara, né? Que maconha se paga o quê? Dezão? Saiu pelo menos uma multinha, pelo menos de mais de R$1.000. É uma maconha cara do capeta esse aí, meu Deus do céu. Então, denúncias ao 67-3919-9700. Também aqui uma operação contra esquema de furtos, acabou com 10 suspeitos presos, onde houve até apreensão de veículos de luxo. Uma operação deflagrada pela Polícia Civil nesta quinta-feira cumpriu mandados de busca, apreensão em Brasilândia, onde a ação teve como foco criminoso suspeito de furtos contra propriedades rurais, né? Então vamos falar daqui a pouquinho esse caso, porque daqui a pouquinho vamos conversar com o delegado, aí Rafael Motovani. É meu amigo Rafael, que vai falar desse caso, falamos ontem, mas vamos fechar com o balanço, hoje aí feito aí pela Polícia Civil. E agora vamos falando da Dan, que acabou prendendo em flagrante, aí uma pessoa de 31 anos pelo crime de violência doméstica, bateu na mulher o covardão, né? A Polícia Civil, a Dan, acabou prendendo aí a mulher, esse homem de 31 anos que bateu na mulher, né, por violência doméstica e familiar também. Então, no caso, a mulher compareceu na Dan, a vítima, onde ela relatou que manteve um relacionamento amoroso com o autor de aproximadamente 5 anos, estão separadas há cerca de uma semana, e segundo aí, não aceita o pé, a bica nas nádegas. Aquela, sabe quando a mulher coloca aquele salto bem fino? Aquele fininho assim, rapaz, que quase entra lá no fiofó lá, mas mandou a bica, né? Mandou a bica bem longe. Sai daqui, ô Lazareto. Mandou a bica nele, mas só que ele não aceitou porque ele falou que a bica era muito fina. Ele voltou para pegar o apaixonou um sapato, né? Então, enfim, aí ele recebeu o pé nas nádegas, não aceitou o relacionamento e ameaças de morte são constantes. Então, conforme apurado aí, diligências foram feitas aí início de quarta-feira, onde aí, no caso, o suspeito foi até a residência da vítima, localizada ali no bairro Novo Oeste, onde ele acabou ameaçando e arrombando aí a porta do apartamento e começou a agredir a vítima com socos e chutes, empurrões, puxão de cabelo. Meu pai amado, meu Deus do céu, como tem um covarde, né? E no caso, ainda ameaçou: ou você volta comigo ou vou te matar. Se você não ficar comigo, aquela a clássica aqui, né? Se você não ficar comigo, não vai ficar com mais ninguém. Né? Você nunca mais virar aquele zóio. Já pensou ela gemendo no outro ouvido? Ai, meu anjinho, ai, maravilha. Aí o camarada fica doido, né? Aí já fazendo nheco-nheco lá no ouvido do outro. Meu Deus do céu, mas tem cara idiota mesmo, né? No caso, é engraçado, né? Quando a mulher tá junto, não presta. Aí depois que ela larga, ai, vai que o outro vai lá. O que eu fazia, que esse cafuné o cara vai fazer também, né? Mas

0: Doido, rapaz, você tá louco. Ainda bem que eu peguei um pessoal gente boa. Meu genro são gente boa pra caramba, família boa. Né? Isso que eu falo pra minha filha. Minha filha, olha a família. Se a família for boa, o genro é bom, o namoradinho é bom. Né? Graças a Deus, dei muita sorte de pegar meus genros, são excelentes. Graças a Deus. Né? Graças a Deus, me cuida das minhas filhas aí, que são como um filho pra mim. Né? Olha só, no caso, o camarada que diz: se você não ficar comigo, não vai ficar com mais ninguém. A vítima, então, aí foi ameaçada. A filha presenciou a ameaça, de apenas 5 aninhos de idade, presenciou toda aí a ameaça. E conforme relato, ele, antes de deixar o local, ele quebrou a parede da vítima. Ah, Maria, subiu na tamanca aqui, rasgou a carcinha e quebrou a parede da vítima. Arremessou contra o chão e ainda deu uma bica na bicicleta. Nossa senhora, que homem, hein? Que homem lazarento, que mais inferno. Isso aqui, minha amiga, isso aqui é um livramento. Isso aqui é um, você teve um livramento, sim. Né? No caso, aí foi cumprido. Aí a ação de urgência e o camarada acabou sendo preso. Joga na tela de novo aí, vamos ver se dá pra ver o rosto dele. Enfim, não dá pra ver. Tinha que colocar o rosto dele.
1: Pra todo mundo ver.
0: É, tinha que colocar o rosto do covardão aí.
1: E foi preso por uma mulher ainda.
0: Não, é a mulher que prendeu. Vamos ver se ele ficou bravo com a mulher. Joga na tela aí. Vamos ver se ele ficou preso com a mulher. Se ele ficou bravo com a mulher. Olha a gente ali da Dani. Já com a mão na pistola, já pra dar uma coranhada na cabeça dele. Né? Tinha que dar uma coranhada na cabeça aí.
1: Eles tinham que fazer carinho depois que eles
0: entraram. É, vamos ver se ele vai pra cima da mulher aí. A mulher enche ele de soco, pancada, bala. Que covarde. Mas tinha que descer o sarrafo. Uns vagabundos aí, rapaz. Que tá doido. Camarada, uma covardia de tamanho com as mulheres, que Deus me livre. São 12 horas e 30 minutos. 12 e 30. Vamos rapidão, intervalo comercial e voltamos em 2 minutos.
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0: É devagar, hein? Voltamos com a Ronda Policial. São 12 horas e 33 minutos. 12h33. Um abraço para o pessoal do Instagram aqui, a Catiúcia, também a Cássia, o Daniel, também a Adriana, a Loira, Martins, o Pablo, a Joyce, o pessoal ligadinhos aqui pela Ronda Policial, pelo Facebook também, o Rogério Brito, o pessoal ligadinhos aqui, o Carlinhos, meu amigo cigano, como falamos aqui, e o pessoal também está devagar, o pessoal do Instagram aí, meus amigos, está devagar aí, Oh, tá com 3.700 likes só?

O TikTok, quer dizer, no TikTok? Se não deixar com 20 mil, não vou magoar com vocês. Vou ficar magoado. Não quero saber. Tô de mal de vocês. Né? Vamos curtir aí, pessoal. Curta a nossa página aí no arroba TikTok Ronda Policial Oficial. Curta a nossa página aí, propague a nossa página. Vamos sortear daqui a pouquinho dois vouchers aí do Luxo Hair, da minha amiga Michelle Meleghelli. Ela presenteou aí os nossos ouvintes, as nossas mamães, aí com dois vouchers aí de R$198 cada um, meu filho. De tratamento de beleza. Você vai ficar bonitona aqui, com certeza. A minha amiga vai ficar lindona. Aí vai ser um presente aí para a família. Né? E o compadre vai fazendo a merda. Fala, eu que devo o presente para você. Né? Você vai a merda, né? É, vai sair, fica legal. Olha, vamos falando aqui referente... onde a Polícia Civil de Água Clara cumpriu um mandado de prisão. Foi expedido aí em desfavor de um jovem de 21 anos por tráfico de drogas. Tá? Então a Polícia Civil acabou tendo aí a Operação Morro Santo, foi deflagrada no Piauí, né, e teve mandado em Água Clara, que foi cumprido, contra tráfico de entorpecentes também no Piauí. Não, isso é PRF, sei não. Esse aí, no caso, teve tráfico de drogas aí no Piauí, na cidade de Canto do Buriti, Piauí, portanto. E chegou até ao investigado, um jovem de 21 anos, estava trabalhando aqui em uma fábrica de celulose lá em Água Clara. Então é uma organização criminosa, conforme a polícia, né? Devido à logística também, inclusive logística, olha a distância, hein? De Buriti para aqui, Água Clara, o pessoal vai migrando, né? Você não viu aquele povo lá que matou o casal aqui? Foi preso em Rondonópolis, Paranaíba, veio de Paranaíba matar, o outro veio de Rondonópolis. Meu pai amado. Então houve aí esse trabalho de inteligência por parte da Polícia Civil, onde cumpriu aí essa determinação judicial. E um motorista acabou batendo em um veículo que estava estacionado e fugiu do local, mas deixou o batom na cueca. Ele deixou aí o para-choque. Só é o batom, o famoso batom na cueca, não tem como o camarada negar, né? O compadre que aprontar, chegar com batom em casa, lascou. Casa caiu. Esse fato que aconteceu no bairro Vila Carioca. Então a Polícia Militar foi atender uma ocorrência de trânsito, onde a princípio um veículo colidiu em outro veículo que estava estacionado, né? Possivelmente aí o camarada motorista que bateu com certeza estava alcoolizado. Então na ocasião, em contato com a proprietária do veículo que foi atingido, que estava estacionado devidamente, a dona Eva do Carmo, ela relatou que estava no interior da igreja quando foi avisada aí por populares que uma pessoa aparentemente embriagada acabou colidindo em seu veículo que estava estacionado na frente da igreja e acabou fugindo do local. Aí no caso foi constatado que o motorista bebaço aí possivelmente deixou aí a carenagem frontal do veículo, o para-choque caiu, desbeiçou o para-choque e com a placa GAE2J40. Onde pertence a um veículo HB20, uma HB20 de cor branca. Então, GAE2G40. Meu pai, é o batom na cueca aqui, não teve jeito. Aí, na ocasião aqui, ele acabou batendo esse HB20. Aí, um veículo estacionado, seria um veículo Monza de cor preta que estava na frente da igreja ali no Vila Carioca. Então, no caso, aí foi registrado um boletim de ocorrência. Olha, e um homem caiu um golpe, vamos falar, atenção pessoal, para os golpes, e principalmente aí, meu amigo que está ouvindo aí, o mais jovem, e principalmente o mais idoso, tente conscientizar o seguinte, meu amigo idoso, meu amigo papai, meu amigo vovozinho, que nenhum banco liga para você para falar, confirma os dados, acesse o link, sai fora, porque isso é golpe. Olha só, dois golpes, meus amigos. Primeiro golpe, registrado na terceira DP, aqui na frente do batalhão. A vítima de 52 anos, ela relatou que entrou em contato com a empresa Veloy, do qual ele é cliente, esse banco é digital. Ele é cliente há muito tempo. Ele informou que fez aí um contato, a ligação, quando ele desligou, o qual ele não acabou sendo atendido, o que ele queria, quando ele desligou, ele recebeu uma mensagem de um atendimento dizendo aí, identificando como funcionário da empresa Veloy.

0: Aí, no caso, ele então deu início à tratativa. Ele renovou aí a sua mensalidade, o qual ele é cliente há 3 meses. Durante este atendimento, então, o suposto funcionário aí informou que seria necessário atualizar o cadastro. E para ele atualizar esse cadastro, ele deveria instalar um aplicativo no seu aparelho celular. E ele então instalou esse aplicativo, ou seja, ele deu acesso remoto à pessoa, ao golpista. Ele disse ainda que realizou a instalação do aplicativo, seguindo as orientações do atendente, até então ele acreditando que seria funcionário. E após essa instalação, ele percebeu que seu celular passou a ter acesso remotamente. Ele então desligou o celular, foi buscar a filha na escola. Quando retornou, ele não conseguia ligar o aparelho, o celular. Então ele desconfiou, foi até a instituição bancária para bloquear a conta. E no caso, em uma conversa ali com o gerente do banco, ele informou que foi feita uma transferência de R$3.756,01. Parece que a marca do golpista é esse centavo, né? R$3.756,01. Então foi desviado, né? E no caso, perdeu isso aí. Agora, se tá ruim para esse camarada que perdeu quase 4 mil, imagine esse aqui, que vamos falar de uma fraude eletrônica também, que perdeu quase R$40 mil. Fato este, aí que foi registrado, aí no, ele é morador do Parque das Mangueiras, fato esse que foi registrado ali na segunda ADP, um idoso de 67 anos. Ele relatou o seguinte, que na manhã de ontem, ele, através aí do aplicativo WhatsApp, ele recebeu uma mensagem do falso advogado, meu amigo idoso. Se você colocar no seu nome, Fábio, não sei o que, João Maria Siqueira, aparece tudo, a sua vida inteira no tal do Google lá. É uma benção aquilo lá. Aparece a sua vida inteira. Ou se você colocar no Tribunal de Justiça, já aparece os seus BO lá. Então ele recebeu uma mensagem via WhatsApp. Né? E aqui acontece aqui o tal do pecado capital, que é o tal da preguiça, né? Em vez de fazer uma chamada por vídeo, não, vai acreditando tudo que está vendo. Aí ele recebeu uma mensagem via WhatsApp de uma advogada, se identificou então com o nome da advogada aqui, que é de Três Lagoas, é bem conceituada, porque essa pessoa utiliza o nome dessas pessoas bem conceituadas para dar veracidade, ou até mesmo falar, hein, eu tenho uma causa lá com o advogado X. Tá por dentro. Aí ele ficou todo animado, porque disse o seguinte: olha, aquele nosso processo judicial, nós ganhamos. Aí nós ganhamos a causa, nós ganhamos, é nós na fita. Nós estamos ganha mais de 100 mil reais, que aí tem o valor da causa que a pessoa tem acesso, né? Muito bem. O idoso aqui falou: nossa, ganhamos, que legal, hein? Mas só que é o seguinte, meu cliente amado, querido, você tem que fazer um depósito, né, para eu liberar o dinheiro. Muito bem, ele fez três transferências, R$5.999, primeira, olha só, e é aqui a marca aqui do golpista mesmo, ó, primeira de R$5.999, a segunda de R$9.999, eita lasqueira, a terceira de R$15 mil e também de R$8 mil. Mais uma, quatro transferências. Totalizando R$38.998. Meu pai amado, se eu achava, eu já estava com dó do camarada que perdeu quase 4 mil. Esse aqui, 38 mil, meu amigo. 998. Fala sério. Aí então que ele percebeu que caiu em um golpe. Ele foi tem que tomar uma coqueada mesmo, vai ser burro lá na casa do chapéu também. Depois que ele fez a transferência, aí que ele foi no escritório de advocacia. Vai ser burro também, na cabeça do chapéu também, né, mãe? Tem que tomar coqueada mesmo. E ainda mais é rico ainda. Se fosse comigo, não ia nem dar golpe de milão, quentão. Acho que ele ia me dar quentão. Meu amigo. Pô, ô preguiça dos infernos aqui, hein? Pega, vá até o escritório. Ganha uma causa? O escritório é aqui? Eu tenho... 40 mil não é R$40. Eu ganho uma causa, eu vou no escritório. Tô indo aí. Vai lá no escritório. Aí depois que o cara fez a transferência, ele foi ao escritório. Aí quando chegou no escritório, obviamente a advogada falou, mas não tenho saber de nada. O que está acontecendo? Aí lá caiu um golpe. Ah, também é pedir para tomar coqueada, né? É pedir para ser lesado. Ah, isso aqui vai preguiça dos infernos, assim, lá adiante também. Ah, tem que se lascar. Aí não, é muita burrice. Se for indução ao erro, beleza. Agora isso aqui é burrice demais, gente. Você vai transferir 40 mil, não é 40 cruzeiro. Ah, é depois que você vá. Aí eu vou, tô indo no escritório pra nós soltar quebrar o champanhe. Ah, vai ser burro lá adiante também. Tem que tomar qualquer um. Quem mandou ser burro? Burro, ó. Tem gente que nasceu pra ser prego e tem gente que nasceu pra ser martelo. Esse aqui vai ser prego, vai tomar na cabeça. Ah, vai ser tonto lá adiante também. Aí é pra acabar também. Se for um crime de indução ao erro, beleza. Agora, desse jeito, então qualquer orelha seca liga pra você e fala assim, na gama causa, transfere aí pra mim 40 mil. Beleza, João, tô transferindo pra você, ó. Por que eu não achei um abençoado desse uma sexta-feira? Cai 38 mil na minha conta, né? Por que eu não tenho? Dia das Mães, aí, ia levar minha mulher, minha mãe, ia levar todo mundo soltar foguete, comprar champanhe, ia levar lá no Sardão pra comer salmão, e ia fazer uma festa, né? Não acho os abençoados esse aqui. Que é isso, viu? Meu pai amado, Jesus. São 12 horas e 45 minutos. Vamos aí, pessoal do TikTok, curtindo aí 8.400 likes. Estamos chegando a 20 mil. Se não chegar a 20 mil, danou-se tudo. Vamos curtindo, pessoal. Arroba Ronda Policial Oficial. Vamos rapidinho ao intervalo comercial e voltamos em 2 minutos.
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0: Voltamos com a Ronda Policial. Queria mandar um beijo, felicidades, aí muita bênção, saúde para Ingrid de Jesus. Ela está fazendo aniversário hoje. Olha só que legal. Fazendo aniversário hoje, dia das mamães. E ela, pelo jeito que é futura mamãe, que estou vendo aqui na foto, né? Muitas felicidades, aí sucesso, saúde, paz aí. Que seja abençoada a família, tá bom, Ingrid? Um abraço aí, felicidades mesmo, muito bacana. Olha, vamos falando aqui, referente... Já chegou já com o delegado, o Rafael, tá por aí? Já tá aí já? Olha, então vamos falando agora, só atualizando a informação da operação que teve ontem lá em Brasilândia, onde 10 pessoas, o balanço fechou aqui em 10 pessoas presas, veículos apreendidos referente a furtos na área rural, lá em Brasilândia. 13 mandados de busca e apreensão foram cumpridos, 10 pessoas foram detidas devido a alguns furtos ali na região. Somente em 2024, aí no caso, uma fábrica de celulose, houve um prejuízo de um milhão de reais, prejuízo, devido aos furtos, desvio, de um milhão, somente em 2024. Ó, entre os materiais furtados, implementos agrícolas, defensivos, insumos, máquinas, ferramentas, combustível, diversos outros produtos aí para a área rural. Que é isso, hein? Então, no caso, houve aí as investigações, aparelhos celulares foram apreendidos com a determinação judicial. Vamos à entrevista aí com o delegado, meu amigo Rafael Montovani, ele que é o titular de Brasilândia. Vamos ouvir.
5: Polícia Civil de Brasilândia realizou uma operação no início da manhã desta quinta-feira, visando dar cumprimento a 10 mandados de prisão preventiva e 13 mandados de busca e apreensão.
0: Vamos curtindo aí, pessoal do TikTok, manda.
5: Essa operação tinha o intuito de realizar a prisão de integrantes de organização criminosa voltada à prática de crimes de furto qualificado e lavagem de dinheiro. Esses furtos ocorriam principalmente em área rural contra empresas do setor de celulose. Somente no ano de 2024, uma dessas empresas suportou um prejuízo de aproximadamente R$1 milhão. E em grande parte desse prejuízo, desses furtos, foi praticado por esse grupo criminoso. Essas investigações decorreram durante um ano de diligências e análises telemáticas de dados de celulares. Foi autorizado judicialmente o cumprimento dessas prisões, desse mandado de busca, e nós obtivemos sucesso, então, na manhã desta quinta, com 10 pessoas presas, sendo duas autuadas em flagrante por posse de bengala de ar, que foram localizadas durante as buscas, e também produtos agrotóxicos teriam sido furtados dessas empresas. Esses indivíduos também foram autuados em flagrante. As investigações agora prosseguem no intuito de identificarmos demais envolvidos, principalmente nos crimes relacionados à lavagem de dinheiro. Foram apreendidos mais de 20 veículos desses suspeitos, principalmente caminhonetes, avaliados aí em centenas de milhares de reais, e mais de R$1 milhão em veículos também foram apreendidos. E a Polícia Civil reforça o compromisso com a sociedade, principalmente com os moradores aqui do município de Brasilândia, visando o combate a essa organização criminosa e principalmente visando a diminuição dos crimes de furto praticados na região.
0: Civil, doutor Rafael falando, e o comprometimento tanto aí da Polícia Civil de Brasilândia, como também a Polícia Civil aqui de Alagoas, então o cumprimento da força policial. Eu costumo dizer que essa polícia do Mato Grosso é diferenciada. O Translagoense está à frente aí, o Rafael, também é diferenciado lá em Brasilândia, como era o Dr. Tiago Passos também, que antecedeu, e agora o Tiago, né? E aqui também, aqui são policiais diferenciados. Até o pessoal, momento da operação aí. Tá no jeito aí o momento da operação, solta o momento aí da operação, o pessoal metendo um pé na porta, literalmente. Aí os policiais de Brasilândia nesta operação aí. Solta aí. Quem está não acompanhando,

0: Aí vamos meter o pé na porta. Aí o pessoal que nos escuta está entrando na residência, no período noturno, né? O fator surpresa aí. Vai mandar o pé na porta, literalmente. Quer ver, ó? O pessoal chega tudo suave, né? Quando o camarada veio, já entrou. Né? Já foi.
1: Polícia! Polícia! Abre a porta!
2: Polícia! Abre a porta! Abre a porta!
0: O pessoal já meteu o pé na porta, já meteu o pé na bica, o camarada já chegou. Camarada chega até molhar, né? Ave Maria, mas o cara veio, já foi. Quando o camarada já viu, o fumo já entrou já. Eita lasqueira, é bom demais ver essa cena dessa aí, né? Gostoso pra caramba. Eita lasqueira. São 12 horas e 53 minutos, 12h53. Tem mais vídeo aí, ô Romezinho? Mais vídeo do WhatsApp, hein? Então, mais vídeos do WhatsApp, vamos vendo aí os vídeos.

0: horas da tarde, já pode vir. Que eu vou sair daqui e já vou passar lá.
1: Então, é, até umas 3 horas. Então, Michele, você passa aqui e tem um voucher. Aí, vamos jogar o combo da Esfirra, então, no pessoal do Facebook aí. É, do Facebook.
0: Você faz o Facebook aí, Will, ou tá fechado?
1: Facebook, vamos fazer aqui, vamos ver aqui. Vamos sortear uma mulher. Vamos presentear as mulheres. Apesar que tem muitos homens participando, mas hoje é o dia da mulher. Né? Esse dia, esse final de semana. Todos os dias é o dia da mulher. Eu não me conformo, um homem, por exemplo, só olhar a grama do vizinho que é mais verde. Eu não me conformo com isso aí. Ah, você vê a mulher do vizinho, tá com aquele vestido, tá com uma roupa colada, que bonitona. Aí a mulher do cara vai pôr. Não, vai no salão arrumar um cabelo. Não, não pode não. Em vez de deixar. A mulher tem que andar arrumadona, tem que andar bonitona, autoestima lá em cima. Ainda mais que a mulher que trabalha semana inteira. O lazarento tem que prestigiar a sua mulher. Se você não prestigiar a sua mulher, quem vai prestigiar, meu filho? Né? Sei que tem valor na sua mulher. Leva no salão, leva pra jantar. Não precisa ser todo dia. Leva. Ah, todo dia não dá. Então vai no final de semana, que nem agora, final de semana chegou agora. Ou senão você mente, né? Ó, vamos jantar fora. Coloca a mesa lá no quintal da casa, prepara um. Vamos almoçar fora. Lá, coloca a mesa lá fora. Aí você faz um jantar, um banquete. O que vale é a intenção. É a surpresa. É aquele carinho que você tem por ela. Isso aí que vale. Né? Aqui, a Ariane. A Ariane tá falando aqui, gostaria muito de ser notada. Então tá anotada aqui, vamos ver a Ariane. Ariane, que ela está dizendo aqui, Ariane. Ariane, combo da Esfirra, então. Anota aí, o Romeuzinho. Ariane, que a minha
0: tem
1: amiga.
0: Tem um sobrenome?
1: Não tem o sobrenome, só Ariane.
0: Fica Ariane aqui, então. Vamos fazer então.
1: Aqui do TikTok, então. O pessoal do TikTok aí, os 14.200 likes. Que faz ao vivo aqui, ó. Ó. Pessoal do TikTok aí, vamos fazer ao vivo. Aí é o combo lá do Luxo Hair. É o dia de tratamento. Então, Romezinho, pode até fazer.
0: Vamos lá,
1: pessoal. Ó, então, ó. Não vem encher meu cangote, não. Chega pra lá. Pera aí, pode ir. Vai.
2: Tá com medo de quê, Fábio? Tá com medo de quê?
1: Um que cheira meu cangote, minha mulher, pai.
0: Vamos lá, então. O que mais interagiu no TikTok agora, vamos descobrir agora, vamos ver. Jogando. Ingrid de Jesus.
1: E a Ingrid de Jesus? Eu tô olhando aqui, ó, no ranking. E ela é a mamãe que tá fazendo aniversário hoje.
0: Aí, ó, primeiro dia das
1: mães. Ó, que legal. E ela interagiu, mas interagiu aqui mesmo no ranking, ó.
0: Ah, tá vendo o ranking? Deixa eu ver se eu consigo mostrar pra
1: vocês. Ó, que legal. Ela tá fazendo aniversário. Rapaz, você tá ficando perdido, difícil, hein? Eu não sei virar esse bicho, não.
0: Ó, pro pessoal do TikTok, ó. A Ingrid foi a que mais
1: interagiu. E não, e esse note aqui me mostra errado, porque aí tem mais curtindo no celular, não sei porque aparece mais do que no coisa aqui. No celular.
0: Mas, ó, Ingrid Jesus, vou anotar.
1: Olha que legal, a Ingrid Jesus. Ela está aniversariando hoje. Olha só que bacana. É a futura mamãe, está gestante. Que bacana, hein? Legal. E interagiu pra caramba. Aí também interagindo aqui a Vera Lúcia, a Irani Rosa também interagiu bastante. Obrigado a todos que curtiram a nossa página. Obrigado aos mais de 14 mil curtidas aí pelo arroba Ronda Policial Oficial. São 13 horas, tenham todos aí um ótimo final de tarde, uma ótima sexta-feira, um ótimo dia das mães. Aí presentei sua mamãe. Você, mãe, que é dona de casa, você que é mãe, você que é pai ao mesmo tempo, temos muitas. Você que é mãe do coração. Um beijão a todos vocês, felicidades muito, e você, meu amigo, valorize aí a esposa, aquela mãe de guerreira, aquela mãe aí que batalha, aquela mãe que vai à luta. Então muito, agradeço esse pessoal aí, dá um beijão bem carinhoso. Se você não pode dar um presente, mas dá um presente, um beijo, um carinho, uma palavra, um agradecimento, né? O problema não é dinheiro. Dinheiro é bom, dinheiro todo mundo quer, isso aí é óbvio. Dinheiro todo mundo quer, quem não quer dinheiro? Só se rasgar dinheiro, maluco, né? Mas se não tiver limitações, obviamente, todos nós temos nas nossas fases das nossas vidas, né? Então dê um beijo carinhoso, é o que vale muito mais que dinheiro. Um beijo carinhoso, uma palavra bem legal, é o que vale mais. Uma palavra com sinceridade. Isso que vale. Tá bom, gente? Um forte abraço a todos. Tenham todos aí uma ótima tarde. Fique agora com o Diego Luiz. Nessa tarde, nessa programação. Vou passando aqui a programação para você, meu amigo aí, Diego. Muito boa tarde. E agora.

0: tá contigo aí.
1: Tá certo. Só uma, só uma observação, Fábio. Você falou que era sorteio só para as mães, né? E os homens que são mães também, os pais solteiros que são mães também. Mães, né? Claro que é a minoria, então, né? Assim, claro que é a minoria,
0: então,
1: né?
0: Então vamos fazer o seguinte, para os homens que são os homens e mãe.
1: Homem,
0: né?
1: O pai e mãe, o pai e mãe.
0: Vamos sortear o forasteiro, pô. Não tá esquecendo que passando batido. O forasteiro, então.
1: Então vamos sortear, então.
0: Uma caixa de querosene.
1: Vai, pros pais que são mãe também, pô.
0: Aí pro...
1: Porque tem mãe que é pai, né?
0: É, dia pros dos pais, pais tem mãe. Isso mesmo, é, boa então. Observação, aí, boa observação. Então, você, vou do quem que nós sorteia?
1: Já posso me... já ganhei o... O pessoal tá falando que valeu, Diego, valeu.
0: É, bom, é meu, mas tem pai, assim, ó, mas tem mãe também que é... Por incrível que pareça, tem umas mães que abandonam e deixam com os pais.
1: É, infelizmente... Oh, desculpa, fala aí.
2: Olha quem mandou mensagem aí no seu WhatsApp.
0: Quem mandou
2: no WhatsApp? A mulher do Diego.
1: Ela mandou aqui? Bonito, amor. Não lembrou da esposa, eu ouvi.
0: Olha.
1: Fábio, obrigado.
0: Você não deu a invertida? Você tem que ter mandado a expertise na invertida.
1: Ai, me lasquei.
0: Se me deixar no contrapé, eu ia ficar sem graça pra caramba e eu ia concordar. E o
2: Lucas, ele falou que ele é pai e mãe.
0: Quer? Vamos ver quem que é. Vamos ver. Quem que
1: é? Quem que é pai e mãe aí?
0: Mas ele mandou vídeo ou
2: foto? Não, mandou uma foto dele.
0: Mandou foto. Olha que legal, cara. Olha, e é do batente, hein? Do batente, então eu jogo pro Lucas aí, a caixinha de querosene.
2: Isso aí. Falou que
0: não
2: ganhou nada, falou que nunca ganhou. Aqui, ó, ele com o filho dele aqui, ó.
0: Tipo... Ah, é que legal, cara.
2: Ó.
0: Olha que legal, que bonitinho.
1: Olha lá, tá vendo?
0: É, mas
1: tem... Assim como tem mãe que é legal, pai, cara. Tem pai que é mãe.
0: É, mas eu, por exemplo, tem o cara achar que, que é uma obrigação pagar pensão. O camarada não devia nem achar que é obrigação, ele já devia fazer por livre espontânea vontade.
1: Com
0: já.
1: Com certeza.
0: O cara acha que tem obrigação, vou pagar pra aquela lazarina que vai pegar todo o meu dinheiro. Não é, cara, vai criar um filho hoje. Escola, alimento,
1: você tá e acha que 400, 500 conto é muito
0: micharia,
1: ainda, né?
0: 400 reais é micharia. Quem paga 400 reais? Ah, eu ganho um salário mínimo, mas tá bom, e quanto que a mulher ganha então pra sustentar o filho? Tem que pagar pra ela, pagar pro filho, né? Pagar. É duro, né, bicho? Mas é assim, mas é legal, quando vê uns pais assim, isso é bacana de se ver, uma situação bem legal aí, felicidades aí ao Lucas também, que bacana, ver que a pessoa é família, né, isso aí que é mais legal, muito bacana. Tchau, gente, falamos demais agora, muita conversa fiada aqui, falamos demais, e agora fica agora com meu amigo Diego Luiz, com o Melhor da Tarde, até logo, até mais, Diego, fica aí contigo aí, passo pra você.
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0: Sola faz parte da sua vida. Black Eyed Peas, I Got a Feeling. Pra você curtir aqui junto comigo, hein? Tudo bem? Tudo maravilha aí? Coloca o dedão. Cadê o dedão, gente? O dedão tá ocupado aí? O que, que o dedão tá fazendo? Ah, ele tá no bolso? Ah, ele tá na boca? Você acabou de comer uma coxinha de frango, né? Eu tenho essa mania de lamber. Às vezes eu esqueço o guardanapo, esqueço da preguiça de levantar. Eu... Só que assim, ó. Chupa os dedos, já era, né? E aí? Então, vou fazer o seguinte, tira o dedão da boca aí, tira o dedão do bolso e coloca ele na tela do celular, 9149-8282. A mostradinha da Alfreda já tá aqui, né, Alfreda? Um beijo pra você, menina. E bora participar, que tem claro que vai ter presente hoje aqui, claro. Claro que vai ter presentão aqui, um par de ingressos, é, dois ingressos para você curtir a noite do flashback que vai acontecer amanhã na Vila Vicentina, no aniversário do DJ Sávio. Tá afim de faturar? Ah, então ó, hoje não tem muita firula não, hoje tá bem fácil, só manda um eu quero bem animado aqui e falar eu quero Diego Luiz, pronto! Já estará concorrendo no final do programa. Não é competição hoje. Hoje eu tô bonzinho demais, entendeu? Até porque também eu tenho que ficar bonzinho lá em casa também. Eu tô achando que eu vou apanhar hoje, viu? Depois da minha gafe lá no Honda. Ai, deixa eu refletir aqui. Deus, meu Deus. Eu preciso pensar o que, que eu vou fazer lá em casa hoje.
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Esse é o som do Cidade Negra, o som da liberdade, o som da maldade, né? Aqui na sua caçula que faz parte da sua vida. Vai colocando o dedão em 9149-8282.

0: pra você concorrer aí a um par de ingressos pra você curtir a noite do Flashback, que vai ter na Vila Vicentina amanhã, tá? É, tá chegando, é amanhã, 11 horas da noite, em comemoração ao aniversário do DJ Sávio. Noite do Flashback, quer ganhar? Então manda aqui, ó, eu quero! Coloca o seu nome completo aí, tá bom? 9149-8282. Hoje tá facinho, tá mamão com açúcar, é sexta-feira, né? Falta poucos dias aí pro Dia das Mães, então aproveita aí e mete o dedão em 9149-8282 pra você concorrer aqui, pra você faturar um par de ingressos da noite do Flashback. Aí depois do Flashback, você vai naquele honey home, o mozinho daqui, o mozinho dali. 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

0: caçula faz parte da sua vida, Jota Quest do seu lado. É coisa de maluco também, a gente curtiu aqui, hein? Fazia tempo que você não via essa, né? Eu sei. 9149-8282, vai colocando o dedão aí pra você concorrer aí a dois ingressos da noite do Flashback, que vai acontecer amanhã no aniversário do DJ Sávio, lá na Vila Vicentina. Muito bem, antes de acionar o Cláudio Júnior diretamente lá da nossa redação, já quero deixar um recado aqui. Califa Antônia Leonardo Costa Barbosa. Este é o nome dos documentos que foram perdidos agora há pouco aqui na Lagoa Maior. Se você encontrou uma bolsa com os documentos neste nome, Califa Antônia Leonardo Costa Barbosa, entre em contato aqui com a Rádio Caçula, pode deixar a bolsa, porque na bolsa tem documentos, tem dinheiro, tem também receitas médicas, enfim, tem muita coisa importante nessa bolsa. Se você encontrou essa bolsa aqui nos arredores aqui da Lagoa Maior, deixe aqui na recepção da Rádio Caçula, que a gente vai entrar em contato com a Califa. Então, se você encontrou essa bolsa com esses pertences aí, em nome de Califa Antônia Leonardo, por favor, deixe aqui na redação, na recepção da Rádio Caçula. Agora sim a gente vai para a redação para falar com ele, Cláudio Júnior. Boa tarde, Cláudio.
1: Boa tarde, Diego Luiz. Boa tarde, ouvintes da Rádio Caçula. A Prefeitura de Três Lagoas, por meio da Secretaria Municipal de Saúde, informou que a Unidade de Saúde da Família Vila Alegre vai receber serviços de manutenção predial corretiva a partir da próxima segunda-feira, dia 11 de maio. As melhorias serão executadas pela Secretaria Municipal de Infraestrutura, Transporte e Trânsito e fazem parte do cronograma de revitalização das unidades de saúde do município. Segundo a administração municipal, os trabalhos ocorrerão de maneira gradual e organizada, permitindo que os atendimentos continuem normalmente durante todo o período de obras. A Secretaria de Saúde ressaltou que o funcionamento da unidade não será interrompido, garantindo aí a continuidade dos serviços prestados à população. Ainda de acordo com a Secretaria, a iniciativa busca aprimorar a estrutura da unidade de saúde, oferecendo mais segurança, conforto e melhores condições, tanto para profissionais

0: quanto para os usuários da rede pública municipal. 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

Muito bem, o Latinão aqui, só você, DJ Malboro também, hein, com o Leozinho, ela só pensa em beijar aqui, sucesso do início dos anos 2000, né? Quem não lembra, hein? Deixa eu mandar um abraço pra esse povo aqui, pro Gabriel, pra Eloá, também pra Ingrid, pra Larissa, Keila, também, quem mais aqui? A Marisete, a Paula, a Regina, todo mundo querendo participar, né? Querendo ganhar esses dois ingressos aí. Então bora, coloca o dedão, 91498282, e eu quero saber aí, ó, se você vai dançar muito na noite do Flashback amanhã na Vila Vicentina. Vai ter DJ Malboro, vai ter sucesso do Ahá, do Bee Gees, vai ter sucesso do Michael Jackson, da Cyndi Lauper, e por aí vai, né? Por aí vai. É só é a noite do Flashback, o nome já diz tudo, dispensa comentários, não é verdade? Mandar um abraço aqui também pra minha amiga Francisca, tá ligada aqui. Um beijo, Francisca. Obrigado pela audiência, obrigado pelo carinho, tá certo? Então vai colocando o dedão aí. 9149-8282. KLB, horário 43. Caçula 12h21, boa tarde!

0: Alice, não escreva aquela carta de amor aqui de abelha, aqui no Boa Tarde Caçula. Vai metendo o dedão que daqui a pouco tem sorteio, hein? 2 ingressos pra noite do Flashback, que vai acontecer amanhã na Vila Vicentina.
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A Sola faz parte da sua vida, o Rapa, pescador de ilusões aqui da nossa tarde. E o Rômulo tá louco pra ir dançar lá, Michael Jackson, lá na noite do flashback, né, Rômulo? Au! Você sabe dar passinho, Rômulo? manda foto aí da dança do Michael Jackson, que eu quero ver agora, fiquei curioso. 9149-8282 é o WhatsApp da Alegria, é o WhatsApp que faz parte da sua vida. Mandar um beijo aqui também, ó, pra Valesca, um abraço pro Edson e também pra Sueli, que tá ligadona, já tá colocando o pé de molho, tá saindo do trabalho mais cedo hoje, menina, aí sim, hein, ganhou folga, é, que foi? Bateu meta também, me conta aqui, 9149-8282, boa tarde, caçula!

Quem lembra, né? Quem viveu, viveu, né? Década de 90, Malhação. Essa música foi tema da Malhação, né? Assim caminhou a humanidade.

0: Cidade com Lulu Santos. Estreou em 1994. Foi febre, né? Porque, ó, o Mocotó, depois veio o Cabeção. É, se bem que a Malhação original mesmo é da época ali do Mocotó, né? Que tinha o judô, tinha o... Tem também o Cláudio Heinrich também, o Dado ali. Aquela geração raiz mesmo da Malhação. Foi top, hein? Foi top. Top mesmo é você ganhar os ingressos da noite do Flashback. Já tem sorteio, dá tempo ainda, tá bom? Tá bom, Flavinha? A Flávia pegou, dá tempo ainda? Claro que dá, menina. Então mete o dedão, hein? 9149-8282. E ó, quero agradecer a pessoa que encontrou a bolsa da Califa, tá certo? Anunciamos agora há pouco aqui. E foi encontrado os pertences da Califa Antônia. Então quero parabenizar aí a pessoa que, de bom coração, que viu, que encontrou e trouxe aqui na recepção da rádio, tá bom? Meus parabéns! Que continua assim! Que todo... Enfim, né? É bom a gente fazer o bem missionário aqui, não é verdade? Então é isso aí, gente. Se encontrar alguma coisa pelas ruas, no lago, dentro do supermercado, não, esse eu levo para um responsável, com certeza o universo vai dar um jeito de levar o que lhe pertence até o seu dono, até o seu proprietário. Então parabéns mais uma vez, hein, a pessoa que encontrou e teve a humildade de trazer aqui na recepção da Rádio Caçula, valeu? Então é o seguinte, quer uma dica legal? Presta atenção nessa dica.
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0: doido, né?
1: Sula 2h56.

0: Caçula faz parte da sua vida. Vanessa da Mata aqui no Boa Tarde. Então vai cruzando os dedos porque vai ter agora, hein? Muito bem, muito bem, muito bem, cruzando os dedos aí, lembrando, 3 dias úteis no máximo pra vir aqui na Casa da Caçula retirar o seu presente. Aliás, quando é presente convencional aí, como no caso aqui é da noite do flashback, são 2 ingressos aqui pra você, o que você vai ter que fazer? Tem que retirar hoje ainda, até... às 17 horas, até às 5 da tarde, ou amanhã, entre 8 e meio-dia, tá bom? Então, ó, cruza os dedos aí, boa sorte pra você. E lembrando, claro, prêmios durante a programação, no Cowboy, com a Toninha, lá com o Will, no Honda também, é sempre 3 dias úteis pra retirar aqui na Casa da Caçula, tá? Mas esse presentão é pra quê? Pra quê? É pra você retirar entre hoje até as 5 e amanhã das 8 ao meio-dia. Então bora pro sorteio!
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0: Muito bem, vamos lá. Todo mundo que meteu o dedão, hein? 91498282, tá saindo. Vamos lá, nessa sexta-feira aqui, já quero desejar aí pra todas as mamães que... um feliz Dia das Mães para todas vocês, tá certo? Para aqueles pais também que fazem papel de mãe, né? É difícil, mas acontece. Parabéns aí para todos aí, tá certo? Quem tá saindo aqui, ó, quem tá faturando, final do telefone 1835, nasceu em 20 de outubro de 1975, Edna Pinheiro Rodrigues. Edna, então corre aqui pegar o seu presentão pra você dançar muito neste sabadão, né, nessa véspera de Dia das Mães. Você vai dançar e depois, no domingo, menina, se você for mãe, responde aqui, não sei se você tá ouvindo agora, ou saiu, foi no banheiro, foi tomar um café, né? Mas é o seguinte, parabéns e aproveita, tá certo? Aproveita bastante e ó, seguinte, a hora do cowboy vai começar, tá aqui, ó. Ó, a espora, aí, ó. A espora aí batendo!
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Eita, coisa boa demais. Alô, galerinha, uma ótima tarde pra você. Sexta-feira, hein? Chegou a tão esperada sexta-feira. Ótima tarde pra você, obrigado pelo carinho. A partir de agora, Daniel Santos na pegada do rodeio. E a partir de agora você já pode participar também, né? Olha só, Mexerica já vai estar ali, ó, atendendo você com todo carinho também. É só você participar com a gente também aqui, ó, através da nossa 96 Caçula FM. Essa é a pegada do rodeio. Você participa, você pede moda, o cowboy ajeita a moda. Eita, coisa boa, que o sistema é bruto. É só você participar com a gente também, com oferecimento aqui, uma das melhores empresas do Brasil. Você pode participar à vontade, hein? Até às 18 horas. Eu, Daniel Santos, é um prazer estar com você tocando as melhores, hein? As...

0: 3 horas e 8 minutos, Burapu Pecapionzeira! 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Ótima tarde pra você, valeu meu irmãozinho, obrigadão pelo carinho, também pela participação com a gente todos os dias aqui, vambora pra cima deles. As melhores modas sertanejas. Oh, coisa boa, né? Hoje é sexta-feira, tão esperada a sexta-feira. Hoje nós podemos tomar um querosene, né, mexerico? Hoje é dia? Hoje é dia de nós tomar um querosene top do Brasil, hein? Você tá doido, hein? É, hoje nós vai tomar um querosene, hein? Bora sair daqui já ir pro boteco direto, né?
1: Ele não vai, não.
0: Você não vai do quê, rapaz? Você tá doido, hein?
1: Ele não vai, não.
0: Então vambora curtir modão ajeitado demais em cima da pinta. As melhores modas a gente toca pra você a partir de agora.
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0: Eita, essa é nossa maravilhosa abençoada sexta-feira. Manda um abração especial aqui pro Paulinho também. Alô, Paulinho. Paulinho já tá com a gente também na audiência. Obrigado pelo carinho. Vambora, vambora, vambora. E as melhores modas pra você a gente toca aqui nesta sexta-feira.
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Coisa boa demais, tá aí, é só você participar com a gente. Hoje tá valendo também um par de ingressos, hein? Pra você tá indo lá, ó, sábado a partir das 11 horas da noite. Tem também a noite do Flashback, esta é a original, hein? Noite do Flashback em comemoração também ao aniversário do DJ Sábio. Em comemoração também ao Dia das Mães. Pra você ir lá, pra você curtir, pra você dançar lá, ó, de montão, hein? É a noite do Flashback, essa é a original.

0: Mexerica, essa moda é top do Brasil. Em clima de rodeio, aqui o sistema é bruto, bora pro pega lá.
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0: Oi, gente. 3h25.

0: Coisa boa demais, é sabadão, hein? Sabadão, dia 9, amanhã, sabadão, ó. É a noite do Flashback original. E tá valendo 2 ingressos pra você que participar com a gente por aqui, viu? É só você participar, é só você interagir, pra você curtir essa noite maravilhosa também, viu? Em comemoração também ao Dia das Mães, em comemoração também ao aniversário lá do DJ Sam, viu, hein? Você não vai querer perder, né? Noite do Flashback original lá na Vila Vicentina, a partir das 23 horas, uma festa top do Brasil, hein? Eita, coisa boa! Essa é a noite do Flashback, ó, essa é a original. Manda um abraço especial lá pra Ataíde. Alô, Ataíde, ótima tarde pra você, meu irmãozinho. Vambora, vambora. Aí, Ataíde gosta demais de um Flashback também, né? Você tá doido. Coisa boa demais, hein? Toda essa galera gosta demais de dançar essas modas ajeitadas, hein? Eita, coisa demais. Essa aqui, ó, é as top, ó. Ó. Só tem as melhores, só tem as melhores. Sextou. Amanhã, sabadão, top do Brasil, hein? Quem não gosta de dançar essas modas, hein? Hã? Quem lembra dessa, hein? Essa faz você lembrar do passado, hein, ó. Abração especial pra vocês, hein? Obrigado pelo carinho. Tá toda essa galera convidada a estar com a gente por aqui nessa pegada do rodeio. É só você participar e a gente ajeita a moda lá.
1: Atenção, senhores cowboys.

que só tá... Essa é top do Brasil, hein? Olha só, quem tá participando com a gente por aqui tá Tainara. Alô, Tainara. Tainara tá pedindo modão também. Vamos ajeitar a moda pra você daqui a pouquinho, hein? E as modas ajeitadas, a gente ajeita, ajeita, ajeita a moda. É bom.

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1: Eita, coisa boa demais, hein, Sam? É a nossa 96 Caçula FM. Essa é a hora do cowboy Daniel Santos aqui, ó. É um prazer estar com você até as 18 horas pra tocar um modão, hein? É só você participar, é só você interagir. Aqui o sistema é bruto, o bicho pega no paranão. Vambora lá! 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Alô, Zé, ótima tarde pra vocês em clima de rodeio. Vambora ajeitando a moda. Que gosta do rodeio, a galera do chapéu da bota, vambora pro pega lá!

0: Coisa boa demais, tá aí, ó. Só você participar com a gente, tá aí, tá tocando as melhores modas, mexerica, hein? É sexta-feira abençoada, sexta-feira maravilhosa, aqui o bicho pega, hein? Mas amor demais, olha só, tem recadinho da Tata.
1: Exatamente,
0: aí.
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0: Beleza, bom demais, tá aí, ó, 3 horas e 52 minutos. Olha só a galera toda participando com a gente, tá, mexerico? Deixa eu ver, tem participação com a gente por aqui também, através do nosso WhatsApp. Fala com nós, fala com nós. Aí, deixa eu ver aqui, ajeita aí, é, tá tudo certinho? Fala com nós aí, ó.
1: Oi, cowboy, oi. Boa tarde, ótima tarde pra você, bom trabalho aí.
0: Obrigado.
1: E eu quero pedir a música do Silvano Salles. É. Apaga a luz e vem deitar.
0: Beleza, vamos ajeitar a moda, hein?
1: Pra você, pra sua esposa, pra todos aí da Rádio Caçula.
0: Certo.
1: Pra Cleusa Garcia. Pra Carlinda, pra Ana Lelis, pro Edivaldo, pra Dona Sebastiana, pra mim, pro meu marido Genivaldo, pra Carlinda, pra Clarinda e pra todos gostarem da música.
0: Beleza.
1: Um abraço, tudo
0: bom? Um abraço, hein?
1: E um feliz Dia das Mães pra você, com a sua mamãe, domingo, se você for passar com ela.
0: Com certeza, um abraço. Hein? Valeu, Tânia! Abração especial pra você também, obrigado pelo carinho também, pela sua participação, hein? Tem também a participação da Eliette. Alô, Eliette!
2: Daniel, boa tarde, tudo bem?
0: Vou oferecer
2: a programação pra minha mamãe Eliette, pra Nisso e pra todos da rádio. Um abraço.
0: Beleza, um abração especial.

0: Só pra você também, um ótimo sexta-feira. É, um abração carinhosamente, tamo junto, é nóis, hein?
1: Boa tarde, Daniel.
0: Oi.
1: Uma tarde de sexta-feira, linda e abençoada por Deus.
0: Amém.
1: Daniel, vamos ouvir aquela música agora, de sexta de tarde.
0: É nóis.
1: Eu ofereço pra você, Toninha Campos, Tudo Que Caçula, Tere Conceição Esposo, Cruz Garcia, Rosângela, Carlinda. E pra mim, Daniel.
0: Valeu! Ana Lely, sempre participando com a gente por aqui também. Olha só, tem a participação da Luciana Garcia. Abração pra vocês, hein? Obrigado pelo carinho. Tamo junto, é nóis, hein? Essa é a pegada do rodeio. Bora pro Pega Lá!
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0: Olha só que moda, hein? Silvano Salles.
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0: Apaga a luz e vem deitar. Moda linda demais.
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0: coisa boa demais. Tá aí, ó, toda essa galera participando com a gente por aqui também através do nosso WhatsApp, hein? 679-9149-8282.
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0: Deixa eu agradecer também a toda a galera que tá junto com a gente também na audiência. Alô, Lurdinho. A Lurdinha, né? Ótima tarde pra você e todo o pessoal lá do Sete Sul também. Abração carinhosamente. Alô, Valtinho. Valtinho tá pedindo modão aí. Vamos ajeitar a moda pra você daqui a pouquinho, hein? Pede aí, Teodoro e Sampaio. A gente ajeita a moda pra você já já. Valeu, meu irmãozinho. 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
0: Ótima tarde pra você, maravilhosa.

0: Abençoada sexta-feira, agora são exatamente 3 horas e 59 minutos, diretamente da redação, Cláudio Júnior, trazendo para você mais informação. Alô, Cláudio Júnior, ótima tarde para você, meu irmão.
1: Uma ótima tarde para você, cowboy, boa tarde para você, ouvinte da Rádio Caçula. Com a chegada da primeira frente fria de 2026 e o avanço

0: elaborada pelo órgão. A nota técnica destaca que os fatores como condição nutricional, score corporal, idade, raça e ausência de abrigo influenciam diretamente na resistência dos animais às baixas temperaturas. Para reduzir os impactos do frio, o órgão orienta os pecuaristas a adotarem medidas preventivas, como manter os rebanhos em áreas protegidas por capões de mata ou ainda barreiras naturais e artificiais contra ventos frios, além de evitar locais próximos a rios, açudes e outras áreas úmidas. Outra recomendação é reforçar a alimentação dos animais durante os períodos de frio, como suplementação adequada de forragens e concentrados. Em caso de mortalidade acima do considerado normal, os produtores devem comunicar imediatamente à agência para uma vistoria técnica e atualização do controle sanitário. Para mais informações, é só acessar o WhatsApp 67-999-619205. Eu vou repetir, 67-999-619205 é o WhatsApp direto do Iagro. 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

0: já se
1: tornou. Coisa boa demais, o bicho pega no Paranão, sistema é bruto, hein?
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1: 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Amanhã a gente vai estar fazendo o sorteio de um presente especial pra você, né? É um álbum de figurinha da Copa 2026 com um pacote de figurinha também. Então, se você quer concorrer, é só você participar com a gente por aqui também através do nosso WhatsApp, hein? 679-9149-8282. Essa é a pegada, vambora! 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

0: sabor demais, hein? Só tem as melhores, só tem as melhores, só tem modão. 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
1: 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Ótimo final de semana. E um feliz Dia das Mães para todas as mães. Porque ser mãe não é fácil, viu, Daniel?
0: É, né? E um feliz Dia das Mães pra
1: o
0: você também,
1: viu? O negócio é trucado, viu?
0: Feliz Dia das Mães pra você, pra toda essa galera também das Óticas Diniz aí, pra quem é mamãe.
1: Muito obrigada.
0: Felicidades pra vocês aí pelo dom da vida.
1: É, o dom da vida mesmo, viu? É árduo, é difícil,
0: é verdade,
1: mas Deus nos ajuda, né?
0: É,
1: e a gente
0: aí
1: vai seguindo.
0: Beleza, então, Adriana. Abração especial pra você,
1: um
0: pra toda a pessoa.
1: Um beijo, Três Lagoas, e please!
0: Oi, André Diniz. Valeu, André Diniz, tá com a gente por aqui.
1: Beijo.
0: Também, essa pegada do rodeio, hein? 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
1: Essa é a nossa 96 Caçula FM. Olha só o pessoal participando com a gente por aqui também, né? 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Olha só, tem participação, fala com nós!
2: Boa tarde, meu amigo Daniel.
1: Oi, Edu Barbosa.
2: Cowboy da...
1: É nóis!
2: É, passando aqui para desejar você um bom programa.
1: Beleza.
2: Que o programa hoje seja abençoado.
1: Amém. Obrigado.
2: Por todos nós. E pedir pra você também tocar aí, mandar uma, ajeitar uma moda pra mim.
1: É.
2: Rick Rene, mãe.
1: Certo.
2: Pra mim matar a saudade, né? E pra todas as mães que tá chegando o dia delas. E provavelmente nós não vamos estar na lida, então não vai ter tempo de tá oferecendo, aproveitar já hoje,
1: certo,
2: que nós estamos de boa, e pedir pra oferecer para todas as mães brasileiras aí, tá bom?
1: Beleza.
2: E mandar um abraço pra minha galera também lá no, na rodagem, e hoje nós estamos aqui no QTH, mas então, o pessoal que tá na rodagem aí, meus amigos, meus companheiros aí, Elias, o Chapinha, o Peixe, o Marcelinho, e toda a galera da rodagem aí. Tá
1: beleza,
2: bom?
1: Forte ou abraço,
2: meia viagem, todos eles estão na rodagem hoje.
1: Ei, tio, meia um abraço, viagem, Daniel, viu?
2: Rapaz.
1: Abração especial pra você, valeu, meu irmãozinho. Obrigadão pelo carinho do Barbosa. Todo o pessoal lá da JSL. Pessoal do Puxa do Papel Pesado, hein? Alô, bicho, abração especial pra você também. Obrigadão, hein? Meia viagem, também o nosso amigo Chapinha. Cadê o Elias? Grande Elias, também um forte abraço, hein? Ao Marcelinho, toda essa galera top do Brasil. Obrigado pelo carinho, Deus abençoe cada um de vocês e um bom trabalho. Pessoal que tá sempre trabalhando, sempre conferindo a gente também. Receba também o nosso abraço, o nosso carinho. E a gente vai com certeza atender também o seu pedido musical. Valeu, meu irmão. E parabenizar também a todas as mães pelo Dia das Mães. E que merece um dia sensacional. Dia das Mães é todos os dias, né? Mas a gente tem o que desejar aí para todas as mães pelo dia, né? Dia sensacional que é o Dia das Mães. Merece aí todo o nosso amor, todo o nosso carinho, todo o nosso respeito e com toda a certeza, toda a nossa gratidão. Ela que é a inspiração de muitos e muitos filhão aí, com certeza, né? Mãe que é mãe de verdade também, né? Mãe que protege, mãe que cuida, né? Mãe que ensina. Eita, parabéns a todas as mães pelo dom da vida. E todas as mães também que merecem todo o nosso apoio, todo o nosso amor, todo o nosso carinho, todo o nosso abraço, né? Toda a nossa gratidão com toda a certeza, mãe que é mãe. A todas as mães, obrigado pelo...

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0: Eita, coisa boa demais, tá aí, ó, 4 horas 36 minutos.
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0: Mas é bom demais, olha só, tá aí de estar com a gente por aqui também, deixa eu ver, também tem o Lauro. Alô, Lauro. Ótima tarde pra você, valeu, meu irmãozinho.
3: Boa tarde, Daniel. Deus abençoe o seu trabalho.
0: Valeu, Lauro. Um abração especial pra você também. Valeu, meu irmãozinho. Obrigado pelo carinho. Também pela sua participação, pelo carinho da sua audiência, hein? Pra toda a galera que tá na rodagem também, ó. Receba o nosso abraço. Essa maravilhosa, né? Essa abençoada sexta-feira, top do Brasil, hein? E até amanhã, sábado, a partir do meio-dia, a gente tá aqui novamente, hein? Tocando as melhores modas sertanejas em clima de rodeio. Você participa, você pede moda. E aqui, ó, nós ajeita a moda.

0: Mano, um abração pra você também, meu irmãozinho.
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0: Olha só, o Luquinha também perde de moda. A gente já colocou a moda na agulha pra você. Valeu, meu irmãozinho. Essa é a pegada bruta.
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0: Ana Carlos.
1: Nós estamos demais agora, 4:42, 4:42. Um abração especial lá pra Tamires, também alô, Tamires, ótima tarde pra você, obrigado, hein? Abração carinhosamente pra você, obrigado pelo carinho da audiência, tá com a gente por aqui, a pegada, filho. Alô, Renatinha. Renatinha também tá com a gente, também tá tomando uma já, ó, tá tomando uma já lá, ó. Abração especial pra você, já mandou até a foto da latinha pra nós, ó. Você tá doido. Só tem as melhores modas sertanejo em clima de rodeio. Essa é a pegada bruta aqui, o sistema é bruto. Bora pro pega lá, pensão. 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Coisa boa demais, é só você participar, é só você interagir, que aqui o sistema é bruto.
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0: coisa boa, né? O pessoal tá participando. Alô, Mariana. Mariana, hein? Mariana também tá pedindo modão. Vamos ajeitar moda pra você, viu? Também a Vanessa. Alô, Vanessa. Abração especial pra você também. A Isis também está com a gente por aqui, ó. A Isadora também. Um abração especial pra vocês, hein? Obrigado, viu? Toda essa galera que participa com a gente pede moda. Vamos ajeitar moda pra você, hein? Alô, Cezinha. Cezinha também já tá na pegada do rodeio, hein? Grande Cezinha, um abração especial pra você em clima de rodeio. Aqui o sistema é bruto, vambora!
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0: 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Essa é linda demais, essa moda, hein?

0: Estamos demais, hein? 4 horas e 56 minutos.
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0: coisa boa demais, hein? 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
0: Mais sabor demais nessa maravilhosa, abençoada sexta-feira, uma ótima tarde pra você, diretamente da redação. O Cláudio Júnior vai trazer pra você mais informação, hein? Alô, Cláudio Júnior, ótima tarde pra você!
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0: né? Exatamente. E vai jogar, vai ganhar e vai lembrar da gente que com anunciou certeza. Aqui.
1: Aí, ó.
0: Na segunda-feira. Os números sorteados ontem foram 17, 23, 29, 30, 48 e 50. Duas apostas aqui de Três Lagoas receberam mais de R$3.000, ganharam na quadra. Uma hora dessa que já deve lá tá tomando uma já, né?
1: Com certeza, com certeza, viu?
0: Para você que quer jogar, dá tempo de jogar amanhã até as 19 horas nas casas lotéricas credenciadas ou pelos canais digitais da Caixa Econômica Federal. A aposta simples da Mega Sena, com 6 dezenas, custa apenas R$ 6,00. Eu só vou pedir para você que, se você ganhar, não esqueça de mim, Cláudio Júnior, e também do meu amigo Cowboy, tá bom?
1: Aquela forcinha para nós, né?
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1: Eita, coisa boa demais, essa moda é top do Brasil, hein? Vou mandar também um abração especial ao nosso amigo Carlinhos também, né? Alô, Carlinhos, um ótimo dia pra você, uma abençoada sexta-feira. Com toda a certeza, também um ótimo final de semana pra você também, viu? Obrigado, hein, meu irmãozinho, tamo junto, é nóis. Carlinhos, sempre, sempre que pode, tá sempre participando com a gente por aqui também. Valeu, meu irmãozinho, é nóis, hein? Aquele abração especial pra você, vambora! Também pra Erika, também chegando com a gente por aqui, também uma abençoada tarde de sexta-feira. Obrigado pelo carinho, Deus abençoe você, toda a família também, viu? Também o Diegão também tá com a gente por aqui, também vambora, ajeita a moda pra você, meu irmão, é nóis! Eita, galera top do Brasil, bora pro

0: E coisa boa demais, tá aí, ó, 5 horas e 24 minutos.
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0: Coisa boa demais, tá aí, ó, só tem modão ajeitado, hein? 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
0: 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Cadê a galera toda participando com a gente por aqui? Também, alô, Cezinha. Alô, Valtinho, um abração pra você, obrigado pelo carinho. Também o Carlinho, mais uma vez, um abração pra você, obrigado, hein? Alô, Diegão. Também pra ele.

América, também um forte abraço pra você, também pra Jéssica, a Jéssica sempre com a gente, também a Lu Edu Barbosa, também a Rosemary Pires também, abração carinhosamente pra vocês, também a Eliette, valeu, vambora! As melhores modas sertanejas em clima de rodeio, aqui o sistema é bruto.

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1: 5 horas 32 minutos, 5 horas 32 minutos.
0: E tanto já falou.
1: Oi.
0: Para que recordar.
1: Vai dar essa moda é top do Brasil, mas pega do começo aí.
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Eita, coisa boa demais. Tá aí, ó. Toda essa galera que participa com a gente pode pedir sempre moda. Que aqui nós ajeita modão, né? Epa! Coisa boa demais, hein? Tá valendo aí, ó. Tá valendo hoje. É um par de ingressos pra você. Tá indo sabadão amanhã, dia 9, lá na Vila Vicentina. A partir das 23 horas. Então, pra você que participou com a gente por aqui também, através do nosso WhatsApp, vai estar valendo agora um sorteio, hein? É só você que participou com a gente por aqui através do nosso WhatsApp, 679-9149-8282. Essa é a pegada firme e forte, hein? Eita, coisa boa! Um abração especial lá pro Flávio também. Alô, Flávio, pessoal lá do Santa Rita. Abração pra vocês também, obrigado pelo carinho. Valeu, meu irmãozinho. Eita, essa galera que sempre participa com a gente, Deus abençoe cada um de vocês. Essa é a pegada firme e forte. Vambora pro Pega Lá! É noite do flashback, sabadão, hein? Em comemoração também ao aniversário lá do DJ Sábio. Em comemoração também ao Dia das Mães. Pra você, ó, lembrando pra você também que amanhã, sabadão, a gente vai ter sorteio também, viu? Amanhã, sabadão, a gente tem mais sorteio de mais convites pra você tá indo lá, ó, balançar o esqueleto, hein? Pra você tá indo lá dançar, curtir, tomar aquela cervejinha geladinha. Pra você rematar aí, ó, pra você matar saudades, não é? Eita, coisa boa! Vambora fazer um sorteio! Pessoal que tá com a gente por aqui também, tá através do nosso WhatsApp, boa sorte pra vocês, hein? Boa sorte pra vocês aí a partir de agora! Boa sorte para você que participou com a gente por aqui também através do nosso WhatsApp, é o 679 9149

muita gente que participou, né, Mexerico? Tanto de pé, o pessoal tá querendo curtir essa noitada mesmo, hein? E deixa eu ver também, mandar um abração especial lá pro Rafaelzinho também, né? Pessoal lá do Maristela, Jardim Maristela. Abração especial pra toda essa galera também, viu? Olha só, toda a galera também do bairro Nova Três Lagoas. Pessoal do Real Parque também, né? Pessoal que tá sempre acompanhando a gente, obrigado pelo carinho. Toda a galera também da área da construção civil, né? Deus abençoe cada um de vocês, tamo junto, é o pessoal lá do Santa Rita. Eita, Santa Rita, terra do jacaré, né? Grande jacaré do rodeio. Vambora fazer o sorteio, tá tudo certinho? Todo mundo participando? Então vambora, hein? Boa sorte pra todos vocês. Valendo um par de ingresso pra você, tá indo lá na noite do Flashback, sabadão agora, amanhã, a partir das 23 horas. Final do telefone 69687. Final do telefone é o 9687. Manda pra nós aqui no Jericó. 9687. É, 9687. Robson, alô, Robson! Olha só, Robson ganhando aí um par de convites. Pra você tá indo lá na noite do Flashback original, hein? É, o Robson participou com a gente por aqui também através do nosso WhatsApp.

0: Valeu, meu irmãozinho. Obrigado pelo carinho. Deus abençoe você, toda a família também. E é só você estar passando aqui até amanhã às 3 horas da tarde, hein? Aqui na Rádio Caçula FM, retirar o seu convite. Pra você tá indo lá, ó, curtir essa noite top do Brasil, hein? Beijo no coração de cada um de vocês. Estou ficando por aqui. A gente agradece você pelo carinho da audiência. E já convida você também que amanhã, é amanhã a partir do meio-dia, Daniel Santos chega tocando as melhores, o melhor da moda sertaneja em clima de rodeio. Oferecimento também das melhores empresas do Brasil. Essa é a pegada firme e forte, hein? Deus abençoe cada um de vocês. Tamo junto. Valeu, galerinha! Beijo pra minha mãezona, tá lá em Silveira também. Alô, mãezona, bonitona. A Nenezão, Marcelo, Dirceu, toda a família também. Meu irmão Denir, minha irmã Aparecida. Meu cunhado Orlando, meu cunhado Adilson. Minha esposa Cidinha. Toda essa galera que tá sempre acompanhando a gente. Obrigado pelo carinho, viu? Deus abençoe cada um de vocês. Grupo Caçula de Comunicação. Vambora lá!
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Começou na noite de ontem, em Três Lagoas, a 13ª edição do Rodeio Vida Eterna, organizado por Maria de Lourdes Bernardes, a conhecida

conhecida Lurdinha do Rodeio. O rodeio tem premiação especial, sendo uma motocicleta 0 km para o primeiro colocado. E amanhã, sábado, dia 9, será o ponto alto da festa com o tradicional Desafio do Bem, onde toda a renda deste desafio será destinada para a rede feminina de combate

0: bairro Vila Aro. Direto da redação, Cláudio Júnior. 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

0: Está no ar a Voz do Brasil. As notícias do governo federal que movimentaram o país no dia de hoje.
1: Boa noite.
2: Uma boa noite para você que nos acompanha em todo o país.
1: Sexta-feira, 8 de maio de 2026.
2: E vamos ao destaque do dia em investimento em energia.
1: São 130 bilhões de reais para melhorar a distribuição de energia elétrica no país até 2030. Gabriela Noronha.
3: Foram renovados os contratos de concessão de 16 distribuidoras de energia elétrica. A renovação dos contratos beneficia cerca de 42 milhões de residências no país.
2: E anunciado também, Luz para Todos vai chegar a mais 233 mil novas famílias.
1: E ainda, rendimento médio mensal do brasileiro alcança o maior patamar da série histórica desde 2012.
2: O valor tem crescimento de 5,4% em 2025 e chega a R$ 3.367, Graziella Bezerra.
4: O aumento da oferta de trabalho foi o que mais puxou o incremento da renda.
1: Você vai ouvir também serviços públicos na mão.
2: GovBR alcança a marca de 500 milhões de assinaturas eletrônicas.
1: Saiba como proteger sua conta e evitar golpes virtuais. Cleide Lopes.
5: Você pode acessar na plataforma serviços digitais que vão ajudar a proteger seus dados contra golpistas.
2: Hoje, na apresentação da Voz do Brasil, Mariana Jundumim, Nazi Brum.
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2: 130 bilhões de reais em investimentos para modernizar a distribuição de energia.